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Olá amigos e amigas ouvintes da Rádio Regional de Arouca, um bom domingo para todos. Vamos rezar o terço com o amigo Padre Zé Manel.

0: Filho e do Espírito Santo.
1: Amém.
0: Mistérios gloriosos. Primeiro mistério, a ressurreição de Nosso Senhor.
2: No domingo de manhãzinha, as mulheres levaram os perfumes que tinham preparado e foram ao túmulo. Nisto, viram que a pedra que tapava a entrada do sepulcro tinha sido rodada para o lado.
0: Pai nosso, que estais nos céus, santificado seja o vosso nome. Venha a nós o vosso reino, seja feita a vossa vontade, assim na terra como no céu.
3: O pão nosso de cada dia nos dai hoje. Perdoai-nos as nossas ofensas, assim como nós perdoamos a quem nos tem ofendido. E não nos deixeis cair em tentação, mas livrai-nos do mal.
0: Ave Maria, cheia de graça, o Senhor é convosco. Bendita sois vós entre as mulheres. Bendito é o fruto do vosso ventre, Jesus.
3: Santa Maria, Mãe de Deus, rogai por nós, pecadores, agora e na hora da nossa morte. Amém.
0: Ave Maria, cheia de graça, o Senhor é convosco. Bendita sois vós entre as mulheres. Bendito é o fruto do vosso ventre, Jesus.
3: Santa Maria, Mãe de Deus, rogai por nós, pecadores, agora e na hora da nossa morte. Amém.
0: Ave Maria, cheia de graça, o Senhor é convosco. Bendita sois vós entre as mulheres. Bendito é o fruto do vosso ventre, Jesus.
3: Santa Maria, Mãe de Deus, rogai por nós, pecadores, agora e na hora da nossa morte. Amém.
0: Ave Maria, cheia de graça, o Senhor é convosco. Bendita sois vós entre as mulheres. Bendito é o fruto do vosso ventre, Jesus.
3: Santa Maria, Mãe de Deus, rogai por nós, pecadores, agora e na hora da nossa morte. Amém.
0: Ave Maria, cheia de graça, o Senhor é convosco. Bendita sois vós entre as mulheres. Bendito é o fruto do vosso ventre, Jesus.
3: Santa Maria, Mãe de Deus, rogai por nós, pecadores, agora e na hora da nossa morte. Amém.
0: Ave Maria, cheia de graça, o Senhor é convosco. Bendita sois vós entre as mulheres. Bendito é o fruto do vosso ventre, Jesus.
3: Santa Maria, Mãe de Deus, rogai por nós, pecadores, agora e na hora da nossa morte. Amém.
0: Ave Maria, cheia de graça, o Senhor é convosco. Bendita sois vós entre as mulheres. Bendito é o fruto do vosso ventre, Jesus.
3: Santa Maria, Mãe de Deus, rogai por nós, pecadores, agora e na hora da nossa morte. Amém.
0: Ave Maria, cheia de graça, o Senhor é convosco. Bendita sois vós entre as mulheres. Bendito é o fruto do vosso ventre, Jesus.
3: Santa Maria, Mãe de Deus, rogai por nós, pecadores, agora e na hora da nossa morte. Amém.
0: Ave Maria, cheia de graça, o Senhor é convosco. Bendita sois vós entre as mulheres. Bendito é o fruto do vosso ventre, Jesus.
3: Santa Maria, Mãe de Deus, rogai por nós, pecadores, agora e na hora da nossa morte. Amém.
0: Ave Maria, cheia de graça, o Senhor é convosco. Bendita sois vós entre as mulheres. Bendito é o fruto do vosso ventre, Jesus.
3: Santa Maria, Mãe de Deus, rogai por nós, pecadores, agora e na hora da nossa morte. Amém.
0: Glória ao Pai, e ao Filho, e ao Espírito Santo.
3: Como era no princípio, agora e sempre. Amém.
0: Ó Maria, concebida sem pecado,
3: rogai por nós, que nós recorremos a vós.
0: Virgem Santíssima, não permitais que eu viva nem morra em pecado mortal.
3: Em pecado mortal não hei de viver, nem morrer, que a Virgem Santíssima me há de valer.
0: Ó meu bom Jesus, perdoai-nos e livrai-nos do fogo do inferno.
3: Levai as almas todas para o céu, principalmente as que mais precisarem.

0: Segundo mistério, a ascensão de Jesus ao céu.
1: Jesus levou-os depois para fora da cidade, para os lados da Betânia. Ali levantou as mãos e abençoou-os. Enquanto os abençoava, afastou-se e foi levado ao céu.
2: Pai nosso que estais nos céus, santificado seja o vosso nome. Venha a nós o vosso reino. Seja feita a vossa vontade, assim na terra como no céu.
0: O pão nosso de cada dia nos dai hoje. Perdoai-nos as nossas ofensas, assim como nós perdoamos a quem nos tem ofendido. E não nos deixeis cair em tentação, mas livrai-nos do mal. Amém.
2: Ave Maria, cheia de graça, o Senhor é convosco. Bendita sois vós entre as mulheres, e bendito é o fruto do vosso ventre, Jesus.
0: Santa Maria, Mãe de Deus, rogai por nós, pecadores, agora e na hora da nossa morte. Amém.
2: Ave Maria, cheia de graça, o Senhor é convosco. Bendita sois vós entre as mulheres, e bendito é o fruto do vosso ventre, Jesus.
0: Santa Maria, Mãe de Deus, rogai por nós, pecadores, agora e na hora da nossa morte. Amém.
2: Ave Maria, cheia de graça, o Senhor é convosco. Bendita sois vós entre as mulheres, e bendito é o fruto do vosso ventre, Jesus.
0: Santa Maria, Mãe de Deus, rogai por nós, pecadores, agora e na hora da nossa morte. Amém.

0: rogai por nós, pecadores, agora e na hora da nossa morte. Amém.
1: Ave Maria, cheia de graça, o Senhor é convosco. Bendita sois vós entre as mulheres, e bendito é o fruto do vosso ventre, Jesus.
0: Santa Maria, Mãe de Deus, rogai por nós, pecadores, agora e na hora da nossa morte. Amém.
1: Ave Maria, cheia de graça, o Senhor é convosco. Bendita sois vós entre as mulheres, e bendito é o fruto do vosso ventre, Jesus.
0: Santa Maria, Mãe de Deus, rogai por nós, pecadores, agora e na hora da nossa morte. Amém.
1: Ave Maria, cheia de graça, o Senhor é convosco. Bendita sois vós entre as mulheres, e bendito é o fruto do vosso ventre, Jesus.
0: Santa Maria, Mãe de Deus, rogai por nós, pecadores, agora e na hora da nossa morte. Amém.
1: Ave Maria, cheia de graça, o Senhor é convosco. Bendita sois vós entre as mulheres, e bendito é o fruto do vosso ventre, Jesus.
0: Santa Maria, Mãe de Deus, rogai por nós, pecadores, agora e na hora da nossa morte. Amém.
1: Ave Maria, cheia de graça, o Senhor é convosco. Bendita sois vós entre as mulheres, e bendito é o fruto do vosso ventre, Jesus.
0: Santa Maria, Mãe de Deus, rogai por nós, pecadores, agora e na hora da nossa morte. Amém.
1: Ave Maria, cheia de graça, o Senhor é convosco. Bendita sois vós entre as mulheres, e bendito é o fruto do vosso ventre, Jesus.
0: Glória a Santa Maria, Mãe de Deus, rogai por nós, pecadores, agora e na hora da nossa morte. Amém.
1: Glória ao Pai, ao Filho e ao Espírito Santo.
0: Ó Maria concebida sem pecado,
1: rogai por nós que nos rogamos a vós.
0: Virgem Santíssima, não permitais que eu viva nem morra em pecado mortal.
1: Em pecado mortal não hei de viver nem morrer, que a Virgem Santíssima me há de valer.
0: Ó meu bom Jesus, perdoai-nos e livrai-nos do fogo do inferno.
1: Levai as almas para o céu e socorrei principalmente as que mais precisarem.

0: Terceiro mistério, a vinda do Espírito Santo.
1: Todos ficaram cheios do Espírito Santo e começaram a falar noutras línguas, conforme o Espírito Santo lhes concedia que falassem.
0: Pai nosso que estais nos céus, santificado seja o vosso nome. Venha a nós o vosso reino, seja feita a vossa vontade, assim na terra como no céu.
2: O pão nosso cada dia nos dai hoje, perdoai-nos as nossas ofensas, assim como nós perdoamos a quem nos tem ofendido. E não nos deixeis cair em tentação, mas livrai-nos do mal.
0: Ave Maria, cheia de graça, o Senhor é convosco, bendita sois vós entre as mulheres, e bendito é o fruto do vosso ventre, Jesus.
2: Santa Maria, Mãe de Deus, rogai por nós, pecadores, agora e na hora da nossa morte. Amém.
0: Ave Maria, cheia de graça, o Senhor é convosco. Bendita sois vós entre as mulheres. Bendito é o fruto do vosso ventre, Jesus.
2: Santa Maria, Mãe de Deus, rogai por nós, pecadores, agora e na hora da nossa morte. Amém.
0: Ave Maria, cheia de graça, o Senhor é convosco. Bendita sois vós entre as mulheres. Bendito é o fruto do vosso ventre, Jesus.
2: Santa Maria, Mãe de Deus, rogai por nós, pecadores, agora e na hora da nossa morte. Amém.
0: Ave Maria, cheia de graça, o Senhor é convosco. Bendita sois vós entre as mulheres. Bendito é o fruto do vosso ventre, Jesus.
2: Santa Maria, Mãe de Deus, rogai por nós, pecadores, agora e na hora da nossa morte. Amém.
0: Ave Maria, cheia de graça, o Senhor é convosco. Bendita sois vós entre as mulheres. Bendito é o fruto do vosso ventre, Jesus.
2: Santa Maria, Mãe de Deus,

0: graça, o Senhor é convosco. Bendita sois vós entre as mulheres. Bendito é o fruto do vosso ventre, Jesus.
1: Santa Maria, Mãe de Deus, rogai por nós, pecadores, agora e na hora da nossa morte. Amém.
0: Ave Maria, cheia de graça, o Senhor é convosco. Bendita sois vós entre as mulheres. Bendito é o fruto do vosso ventre, Jesus.

0: Graça, o Senhor é convosco, bendita sois vós entre as mulheres, bendito é o fruto do vosso ventre, Jesus.
1: Santa Maria, Mãe de Deus, rogai por nós, pecadores, agora e na hora da nossa morte. Amém.
0: Ave Maria, cheia de graça, o Senhor é convosco, bendita sois vós entre as mulheres, bendito é o fruto do vosso ventre, Jesus.
1: Santa Maria, Mãe de Deus, rogai por nós, pecadores, agora e na hora da nossa morte. Amém.
0: Glória ao Pai, e ao Filho, e ao Espírito Santo.
1: Como era no princípio, agora e sempre. Amém.
0: Ó Maria concebida sem pecado,
1: rogai por nós que recorremos a vós.
0: Virgem Santíssima, não permitais que eu viva nem morra em pecado mortal.
1: Em pecado mortal não hei de viver, nem morrer, que a Virgem Santíssima me há de valer.
0: Ó meu bom Jesus, perdoai nos e livrai-nos do fogo do inferno.
1: Levai as almas para o céu e socorrei principalmente as que mais precisarem.

0: Quarto mistério, Assunção de Nossa Senhora.
1: Maria foi levada por Deus em corpo e alma para o céu, e os anjos jubilam.
2: Pai nosso que estais nos céus, santificado seja o vosso nome. Venha a nós o vosso reino. Seja feita a vossa vontade, assim na terra como no céu.
0: O pão nosso de cada dia nos dai hoje. Perdoai-nos as nossas ofensas, assim como nós perdoamos a quem nos tem ofendido. E não nos deixeis cair em tentação, mas livrai-nos do mal. Amém.
2: Ave Maria, cheia de graça, o Senhor é convosco. Bendita sois vós entre as mulheres, e bendito é o fruto do vosso ventre, Jesus.
0: Santa Maria, Mãe de Deus, rogai por nós, pecadores, agora e na hora da nossa morte. Amém.
2: Ave Maria, cheia de graça, o Senhor é convosco. Bendita sois vós entre as mulheres, e bendito é o fruto do vosso ventre, Jesus.
0: Santa Maria, Mãe de Deus, rogai por nós, pecadores, agora e na hora da nossa morte. Amém.
2: Ave Maria, cheia de graça, o Senhor é convosco. Bendita sois vós entre as mulheres, e bendito é o fruto do vosso ventre, Jesus.
0: Santa Maria, Mãe de Deus, rogai por nós, pecadores, agora e na hora da nossa morte. Amém.
2: Ave Maria, cheia de graça, o Senhor é convosco. Bendita sois vós entre as mulheres, e bendito é o fruto do vosso ventre, Jesus.
0: Santa Maria, Mãe de Deus, rogai por nós, pecadores, agora e na hora da nossa morte. Amém.
2: Ave Maria, cheia de graça, o Senhor é convosco. Bendita sois vós entre as mulheres, e bendito é o fruto do vosso ventre, Jesus.
0: Santa Maria, Mãe de Deus, rogai por nós, pecadores, agora e na hora da nossa morte. Amém.
2: Ave Maria, cheia de graça, o Senhor é convosco. Bendita sois vós entre as mulheres, e bendito é o fruto do vosso ventre, Jesus.
0: Santa Maria, Mãe de Deus, rogai por nós, pecadores, agora e na hora da nossa morte. Amém.
2: Ave Maria, cheia de graça, o Senhor é convosco. Bendita sois vós entre as mulheres, e bendito é o fruto do vosso ventre, Jesus.
0: Santa Maria, Mãe de Deus, rogai por nós, pecadores, agora e na hora da nossa morte. Amém.
2: Ave Maria, cheia de graça, o Senhor é convosco.

0: 10. E bendito é o fruto do vosso ventre, Jesus.
1: Santa Maria, Mãe de Deus, rogai por nós, pecadores, agora e na hora da nossa morte. Amém.
0: Ave Maria, cheia de graça, o Senhor é convosco. Bendita sois vós entre as mulheres. E bendito é o fruto do vosso ventre, Jesus.
1: Santa Maria, Mãe de Deus, rogai por nós, pecadores, agora e na hora da nossa morte. Amém.
0: Ave Maria, cheia de graça, o Senhor é convosco. Bendita sois vós entre as mulheres. E bendito é o fruto do vosso ventre, Jesus.
1: Glória, Santa Maria, Mãe de Deus, rogai por nós, pecadores, agora e na hora da nossa morte. Amém.
2: Glória ao Pai, ao Filho e ao Espírito Santo.
1: Como era no princípio, agora e sempre. Amém. Ó Maria concebida sem pecado,
0: rogai por nós que recorremos a vós.
1: Virgem Santíssima, não permitais que eu viva nem morra em pecado mortal.
0: Em pecado mortal não hei de viver, nem morrer, que a Virgem Santíssima me há de valer.
1: Ó meu bom Jesus, perdoai-nos e livrai-nos do fogo do inferno.
0: Levai as almas para o céu e socorrei principalmente as que mais precisarem.

0: último mistério meditemos a coroação de Maria Santíssima.
1: Maria foi elevada acima dos coros dos anjos e com uma coroa de 12 estrelas na cabeça.
0: Pai nosso que estais nos céus, santificado seja o vosso nome. Venha a nós o vosso reino, seja feita a vossa vontade, assim na terra como no céu.
2: O pão nosso cada dia nos dai hoje, perdoai-nos as nossas ofensas, assim como nós perdoamos a quem nos tem ofendido, e não nos deixeis cair em tentação, mas livrai-nos do mal.
0: Ave Maria, cheia de graça, o Senhor é convosco, bendita sois vós entre as mulheres, bendito é o fruto do vosso ventre, Jesus.
2: Santa Maria, Mãe de Deus, rogai por nós, pecadores, agora e na hora da nossa morte. Amém.
0: Ave Maria, cheia de graça, o Senhor é convosco, bendita sois vós entre as mulheres, bendito é o fruto do vosso ventre, Jesus.
2: Santa Maria, Mãe de Deus, rogai por nós, pecadores, agora e na hora da nossa morte. Amém.
0: Ave Maria, cheia de graça, o Senhor é convosco, bendita sois vós entre as mulheres, bendito é o fruto do vosso ventre, Jesus.
2: Santa Maria, Mãe de Deus, rogai por nós, pecadores, agora e na hora da nossa morte. Amém.
0: Ave Maria, cheia de graça, o Senhor é convosco. Bendita sois vós entre as mulheres. Bendito é o fruto do vosso ventre, Jesus.
2: Santa Maria, Mãe de Deus, rogai por nós, pecadores, agora e na hora da nossa morte. Amém.
0: Ave Maria, cheia de graça, o Senhor é convosco. Bendita sois vós entre as mulheres. Bendito é o fruto do vosso ventre, Jesus.

0: Senhor é convosco, bendita sois vós entre as mulheres, bendito é o fruto do vosso ventre, Jesus.
1: Santa Maria, Mãe de Deus, rogai por nós, pecadores, agora e na hora da nossa morte. Amém.
0: Ave Maria, cheia de graça, o Senhor é convosco, bendita sois vós entre as mulheres, bendito é o fruto do vosso ventre, Jesus.
1: Santa Maria, Mãe de Deus, rogai por nós, pecadores, agora e na hora da nossa morte. Amém.
0: Ave Maria, cheia de graça, o Senhor é convosco, bendita sois vós entre as mulheres, bendito é o fruto do vosso ventre, Jesus.
1: Santa Maria, Mãe de Deus, rogai por nós, pecadores, agora e na hora da nossa morte. Amém.
0: Ave Maria, cheia de graça, o Senhor é convosco, bendita sois vós entre as mulheres, bendito é o fruto do vosso ventre, Jesus.
1: Santa Maria, Mãe de Deus, rogai por nós, pecadores, agora e na hora da nossa morte. Amém.
0: Ave Maria, cheia de graça, o Senhor é convosco, bendita sois vós entre as mulheres, bendito é o fruto do vosso ventre, Jesus.
1: Santa Maria, Mãe de Deus, rogai por nós, pecadores, agora e na hora da nossa morte. Amém.
0: Glória ao Pai, e ao Filho, e ao Espírito Santo.
1: Como era no princípio, agora e sempre. Amém.
0: Ó Maria concebida sem pecado,
1: rogai por nós que recorremos a vós.
0: Virgem Santíssima, não permitais que eu viva nem morra em pecado mortal.
1: Em pecado mortal não hei de viver, nem morrer. Que a Virgem Santíssima me há de valer.
0: Ó meu bom Jesus, perdoai-nos e livrai-nos do fogo do inferno.
1: Levai as almas para o céu e socorrei principalmente as que mais precisarem.
0: Rezemos três Ave-Marias em honra e pureza de Nossa Senhora, pelas intenções do Santo Padre, por quem temos obrigação de rezar ou precisam das nossas orações. Ave Maria, cheia de graça, o Senhor é convosco. Bendita sois vós entre as mulheres, bendito é o fruto do vosso ventre, Jesus.
1: Santa Maria, Mãe de Deus, rogai por nós, pecadores, agora e na hora da nossa morte. Amém.
0: Ave Maria, cheia de graça, o Senhor é convosco. Bendita sois vós entre as mulheres, bendito é o fruto do vosso ventre, Jesus.
1: Santa Maria, Mãe de Deus, rogai por nós, pecadores, agora e na hora da nossa morte. Amém.
0: Ave Maria, cheia de graça, o Senhor é convosco. Bendita sois vós entre as mulheres. Bendito é o fruto do vosso ventre, Jesus.
1: Santa Maria, Mãe de Deus, rogai por nós, pecadores, agora e na hora da nossa morte. Amém.
0: Salve, Rainha, Mãe misericórdia, vida, doçura, esperança nossa, salve. A vós bradamos os degradados filhos de Eva. A vós suspiramos, gemendo, chorando neste vale lágrimas. Eia, pois, advogada nossa, e se os vossos olhos misericordiosos a nós volvei, e depois deste desterro nos mostrais, Jesus. Bendito é o fruto do vosso ventre, ó clemente, ó piedoso, ó doce sempre Virgem Maria. Rogai por nós, Santa Mãe de Deus, para que sejamos dignos de alcançar as promessas de Cristo. Amém. Louvado seja nosso Senhor Jesus Cristo.
2: Para sempre seja louvado sua Mãe Maria Santíssima.
0: Não podíamos terminar sem dizer o nosso muito obrigado, mais uma vez, à Rádio TV Regional da Arouca, por tudo o que nos tem ajudado. Um grande abraço ao nosso amigo Sr. Adelino Pinho.
3: Obrigado nós, amigo Padre Zé Manel. Voltaremos amanhã às 6h30.

0: Olá, bom dia. São 7 horas da manhã. 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
1: A tia Joaquina da Fonte, mais uma vez, aquela que nos acorda todas as manhãs.
2: É verdade, são os 88 anos. Gosto muito destas coisas, sabes? Coisas antigas, não se deve perder.
1: Não se deve perder, é manter as tradições.
2: Olha, antigamente era mais respeito e havia mais coisas. Agora está, agora já é mais borgas, mais coisas e já não tem tanta alegria que nós tínhamos antes.
1: E você já viu, tia Joaquina, essa rapaziada nova agora não sabe aproveitar.
2: Não,
1: você
2: não
1: sabe que eles, em vez de agarrar uma rapariga, agarram-se a uma garrafa de cerveja e começam a dançar na discoteca.
2: Aí está. Pois é, pois eles agora não procuram mais nada.
1: Isso não tem jeito nenhum.
2: É cada borracheira.
1: É sempre bonito recordarmos, vivermos as festas e participar nelas, aparecermos, ficar fechado em casa.
2: É verdade, eles podem ficar em casa. Há alguma miséria agora. Eles agora estão cheios de tudo, não lhe falta nada. Andamos a cruzar a mato no monte, chegamos a casa e temos um caldo com as coisas à beira do lume, para nós comer, para tudo aí, acabou.
1: É.
2: Gostei muito de cantar sempre, sempre. Estive um destes dias a arranjar o linho para ripar e estive sempre a cantar.
1: O que é que você cantava? Canta um bocadinho para os ouvintes ouvirem na rádio, Joaquina. Quando eram desfolhadas, para eles saberem onde era a desfolhada. Como é que vocês cantavam? Cantem um bocadinho.
2: Nós começámos a cantar para eles dar fé de nós vir aqui conosco, os sarandeiros.
1: Sim, e como é que cantava?
2: Sarandeiros de ontem à noite, prometeram e não guiam. Passar o ribeirinho, alguma coisa tiver. A passar o ribeirinho, alguma coisa tiver. Serandeiros, venha aí, quero-vos ver passear. Quero ver o teu modinho, quero ver o teu trajar.
1: Com 88, é assim mesmo, aqui nos estúdios da Rádio Regional de Arouca.
2: Posso cantar outra?
1: Oh, vamos lá, ela, oh, está com pedalada. Vamos lá, outra.
2: A barra da minha saia foi você quem me queimou. 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
1: Bom dia, e agora para continuar com a boa música, vamos ouvir Arouca em Festa.

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1: Olá, bom dia. Ouvimos o sinal horário das 8 horas da manhã.
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0: 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Para a continuação, para um bom dia na minha companhia, para ouvirmos as grandes músicas, vamos ouvir Linda.

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0: Para ouvirmos a tuna dos voluntários de São João da Madeira.

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2: Dá alegria ouvir estas pessoas típicas e recordar há muitas dezenas de anos e que ouve a rádio e que canta na rádio todos os dias e não deixou de passar aqui pelos estudos. Então agora, vai cantar mais uma para todos os ouvintes da Rádio Regional de Arouca, mas uma que diga respeito a Roças. Conhece alguma cantiga de Roças? O hino de Roças? Não cantava?
3: Roças.
2: Nosso amor de Roças.
3: Nosso amor de Roças, lindo roseira. Nosso amor de Roças, lindo roseira. Nosso amor de Roças, terra sem igual. Logo ao romper do dia, começamos a cantar. Nosso amor de roça, lindo roseiral. Nosso amor de roça, terra sem igual. Nosso amor de roça, lindo roseiral. Nosso amor de roça, terra sem igual.
2: Olha, diga lá, 88 anos, está feliz, ainda vale a pena viver?
3: É 88 anos, pois é. Ai, que riso.
2: Agora, namorar não há nada. Com essa idade, os namorados acabaram todos.
3: O quê?
2: Namorados, a partir de uma certa idade.
3: Mas agora já acabou tudo.
2: Já passou tudo, passou a validade.
3: Isso, já passou a validade, já está tudo arrumado, já não dá para nada.
2: Ai, que brincadeira.
3: Posso cantar outra? A minha saia velhinha, toda rotinha de andar a dançar. Agora tenho uma nova feita na moda para estiar. Não olhes para mim, não olhes tanto, tanto. Não olhes para mim, não julgues que eu sou santo.
4: Quem me dera saber estas modas, porque a nossa juventude não sabe nada disto. E isto é que é importante.
3: Posso cantar outra?
2: Era o que é linda, vamos ouvi-la. Vamos lá.
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2: Olá, bom dia. Para si que nos acompanha, sintonia da Rádio Regional de Arouca. Passam 20 minutos das 8 horas da manhã. Um bom domingo para si que nos acompanha.

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1: Dá para

0: para dedicar. Vou estar consigo este domingo a fazer-lhe companhia. Quer escutar uma das minhas reportagens? Porque a rádio está a fazer 40 anos de vida e era assim que Adelino Pinho ouvia as pessoas.
1: Era qualquer coisa, a colega, estávamos juntos tão ou dois e a mãe dizia assim: bota aí essa caixinha que é para quando tivermos
2: todos,
1: arranhas, tem dois, quando vais dois já tem três e poupa-se assim, passa assim, há tempo, tempo.
2: Não deixa saudade nenhuma, mas era bonito, era lindo.
1: Ah, era um tempo muito lindo, era um tempo muito bonito, divertido e amigos uns aos outros, o rapaz era como se fosse uma rapariga na mãe, não, assim, o que indecente, amém. Aquilo é que nos ajudava a passar espigas às costas para os canastros. Não guardo respeito ao que tem, apenas ele ainda está a coisa e já estão a mais outros.
2: Mulher de raça, acabamos por ouvir.
3: Só isto aqui é só a maquilhagem, isto não é natural. Você é bonita ou natural? Está a perceber?
2: É verdade. Vê esta menina aqui, é novinha. Mas está toda pintada, porra.
3: A cara toda.
1: Ela pintou.
2: Pintou, olha.
1: Você só se conhece os bichos.
2: Você só se conhece os.
1: A cara está morena, não tem nada de pintura.
2: E depois aí, esta juventude agora usa outras coisitas a mostrar aqui. Olha para isto. Tem algum jeito?
1: Ai, Deus me livre. Há que hospital lá. Eu ainda até quando vejo a vida e ela com o dito uma brincadeira.
2: Ela
1: chora, vai lavar já desse seio.
2: O que é que você quer dizer isso?
3: É tatuagens.
1: É a pessoa amor.
2: É tatuagem.
1: É
2: tatuagem. Elas agora até para o cima das pernas faz tatuagem.
1: Eu não tenho até nas pernas, boto disto e tudo.
3: Não, eu nas pernas não tenho, não.
1: Ah, mas já tenho visto em algumas. Que não vai deixar bem tudo.
2: Juventude, que grande juventude. É. Estrago este mundo.
1: Estrago a saúde, estrago a pele, estrago tudo. Eu também lá tenho umas netas que elas também andam numas montanhas, eu prego com elas.
2: Sabão, rosa e água pura.
1: E água pura.
2: E manda um beijinho.
1: Um beijinho e um abraço para todos.
0: Ora sim, se vai recordando. Sol nascente, regresso a Cabreiros. O sol brilha aqui por Arouca e não só, não é? Mas também com umas nuvens a ameaçarem qualquer coisa, mas sei lá. Ainda há bem pouco choveu, agora está sol. Sol nascente.

0: Ora, está na hora para me despedir do programa. Nossa música e nossas tradições. Vem já aí o sinal horário das 9 e as notícias e o programa Ligar para Dedicar. 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
3: As autoridades de saúde espanholas já estão a bordo do navio onde os passageiros e tripulação fazem um rastreio antes de se iniciar o desembarque. O ministro da Economia assume que é pouco provável que haja um alívio fiscal para as famílias no próximo orçamento do Estado.
4: Quanto a temperaturas, a esta hora estão 13 graus no Porto, 14 em Coimbra, 16 em Lisboa, 17 em Faro, nas Ilhas, 13 graus em Ponta Delgada, 16 no Funchal. Notícias com Cláudia Martins.
3: Estão a bordo do navio onde as autoridades de saúde espanholas, o barco onde foi detectado o surto de antivírus, essas autoridades de saúde vão fazer um rastreio a todos os passageiros e tripulação. Todas as pessoas estão assintomáticas, de acordo com a ministra da Saúde de Espanha. Só daqui a pouco vai começar o desembarque. A correspondente da Antena 1 em Espanha, Ana Romeu, está no porto de Granadilha, em Tenerife, e conta-nos os detalhes da operação após a conferência de imprensa da ministra da Saúde espanhola, que decorreu há poucos minutos.
5: Até agora tudo corre como previsto e o desembarque vai começar em breve. Numa conferência de imprensa aqui no porto de Granadilha, no sul de Tenerife, Mónica Garcia, a ministra da Saúde, confirma que serão os 14 espanhóis os primeiros a sair do navio.
6: Lo que nos transmiten es que todo el pasaje sigue assintomático.
7: O que nos dizem é que todos os passageiros continuam assintomáticos, os primeiros a desembarcar serão os cidadãos espanhóis, já está preparado o avião para serem transportados. Segue-se os Países Baixos, que leva cidadãos da Alemanha, da Bélgica, da Grécia e parte da tripulação. E em seguida vão chegando os diferentes voos previstos para hoje. Canadá, Turquia, França, Reino Unido, Irlanda e Estados Unidos. Os cidadãos vão desembarcar à medida que os aviões forem chegando.
6: Desembarcando según vayan los vuelos estando previstos para salir.
5: Estão nesta altura estacionados 6 aviões no aeroporto de Tenerife Sul e o desembarque vai acontecer à medida que estejam prontos para descolar. O último voo está previsto para amanhã à tarde e terá como destino a Austrália. Levará a bordo 6 pessoas, todas dessa região, entre eles um passageiro da Nova Zelândia. Os Países Baixos enviam também amanhã um segundo avião. Será uma espécie de avião vassoura para recolher todos os que ainda não tenham sido repatriados. Portanto, esta será uma operação que muito seguramente ficará concluída amanhã. O navio cruzeiro segue depois viagem com 43 tripulantes a bordo de volta aos Países Baixos, onde se vai proceder à desinfecção do ônibus.
3: Daqui a pouco, como ouvimos, começa o desembarque dos passageiros. O primeiro grupo é composto por cidadãos espanhóis. Seguem para Madrid, o avião já está pronto para o transporte. Depois ficam num hospital militar, onde vão cumprir vários dias de quarentena. Um alívio fiscal para as famílias, como estava previsto no próximo orçamento do Estado, é algo difícil de acontecer, é o que assume o ministro da Economia, e mesmo o suplemento extraordinário para pensionistas é pouco provável. Em entrevista no programa Conversa Capital, da Antena 1 e do Jornal de Negócios, Manuel Castro Almeida diz que as tempestades no início do ano e a guerra no Médio Oriente projetam um crescimento menor do que o previsto para o país e, por isso, não vai ser possível a redução projetada.
8: O nosso objetivo, em condições normais, seria continuar, sem dúvida nenhuma. Assim como aquele complemento das reformas, em condições normais...
3: Suplemento extraordinário, sim.
8: O objetivo seria continuar nesse caminho. Agora, estamos muito no princípio do ano e, portanto, o nosso objetivo continua a ser procurar o equilíbrio ainda. Não é seguro se o vamos conseguir. Se não fossem a tempestade de Cristina e se não fosse a Guerra do Golfo, nós íamos conseguir, de certeza. Assim, ainda estamos em condições de tentar, mas vai ser difícil criar espaço para fazer novas vantagens do ponto de vista fiscal.
3: Nesta entrevista, o Ministro da Economia também comentou a intenção do Governo de chegar ao salário mínimo de 1.000 euros em 2027, sublinhando que não há ainda decisão sobre esse tema. E quanto ao preço do cabaz alimentar, que tem subido e influencia diretamente a vida das famílias diariamente, Castro Almeida revela que foram dadas orientações à ASAI para fazer a fiscalização dos preços.
8: A ASAI recebeu uma indicação do Governo para concentrar a sua atividade ou dar maior atenção às questões de preços e da especulação. E eles estão a fazer isso, aumentando muito a atividade nessa área e envolvendo pelos resultados que estão a fazer trabalho útil, porque detectam de facto casos em que isso acontece, embora não seja uma questão generalizada. Não há uma tendência geral para criminalizar estes comportamentos.
3: Excertos da entrevista do Ministro da Economia e Coesão Territorial, Manuel Castro Almeida, ao programa Conversa Capital da Antena 1 e do Jornal de Negócios. Ele assumiu também que o Governo vai reprogramar pela quinta vez o Plano de Recuperação e Resiliência, o PRR, e acusou a UGT de intransigência na negociação da lei laboral. Esta entrevista, conduzida pelos jornalistas Rosário Lira e Paulo Moutinho, neste caso Paulo Moutinho do Jornal de Negócios, pode ser ouvida na íntegra, depois da 1 da tarde. O Irão deixou aviso aos países que cumpram as sanções dos Estados Unidos da América, vão enfrentar dificuldades de trânsito no Estreito de Hormuz. O porta-voz do exército iraniano, Mohammad Akraminia, citado pela agência de notícias Tasnim, indicou ainda que Teherão está a elaborar um projeto de lei para formalizar a gestão do Estreito, com cláusulas que incluem a proibição de passagem a navios de estados considerados hostis. Esta manhã, as agências internacionais citam uma agência britânica de segurança marítima e indicam que um navio graneleiro, um navio mercante, foi atingido por um projétil não identificado ao largo da costa do Catar. Os bilhetes para a primeira edição do comboio literário, que está a decorrer este fim de semana, esgotaram em 14 horas. O primeiro território escolhido foi o Alentejo, Casa Branca, Évora e Vila Viçosa, mas há mais autarquias a mostrarem interesse em receber futuras incursões. Sandy Gageiro.
2: Na carruagem 4 deste comboio com destino ao Alentejo, David Lopes, diretor-geral da Lei, explica que já há muitas outras autarquias interessadas.
9: Recebemos vários desafios de autarquias que nos contactaram, ainda é um bocadinho cedo falar sobre isso, mas contaram-nos a dizer então, e nós? Sim, nós cá estamos para ir ao vosso encontro.
2: Os bilhetes desta primeira edição esgotaram em 14 horas.
9: E dava para fazer, tivemos 1.500 pessoas em lista de espera, dava para fazer, vamos dizer, 8, 10 comboios. Aqui somos 160.
2: David Lopes acredita no poder do encontro.
9: Há momentos de grande fruição quando leitores e autores se encontram. O que é que nós podíamos criar de diferente para juntar autores e leitores?
2: Pedro Moreira, à frente do Conselho de Administração da CP, revela que acreditou imediatamente no sucesso desta proposta.
10: A partir do momento que a ideia foi lançada, pareceu-nos logo que ela iria resultar efetivamente muito bem.
2: E fala no ambiente a bordo.
10: É um ambiente de alegria, de descontração. Acho que as pessoas estão a bordo com prazer, estão a gostar efetivamente da experiência.
2: O domingo vai ser dedicado em parte ao romance histórico, sendo Vila Viçosa o território escolhido.
3: O comboio literário termina hoje. Antena 1 viaja a bordo. A maior parte da jornada 33 da Liga Portuguesa de Futebol Masculino vai jogar-se amanhã, a partir das 8h15 da noite, mas hoje há dois encontros agendados. O campeão Futebol Clube do Porto visita a partir das 6 da tarde o despromovido Aves Sade. A duas jornadas do final do campeonato, a equipa azul e branca tem ainda objetivos, o recorde de pontos no campeonato. O jogo arranca às 6 da tarde, vai ter relato aqui na Antena 1. O dia fecha com o Alverca Estoril Praia a partir das 8h30 da noite.
11: Também foram atualizadas as notícias aqui na Rádio Regional de Arouca em cadeia com a Antena 1 e vamos acompanhar então todo esse desporto durante esta tarde, noite de domingo para 10 de maio, ano 2026. Ora, consigo está o Adelino Pinho e o programa Ligar para Dedicar, portanto, prepare-se aí junto do seu telefone telemóvel para começar a ligar aqui para a Rádio Regional de Arouca e dedicar desta seleção musical que eu preparei para si, que diz um pouquinho de respeito a estes peregrinos em caminho e estradas até ao Santuário de Fátima. Lembrar as pessoas que lhes são queridas, tudo isso aqui pode acontecer na Rádio Regional de Arouca, porque estou aqui para atender e para ouvir a sua voz. Vamos então começar com o programa.

0: Agora os telefones estão a chamar, não há tempo a perder. O tempo aqui por Arouca tanto dá sol como chove, não é? Como há uma saraivada a cair junto das cerejas. Há muita cereja este ano, é bom que no tempo não os venha estragar, não é? As temperaturas, frio, saraiva, neve, e isso começa a deitar ao chão, como acontece com a castanha. Ora, a primeira participação vem-nos de lá, muito longe, como costumo dizer, e então nada melhor do que irmos ao encontro dela. Olá, bom dia.
1: Olá, bom dia, querido Lino.
0: Ora, e quem é que fala aí desse lado?
1: Ai, quem fala deste lado é aquela menina que vai em direção a Portugal.
0: Muito bem, Almarinda, a falar de França, não é? Que é natural de Pombal, rimou, e que vai estando entre nós aqui em Portugal e também gente das pessoas queridas, sua família em França, não é? E amigos e amigas, não é, Almarinda?
1: Olha, você sabe que eu vou a caminho de Portugal, hein?
0: Aí vem para Portugal, hein? Então ainda vai passar... Vai passar por Fátima, não?
1: Ai, vou ir a Fátima, mas não agora no dia 13, não.
0: É, não é hoje, mas... pronto. Muito bem, sim, pronto, senhora.
1: Mas vou ir aí a Arouca, dar-lhe um beijinho.
0: Sim,
1: e
0: senhora.
1: Pagar a minha cota e estar com você. E é sempre um prazer a gente ouvi-lo. Hoje o senhor Adelino está a serviço.
0: Estou, hoje foi uma dispensazinha para a colega de trabalho, para a Anabela, não é? E então o Adelino Pinho está aqui para desdobrar o trabalho.
1: É isso. O Pinho está sempre às curvas, sempre às formas.
0: É, vamos andando, vamos andando.
1: Eu hoje não vou nomear nomes, só vou deixar um beijinho muito especial para você, com muita força e coragem para nos atender, e um beijinho muito especial a todo o auditório, meus grandes amigos, e dizer que a viagem está a correr muito bem.
0: Sim, senhora, e então, e a dedicatória vai ficar por aí ou há mais alguma coisa?
1: Vai ficar por aqui, olha, hoje fica... Só vou deixar um beijinho aqui ao meu chofer, e que ele tenha muita coragem para me levar até aí, para eu ir ver-vos aí.
0: Então, a continuação de boa viagem para vocês todos, está bom?
1: Obrigado.
2: Um bom dia, Sr. Adelino.
0: Olá, viva, amigalhaço. Lá vem, desejo uma boa viagem até aqui ao nosso país, não é? E sempre na sintonia da Rádio Regional de Arouca, está bom?
1: Ah, isso, não tenha dúvidas que ele vai sempre na vossa sintonia.
0: Obrigado por isso, obrigado, até à próxima.
1: Tchau, vamos a... tchau.
0: É, vamos lá, na segunda participação, agora no telefone, bom dia.
3: Bom dia, Sr. Adelino.
0: Quem
3: sim.
0: É que fala? É Elizabeth.
3: Ah, sim.
0: É. Oh, Elizabeth, então a sua dedicatória que nos fala de Paradela, do Volga, a sua dedicatória para quem é?
3: A minha dedicatória, como costume, é para você, para a sua família, sendo tudo do Rádio Arouca. Depois somos dois filhos. E uma amiga que está aqui à minha beira. E depois, duas fatinhas. Uma estava de parabéns ontem, mas eu vou tornar a dizer outra vez. E depois a Eugênia e a família. E o Zé Cego. E até domingo, Deus quiser.
0: Até a próxima. Agora vamos ao telemóvel que está a chamar. Olá, bom dia.
4: Olá, bom dia, Zé Duende.
0: E quem é que fala? Quem é?
4: Olá, Constança.
0: Constança, está a falar de?
4: É, era para ser de Sousa, ele sim fez. Mas nesta hora vai na autoestrada.
0: Muito bem, vai na autoestrada. Então, boa viagem, está bom? Ora, e a dedicatória?
4: Muito obrigada. Quero então dar um bom dia a todos quantos nos estão a ouvir, a todos os amigos, a todos que estão de aniversário, pois estamos nós de aniversário, porque tenho uma filhota que faz anos e um neto da Generosa. E para todos que são de aniversário, um beijinho para os amores da minha vida, para toda a família do seu Adelino Pinho. Obrigada pela atenção, um beijinho e até 28.
0: Até a próxima. Vamos então para a primeira música, nada melhor do que...
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0: vamos todos a Fátima rezar, e se não for em Fátima, é onde quer que esteja.

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0: ótima maneira este programa ligar para dedicar, em recordar, ouvir, lembrar as tradições aqui na Rádio Regional de Arouca. Voltamos então para as participações, lembrar mais uma vez quais são os nossos números. Se quiser participar aqui no programa em linha direta, então ligue, tome nota, ligue pelo 256-948-219. Este é o telefone, ou então o telemóvel 916-691-020. Ora, vamos então para mais uma participação que está chamando no telemóvel. Olá, bom dia.
1: Bom dia.
0: Quem é que fala? Vitinha?
1: É o Vitinha.
0: É ele todo. Vitinha, está a falar de onde?
1: De Curgaça.
0: E a sua dedicatória para quem é?
1: Para a minha esposa, que é a Ana Bela, para os filhos, para a Fátima, e para que se chegaram, para a Marina da França, que eu já ouvi, fui a primeira, para o Quim Ramião, e também para todos os bombeiros do seu país, e para a maratona daquele Curgaça, que é hoje.
0: Muito bem, então, continuação de um bom domingo, está bom?
1: Tá, obrigado.
0: Outra participação agora no telefone. Bom dia.
2: Bom dia, Sra. Adelina.
0: Quem fala?
2: As narradas pensam e faz.
0: E a sua dedicatória?
2: Olha, que já dás parabéns ao meu neto José Gonçalo, que hoje faz 23 primaveras. Muitos parabéns e muitas felicidades, que cruzou os desejos da companhia dos pais e da irmã. E a dona Constança também tem uma filha de parabéns. Parabéns para que faça um dia muito feliz. E para todos mais, parabéns, parabéns para todos. E agora vai um bom dia. Um bom domingo para o Sr. Adelino Pinho e toda a sua família, para mim e para a minha família, para a dona Constança, a minha namorada Macedo, para o Sr. Manuel dos Joeiros, para a dona Laurentina da Roupa, para a dona Artrada, para todos os amigos e amigos, seja um bom domingo para todos nós com saúde, e até dois ou oito dias a seguir. Muito obrigado.
0: Obrigado, eu. Continuação de bom domingo. Agora vamos ao telemóvel. Olá, bom dia.
3: Bom dia, Sr. Adelino.
0: Quem fala?
3: É Celeste Aguiar de Sousa.
0: Celeste Aguiar de Sousa, a sua dedicatória para quem é?
3: Olha, já é para si, para toda a sua família. Agora é para a minha família, para a minha filha, para a minha neta, para o Francisco, para a minha cunhada e a minha irmã e marido, e para todas as pessoas com o Fátima, que tenham um bom viagem.
0: Obrigado e até à próxima.
3: Tchau.
0: Agora vamos ouvir então Carlos Guilherme, Quando um Coração Chora.

0: Quando o coração chora de amor. E continuamos então com as grandes músicas e com os bons ouvintes. Vamos ao telemóvel. Bom dia. Bom dia.
1: Bom dia. Quem? Ah, é você hoje?
0: É, sou eu hoje, é verdade.
1: Eu julguei que era a Anabela.
0: Pronto, mas é o Adelino Pinho. Porquê? Você quer o Adelino Pinho ou quer a Anabela?
1: Não, eu queria me rir um bocado com ela.
0: Ah, então vamos lá na conversa, vamos lá então.
1: Vai passar a Anabela?
0: Já passou.
1: Ah, já passou, a Anabela já passou.
0: Você não ouviu passar?
1: Não,
0: meu. Acabou agora de escutar.
1: Eu estou aqui no hospital, como é que eu vou...
0: Ah, tá bom. Ora, então quem é que fala? Ora, diga lá, quem fala?
1: Eu vou lá para fora. Ah, não posso ir lá para fora.
0: Quem é que fala?
1: É a Miquelina.
0: Miquelina, vamos então na dedicatória.
1: Ó, Manuel António, você sabe que eu estou no hospital, é?
0: Não é o Manuel António, vamos à sua dedicatória, o Adelino Pinho. Valha-nos Deus.
1: Adelino Pinho.
0: Valha-nos Deus.
1: Eu não estou farta hoje de falar, não, Anabela.
0: É, vamos lá então, vamos lá.
1: Aqui no hospital, e afinal é você, o Adelino Pinho, hoje. Está bem. Olha, Adelino Pinho, então vai para a Dona Conceição, para a senhora Hilária, para o Zé Sapateiro, para o Ricardo Marco, para o meu sobrinho, para o meu marido. Olha, as enfermeiras estão-me aqui a dizer que eu falo baixinho. Mas eu falo sempre alto, Adelino Pinho.
0: E falei elas, com elas, não é comigo, não é comigo.
1: É, para elas todas aqui à minha volta. Um beijinho para elas e para vocês aí, para as vossas famílias, fique bem. E até, olha, domingo já estou em casa.
0: Muito bem, e olha, um abraço aí para todas essas enfermeiras, está bom? E que tenham paciência para ouvi-la.
1: Obrigada,
0: Lino
1: Pinho, obrigada.
0: Ora bem, sim senhora, vamos então até à próxima, vamos ao telefone. Olá, bom dia.
2: Olá, bom dia.
0: Ah, Licinha, fala-nos do Valde Câmara, não é isso?
2: É mesmo, seja bem-vindo, já
0: claro.
2: Tinha saudades de ouvi-lo.
0: Pois claro.
2: Olha, senhora Adelino, vou deixar um grande beijinho para o senhor Adelino, para a Sãozinha, para toda a família, para todos que trabalham nessa magnífica rádio, para toda a minha família, para os doentinhos as melhoras, para todos os imigrantes, para todas as pessoas amigas, para todos os valcambrenses, para todos os arouquentes, para todo o mundo que está a ouvir esta maravilhosa rádio, muitos beijinhos da Alicinha de Valcâmara e mais um beijinho para a senhora Adelina. Até uma próxima,
0: está
2: bem?
0: Até uma próxima. E daqui a um pouquinho vamos ouvir a música que eu fiz aí para Valcâmara, está bem?
2: Ai, Valcâmara em festa. Espetacular.
0: Espetacular.
2: Eu quero comprar um CD. Quando houver CDs, eu quero.
0: Sim, senhora. Ora, um abraço então para aí, está bem? Para
2: si, obrigada.
0: Restante de Valcambrense. Ora bem, vamos então para mais participações. Toca a ligar, toca a dedicar. O Adelino Pinho aqui é que está a fazer a seleção musical e o programa. Olá, bom dia.
3: Bom dia, Sr. Adelino Pinho.
0: Quem é que fala?
3: Manuela da Machado, Penafiel.
0: E a Manuela dedica para quem?
3: Para si, para a sua família toda. Agora para o Dom Penafiel, para o Zé Sapateiro, para a Constância, para a filha que está de parabéns, muitos parabéns. E para o neto da Dona Generosa, e as melhoras para o Sr. Hilário, e para todos os amigos e amigos, e até à próxima, Sr. Adelino Pinho.
0: Até à próxima. Ora, vamos para mais participações, e neste caso é o telemóvel. Bom dia.
4: Bom dia, Sr. Adelino.
0: Quem fala?
4: É o Alexandre Sardeveiros.
0: Alexandre Sardeveiros, já é velhinho aqui na rádio, não é, Alexandre?
4: É verdade.
0: E a sua dedicatória para quem é?
4: Olha, vou dedicar-lhe para toda a minha família, principalmente para a minha esposa, para os meus filhos, netos, nores, genros, e não esquecendo a Sra. Alice Peralta de Pardilhó e toda a sua família. E para você, com um forte abraço, amigo.
0: Obrigado e até à próxima.
4: Se Deus quiser.
0: Vamos ao telefone. Bom dia.
5: Bom dia da parte da manhã.
0: E quem é que fala?
5: Ricardo Silva, Gafanha de Nazaré.
0: E o Ricardo dedica para quem?
5: Para toda a minha família, para toda a família da rádio e para vocês aí, com um bom domingo e um bom trabalho e até à próxima.
0: E até à próxima, muito bem dito. Ora, são 9:29 e alguns segundos. E então eu disse que ia passar aqui a música Valde Câmara em Festa, mas eu tenho aqui a Arouca em Festa. Arouca em Festa, sim senhora, na nossa rádio. Vai ser Arouca em Festa e Valde Câmara vai mais à frente, então. Vamos a outra participação. Olá, bom dia.
6: Bom dia, amigo locutor Adelino Pinho.
0: Agora o Silvio Leite de São João da Madeira, é isso?
6: É ele mesmo.
0: E o Silvio vai dedicar para quem?
6: É para o Costume, para a minha esposa Isabel Marques, com muitos beijinhos. Vai para o Zé Caneta, esposa Rosa. Valdemar Borges, esposa. Vai para o nosso amigo Chico das Cotas da Sejonense. E vai para o Agostinho Cedês de Capé em Santa Maria da Feira. E vai para o Alvino Ferreira também. Um abraço. E pode, até a próxima, Sr. Adelino Pinho. Está bem?
0: Está sim, senhor. Até a próxima. Vamos então. Vamos lá, pessoal. Música! É o que é preciso.

0: Ora, Aroca em Festa, foi o que ouvimos e mais adiante poderemos ouvir Ivaldo, Câmara em Festa. Voltamos às participações, que elas querem é ligar e querem dedicar, que é isso que vamos ouvir. Vamos ao telefone, bom dia.
1: Alegria.
0: Quem é que fala?
1: A Joaninha de Olhão.
0: Ah, menina Joana de Baião. Baião não, de Olhão. Olhão, é isso.
1: Sim.
0: Sim, senhora. Então diga lá a sua dedicatória para quem é.
1: Minha dedicatória é para a Rainha Marina de França, depois é para a Princesa Anabela, depois é para minha avó, que também é uma princesa, para o meu avô, para a minha tia, para o meu tio, para a Sofia, para o senhor Figueiredo Tovar, para o António Silva, para o Albino, para a Rosaninha do Café Dragão e para todos que dedicam para mim e para você, e um bom trabalho.
0: E obrigado e até a próxima, tá bom?
1: Até a próxima.
0: Adeus, agora vamos.
1: Hoje... você não, Anabela.
0: É, hoje é o Badalino Pinho. A Anabela foi à missa. É verdade. Então, né, não calhou hoje. Mas ela domingo já está cá. Está bem?
1: Está bem.
0: Um abraço, um abraço. Ora, outra participação no telemóvel. Bom dia.
2: Bom dia.
0: Quem é que fala?
2: Maria da Conceição de Pardilhó.
0: E a sua dedicatória?
2: Para a minha filha Gabriela, para o José António, para a minha mãe, para o companheiro, para a Mila da Matosa, para o marido, para o filho, para você e o bom trabalho.
0: Obrigado e até à próxima. Mais uma música, música sempre fixe aqui na Rádio Regional de Arouca. Esta é mais uma participação que vamos ouvir, que está a chamar no telemóvel. Olá, bom dia.
3: Bom dia, Sr. Lindo Pinho.
0: E quem é que fala?
3: A boneca de mãe do Marco de Canavês.
0: Ora, meu amigo Marco de Canavês, sim senhora, Marco de Canavês, a sua dedicatória.
3: É a terra do Ricardo, o Ricardo do Marco.
0: Ricardo, sim senhora.
3: E então... participante assíduo dessa rádio.
0: Sim senhora, então a sua dedicatória para quem é?
3: Olha, a minha saudação vai para todo o auditório em geral, mas com um abraço especial e desejo de uma boa peregrinação a todos que caminham em direção a Fátima, ao altar do mundo.
0: Muito bem.
3: Sr. Lino Pinho, para si também um grande abraço e para toda a família, tudo de bom. Uma boa semana e até a semana, se os quiser.
0: Até a próxima. Agora vamos então para mais uma música. Aí está a voz de Jorge Ferreira.

0: Lindas músicas ouve-se aqui na Rádio Regional de Araucas. É de Jorge Ferreira, tema Mãe. Ora, continuamos com as participações. Linha direta aqui na Rádio Regional de Arouca para os nossos ouvintes. Vamos ao telefone. Bom dia.
1: Bom dia, senhora Adelino Pinho.
0: E quem é que fala?
1: Alice Peralta Parguilhosa.
0: Alice, a sua dedicatória para quem é?
1: Vai muito especial para a senhora Adelino Pinho e toda a sua família e todos os locutores da rádio. Vai para toda a minha família, vai para a família do Alexandre Sarveiros, família da Adelaide Cristina, Rosarinho do Café Dragão, Mafaldinha de Oliveira das Meias, Fatinha de Paredes, e vai para todas as criancinhas que estão hoje aqui a fazer a primeira comunhão, um dia muito feliz para elas, e vai para todos os imigrantes, e um bom domingo para o Sr. Pinho.
0: E obrigado, até a próxima. Agora vamos para mais participações. É ligar e dedicar. É verdade, são 9 horas e 43 minutos. Vamos ao telemóvel. Bom dia.
2: Olá, bom dia.
0: Quem é que fala aqui de Arouca?
2: É Clara Pinho.
0: Clara Pinho, sim senhora. Então, Clara, a sua dedicatória para quem é?
2: A minha dedicatória hoje vai para a família da Quinta da Presa aqui em Arouca. Então começo por Lídia em França, Florinda, Jorge, Cidália e Lena e seu filho Rui, que moram aqui na rua Santo António. Para o Sr. Pinho um abraço e continuação de bom programa, bom domingo e boa semana que se avizinha.
0: Obrigado e até à próxima.
2: Próximo.
0: Ora, vamos no telefone. Bom dia.
3: Olá, bom dia, Sr. Adelino Pinho.
0: Quem fala?
3: Fala Fernando Figueira de Alvarez.
0: Fernando, a sua dedicatória.
3: Olha, como sempre, em primeiro lugar vai para si, para toda a sua família, não esquecendo toda a família dos restantes locutores da rádio. Agora vai para todos os meus familiares, vai para todos os meus amigos e colegas que eu tenho em Cuquijães, vai para a família da Joaninha do Olhão, vai para todos os nossos imigrantes, vai para todos os nossos peregrinos que vão todos a caminho de Fátima, vai rápido melhoras para todos os dondinhos, para o meu amigo António Silva de Alvar também, e vai para todos aqueles que estiverem hoje de parabéns, um dia muito feliz, com saúde, tudo bom, Sr. Adelino, não esquecendo toda a família dos participantes e ouvintes dessa maravilhosa rádio, que é a Rádio Regional da Arouca.
0: Obrigado pelas palavras e até à próxima.
3: Obrigado, tchau.
0: Ora, agora é no telemóvel. Bom dia.
4: Bom dia.
0: Quem fala?
4: É o Coimbra da Arroteia do Céu.
0: Coimbra de Arroteia do Céu. Oliveira de Asmeis, a sua dedicatória?
4: Vai aqui já para a minha esposa e para toda a minha família. Vai para a Sra. Alcina de Carregosa com muita saúde. Vai para o pessoal aqui da minha rua. Para os meus amigos todos da Valpec. Com o seu Manecas Baixo do Barreiro, um abraço para si, está feita também.
0: Obrigado e até à próxima. Ora, para ouvirmos Cláudio e Daniel, que nos diz, não toque essa música, que ela toca mesmo, porque é linda. É, sim, senhora, toca. Ora, vamos lá.

0: Sim, senhor, as músicas são mesmo para tocar, é verdade. E os ouvintes são para atender. Vamos ao telefone. Olá, bom dia.
1: Bom dia, senhor Vicente.
0: Quem é que fala?
1: Eu sou o Mataqueiro da Lápia,
0: e a sua dedicatória para quem é?
1: Ó, senhor Vicente, a minha dedicatória é para si. No tecinho que eu vi hoje de manhã. O Vicente, hoje de manhã, você falou bem na Rada Louca. Agora, olha, é para a minha Olindina de Jubilinho da Silva, para a minha filha Paula Conceição, para a minha filha Emília Maria, para a minha Marisa Alexandra, para a minha é Ana, mas ela disse que a Paulo, e para o meu filho está na Suíça, e para o seu Manuel António, para o seu José António, para a minha madrinha lá da piscina, e para o seu Acácio, e para o seu Fernando Balade.
0: E obrigado e até à próxima.
1: Eu vou dizer uma coisa. Eu gosto de ouvir sim todos os dias. Amanhã é no Rádio da Uca.
0: Sim, senhora. Muito bem.
1: Já me digo.
0: Obrigado. Obrigado. Até à próxima. Agora vamos no telemóvel. Bom dia.
2: Olá, muito bom dia.
0: Quem é que fala do Marco de Canavês?
2: É verdade, é o Ricardo.
0: O Ricardo. O Ricardo dedica para quem?
2: Dedico para a Helena Sobreira Pereira, Dona Fátima de Carelhos, Dona Rosa Campos de Valongo, Dona Conceição de Carregal de Castelo Paiva, Minha João Velha de Castelo Paiva, portanto, Pereira do Bar, Dona Bruno Pinho, uma boa semana, tudo bom e até à próxima.
0: Até à próxima. E agora no telefone, bom dia. Bom dia, no telefone.
3: Bom dia, bom dia.
0: Quem é que fala?
3: Manuel Enjoeiros, Penafiel.
0: E o Manuel dedica, para quem?
3: Olha, veja para o dono de Penafiel, para o Neca Tomé da Feira Nova, para o Coelho de Sampaio de Fagões, para a Generosa e para a Constância de Javiera, e para o Gaspar de Pereira e Clientes Confessão Gonçalo, para o José Rocha da Aldeia e para o Germano Moreira do Areal. E para toda a minha família, todo o auditório, bom dia, obrigado.
0: Obrigado e até à próxima.
3: Obrigado.
0: Mais uma música pedindo a Nossa Senhora de Fátima. É isso que vamos ouvindo aqui na Rádio Regional.

0: de querer festejar, cumprir a sua promessa, não é? É um mês de maio, é nessa música que estamos a apostar neste programa. São 9:55, não é? Ainda dá para ouvir mais participações nesta primeira hora, porque eu vou estar por cá até às 11, é isso, até às 11. E está a chamar o telefone, bom dia.
1: Olá, bom dia.
0: E é o Albino do Café Dragão.
1: É verdade, senhor.
0: Sim, senhora. Então, amigo Albino, a sua dedicatória para quem é?
1: É para uma Salvinha, para Fatinha e para o Luís. E vai para o Augusto Gonçalves, para o Fernando Figueiredo, para o Ivalente do Alvar, para o Sãozinho de Rocio e Manuel Cardoso de Porto. Um abraço ao senhor Limpinho, bom fim de semana, tudo bom.
0: Obrigado e até à próxima.
1: À próxima.
0: Agora é no telemóvel, bom dia.
2: Bom dia, meu grande amigo.
0: Quem é que fala?
2: O Carlos Moreira de Melos de Gomar.
0: Sim, senhor. Então, amigo Carlos, a sua dedicatória para quem é?
2: A minha dedicatória vai para todos, todos parabéns hoje. Vai para a minha família toda. Vai aqui para o pessoal do restaurante de Las Casas aqui em Melos e para todos os amigos deles e familiares todos. E bem também para todos os bombeiros, bem para o Manuel Zigueiros também, pronto, e tchau e adeus e até amanhã.
0: E até à próxima. Ora, agora é para... Sim, agora vamos ao telemóvel. É isso, não, vamos, é... Qual é o que chama primeiro, o telemóvel, ora, é o telefone. O telefone está primeiro. Olá, bom dia.
3: Bom dia, seu Lino Pinho.
0: Quem fala?
3: Manuel Fonseca, em seu Cucujém.
0: Amigo Fonseca, a sua dedicatória para quem é?
3: É para a minha esposa, para o Lealdino Fonseca, a esposa. É para o senhor Pina de Cucujém, com um abraço para ele e as melhoras. E para o senhor Álvaro Santa da Madeira, a esposa, com um beijinho e um abraço. Um abraço para si e até à próxima.
0: Até à próxima. Agora é no telemóvel. Olá, bom dia.
4: Bom dia, senhor Lealdino Pinho.
0: Quem fala?
4: Olá, Margarida do Olival Gaia.
0: Margarida, a sua dedicatória.
4: A dedicatória vai para o Sr. Adelino e toda a sua família e todos quantos trabalham nessa magnífica rádio. Vai para toda a minha família, vai para a Dona Alcina de Carregosa, para a Alicinha de Val de Câmara, para a Leite Pesquina, para a família Café Dragão, para a Rosinha Campos de Valongas, Manas e Paredes, todos os nossos imigrantes. Uma boa viagem à nossa Almerinda e um beijinho para eles. Vem a caminho do nosso país e uma continuação de um bom domingo para todos.
0: Obrigado e até à próxima. Ora, para colocar ponto final nesta primeira hora, nada melhor do que ouvirmos esta magnífica...

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Pereira, depois de atender os nossos ouvintes e também passando a seleção musical aqui do Adelino Pinho, tivemos as nossas sugestões comerciais. Estou de volta para atender as participações até às 11 horas. Programa Ligar e Dedicar. O telemóvel está a chamar e o telefone também. É bom sinal, temos muitos ouvintes que querem participar. Já lá vamos.

0: Ora vamos então começar pelo telemóvel. Olá, bom dia. Ora, está Rosinha de Campo Balongo, não é isso?
1: É ela toda.
0: É ela toda. Rosinha, a sua dedicatória para quem é?
1: A minha dedicatória, em primeiro lugar, vai um beijinho para os pesadelinos, um beijinho para a dona Sonzinha, para toda a sua família, todos que trabalham nessa grande e maravilhosa rádio. E agora vai para toda a minha família, mas hoje muito, muito especial para a minha filha e para o meu genro da Suíça, que hoje fazem 29 anos de matrimónio. Para eles, com muita, muitas felicidades.
0: Parabéns.
1: E muita saúde e muitos aninhos de vida pela frente. Para o nosso Limpinho, tudo bom. E até a semana, se Deus quiser.
0: Até a próxima, adeus. Agora no telefone, bom dia.
2: Bom dia, senhora Lino Pinho.
0: Agora está aquela santinha de Carregosa, não é?
2: É, sim, senhora.
0: Então diga lá a sua dedicatória para quem é.
2: Olha, senhora Lino Pinho, primeiro é bom dia para você e para todos que trabalham na rádio, que a Nossa Senhora esteja sempre com vocês. E agora é, para uma mulher mais especial que eu nunca falo para eles, olha, é para a minha filha, para o meu genro, para o meu neto Alão, para a menina Cristiana, que é a esposa dele, e para o outro meu neto Simão, e por último, para os meus bisnetinhos, que são alunos dos meus velhos, que todos os beijinhos que eu tenho no mundo, que seja para eles. E obrigada à Nossa Senhora por me deixar já vê-los caminhar todos.
0: Muito obrigado pela participação, tá bom?
2: E o senhor Lino Pinho, muito obrigado.
0: Obrigado, adeus. Outra participação, bom dia.
3: Bom dia.
0: Quem fala?
3: É Fatinha.
0: Fatinha Paredes, a sua dedicatória para quem é?
3: Pois, já para si, com essa boa disposição, e que Deus lhe proteja por nos estar a ouvir e nos ir acompanhá-los.
0: Muito obrigado.
3: Olha, e vai também para a sua família toda, para a sua netinha. Não esqueça da minha Rosinha em Campo Longo, os parabéns para o matrimónio e para a filhota. Vai também para o Ramiro, que está de parabéns. Vai para o marido da Regina Olinha, que também está de parabéns. A Margarida de Olival, ao Ricardo Marco, ao Albino e ao Rosalino Café de Dragão e todos os nossos imigrantes Almarindo e a Soria ali de Bruxelas. E o restante fica para amanhã, está bem?
0: Está, tá, obrigado, si, obrigado. Vamos àquela música que gostamos de ouvir, não é? São duas lágrimas, é. Para si que sintoniza a Rádio Regional de Arouca, programa Ligar e...

0: Duas lágrimas por Tony Carreira. Ora, voltamos às participações. Ora, vamos ao gostar de chamar primeiro o telemóvel. Olá, bom dia. Bom dia.
1: Bom dia, Sr. Doido Pinho.
0: Quem é que fala?
1: Sim, Costa da Banca.
0: E a sua dedicatória para quem é?
1: É para si, para quem falou, para toda a sua rádio, para todos os ouvintes, seja São Ninguém, seja Pentinhos, parabéns, está parabéns, para os poraguinhos com o Grafato na pé. Bom domingo e até a próxima, Sr. Lindo, obrigado.
0: Até a próxima. Agora no telefone, bom dia.
2: Bom dia, Sr. Adelino Pinho, como estão?
0: Ótimo, quem é que fala?
2: Fala a Sãozinha, que fala de Gatian, de Travanco, Oliveira das Meias.
0: Ora, vamos então na sua dedicatória.
2: Sr. Manuel Pinho, vai para os meus imigrantes, estão em Paris, em França, Lyon e na Suíça. Um grande beijinho para eles todos lá. Vai um grande beijinho também para a minha família toda, está cá em Portugal. E vai para os meus tios Miranda do Corvo. Também um grande beijinho para eles. E vai um grande beijo e um grande abraço muito repenicado para o Sr. Adelino Pinho e para a Anabela. E até uma próxima.
0: Até a próxima. Ora, mais participações. Toca a ligar, toca a dedicar. 10 horas e 15 minutos, domingo 10 de maio, ano 2026. Continuamos com as participações. Linha direta para os ouvintes. Vamos ao telefone. Olá, bom dia. Olá, bom dia.
3: Bom dia. Bom dia.
0: Quem é que fala?
3: Covato.
0: Está a falar de onde?
3: Da Suíça.
0: A sua dedicatória para quem é?
3: Para a minha mãe, para o meu pai, para a minha madrasta, para o meu irmão, para a minha irmã, para a minha avó, para o meu avô, para a minha madrinha, para o meu padrinho, para o meu gato e para vocês, estou a ouvir, e para você.
0: Obrigado e até a próxima. Agora vamos ao telemóvel. Olá, bom dia. Bom dia. Quem é que fala?
4: Fala, madrinha.
0: Madrinha, para aí, quem é a sua dedicatória?
4: Olha, vai para o meu filhado António Jorge em Canadá e para a esposa Ana e para o filho Marco e para os netinhos e o resto da família deles. Vai para o senhor José Pacheco e família, vai para a Armorim que está, sai hoje para Portugal da França, vai para a Margarida do Canedo, vai para a Leite Cristina. E bem para toda a gente que nos está a ouvir e um beijinho muito grande para si e para a sua família e tchau e adeus.
0: Até à próxima, agora no telefone. Bom dia.
5: Bom dia.
0: Quem é que fala?
5: É o Alvino Ramos de Ule.
0: E a sua dedicatória?
5: Olha, vai já para as minhas princesas que estão aqui comigo, depois vai para o Sr. Nelson de Loureiro, vai um beijinho para a Mariana de Loureiro, vai para o Nuno de Avenca, vai aqui para Ule para os pais João Rato, vai para a senhora Mafalda de Oliveira das Meias e para a dona Clara Pinho de Aruca. Espera sim, um bom domingo, um bom fim de semana e até à próxima.
0: Até à próxima. Agora é para ouvirmos Volve Cambra em Festa.

0: É o que é preciso, é sim senhor. Ora, são 23 minutos depois das 10 da manhã, estamos na sintonia da Rádio Regional de Arouca, programa Ligar e Dedicar. Voltamos às participações, neste caso vamos ao telemóvel, é o primeiro que chama. Olá, bom dia.
1: Bom dia, Sr. Adelino.
0: Quem é que fala?
1: Da Sapateiro de Lourosa.
0: E a sua dedicatória para quem é?
1: É aqui para a minha família. Família Melo em Lourosa, Ricardo Marco Anaveses, Cirilário em Cerzedo e Dona Miquelina em Gondomar. Um bom dia para si e um bom um abraço e até à próxima.
0: Até à próxima, água no bom telefone. Dia. Bom dia.
2: Bom dia, Sr. Adelino Pinho.
0: Quem fala?
2: É uma pessoa muito conhecida, Sr. Adelino, é Maria Odete Soares.
0: E a sua dedicatória para quem é?
2: Oh, Sr. Adelino Pinho, a minha dedicatória, olha, é com prazer que estou a falar consigo.
0: Muito obrigado.
2: Já não falo há muito tempo. Vai para si, para a tua família toda, com muita saúde. E vai para todo o auditório, sem exceção de ninguém. Vai para os meus filhos, para os meus netos e para as minhas noras.
0: E é tudo.
2: E, é, para todas as pessoas amigas.
0: E até à próxima.
2: Saúde, muita saúde e até à próxima, Sr. Adelino. Tudo bom para vocês.
0: Obrigado. Outra no telemóvel. Bom dia.
3: Bom dia, Sr. Adelino.
0: Quem é que fala?
3: É o Álvaro de São João da Madeira.
0: Álvaro de São João da Madeira, a sua dedicatória.
3: Olha, em primeiro lugar, é um bom dia para si que eu desejo.
0: Obrigado.
3: Depois, para a minha mulher, um beijinho. Para o Manuel Fonseca, a esposa e filhos, um abraço. E bom dia também para eles todos. Para a Dona Alcinda, para a Rosa, um beijinho para a senhora, com todo o respeito. E ser lindo e até
0: uma próxima, não é?
3: E até segunda-feira de manhã, se nos ouvirmos.
0: Até a próxima. Agora mais uma. Bom dia.
4: Olá, bom dia.
0: Quem fala?
4: Fala a Zairinha do Café Dragão.
0: É, ela toda, Isaurinha. A sua dedicatória. Para quem
4: olha,
0: é?
4: Em primeiro lugar é para si, muita saúde, para toda a minha família também. Um beijinho. Um beijinho para a Rosinha Campos Balondo e para a filha que está de aniversário, que essa data seja por muitos e longos anos. Um grande beijinho para eles, lá na Suíça. Um grande beijinho também para a Alicinha de Alcântara e para essa linda banda que faz um hino maravilhoso, muito lindo ouvido. Um beijinho a todos os nossos imigrantes e para a Dona Alcinda de Carregoso também um beijinho. E até outro dia, se Deus quiser.
0: Até a próxima, agora no telemóvel. Olá, bom dia.
5: Bom dia, seu lindo poeta.
0: Quem fala?
5: O Emílio Coelho Pavões.
0: A sua dedicatória?
5: Dedicatória vai já para o António Afonso, que se encontra em França. Para a Maia, que se encontra, parabéns, um dia feliz para ela. Para o Ricardo Marco, para o Gonçalo Solico Bastos, um abraço para ele. Alice Maia, não, para o Manuel Joveiros e Manuela da Machete. E até, se vocês quiserem, até à próxima.
0: Até à próxima. Agora vamos à música. Todas as manhãs, quando eu acordo, ligo o rádio. É verdade.

0: são 10 horas e 30 minutos. Estamos na sintonia da Rádio Regional de Arouca, o programa Ligar e Dedicar. Um programa que está todos os dias no ar entre as 9 e as 11, que dá direito a que os nossos ouvintes queiram participar e lembrar aquela pessoa que lhe é querida através de uma boa música, seleção musical sempre feita aqui pelo locutor em serviço, que é o caso de hoje aqui, Adelino Pinho, com a sua seleção musical e os nossos muito simpáticos ouvintes. Olá, bom dia no telefone.
1: Olá, bom dia, Adelino.
0: Quem é que fala?
1: Fala Mariana da Suíça.
0: Mariana da Suíça, é natural de onde, Mariana?
1: Sou natural de Moldes, Arouca.
0: Ai, aqui de Moldes, Arouca.
1: Sim, sim.
0: Vamos, a Rádio TV Regional vai transmitir a missa aqui da festa de Santo António, hein? Já está convidada para transmitir a missa para que os nossos imigrantes, e não só, que estão longe da sua terra, ouvirem. É uma notícia sempre importante, não é?
1: Sim, sim, sim, eu gosto de ver.
0: Ouvir a sua freguesia, a festa de Santo António, neste caso, através da Rádio TV Regional.
1: É no próximo fim de semana?
0: Não é este fim de semana, ainda vai ser mais para a frente um pouquinho, é?
1: Ok, não sabia a data.
0: Você vai ouvindo aqui na rádio, é mais para a frente um bocadinho. Na altura, agora não posso estar a dizer o dia à sorte para não enganar ninguém. Ora, então vamos na sua dedicatória.
1: Olha, aqui na Suíça o dia da mãe é hoje, e em Portugal foi no mês domingo passado, por isso eu quero dedicar em primeiro lugar para a minha mãe, para a dona Maria Emília de Moldes, um beijinho muito grande para ela, para mim, também sou mãe, para a minha sogra, Mafalda, que se encontra aqui na Suíça também, para o feliz dia da mãe. Para todas as mães do mundo, porque o dia da mãe não é só hoje, mas sim todos os dias. E gostava de perguntar ao Adelino Pinho se podia pôr uma música dedicada ao dia da mãe, não sei se dá ou não.
0: Uma dedicada à mãe, não é?
1: Exatamente.
0: Vai ouvir, sim senhor, já estou a tratar disso.
1: E um bom domingo para toda a gente que me esteja a ouvir, para a minha família, para os meus tios, primos, para toda a gente. Um beijinho grande para o meu marido também, para o Arménio, um beijinho grande também para a minha filhota Rita, que está aqui na Suíça, e para a minha outra filhota que está em Portugal, para a minha Joana, um beijinho grande também da mãe, com muitas saudades. E um bom domingo para toda a gente.
0: E obrigado e até à próxima.
1: Até à próxima, obrigado.
0: Ora, vamos então ouvir, porque não, aqui a música dedicada às mamás, porque hoje é dia da mãe, não é? E então, aí está ela. És dona do meu coração.

0: senhora, linda música dedicada às mamás, não é? Ora, são 37 minutos depois das 10 da manhã, domingo 10 de maio, ano 2026. Na sintonia da Rádio Regional de Arouca, estamos nós, rádio que está a festejar este ano 40 anos de vida. É verdade, 40 anos de vida a Rádio Regional de Arouca. Primeira emissão foi em 1986. Foi no dia 13 de outubro. E vamos então continuar com as participações. Vamos ao telefone. Na altura que eu ia para atender, foi: se torna a ligar se quiser dedicar. Portanto, está o telemóvel, está o telefone à sua espera e estou eu aqui. Já vou atender o telemóvel. Foi o primeiro que chamou nesta rodagem. Olá, bom dia.
1: Bom dia.
0: Quem é que fala?
1: É o João Cadetinho Serreja.
0: E o amigo João, dedica para quem?
1: Olha, para vocês aí, ao Café de Joelho, para todo o auditório que está por aqui a ouvir.
0: E obrigado pela sua participação e até à próxima. Toca a ligar e a dedicar. A música está aqui para tocar. Música também é fixe. Eu só escolho músicas bonitas, não é? Aquelas músicas assim que não são tão engraçadas, que não mexem tanto com a nossa vida, com o coração. Claro que essa fica um pouquinho mais na prateleira. Mas vamos ouvir esta, por exemplo, é fixe. Vamos ouvir mais uma participação para dedicar. Olá, bom dia.
2: Bom dia.
0: Quem é que fala?
2: António Souza, natural de Guim, Maracanã, na Suíça.
0: E a sua dedicatória para quem é?
2: A minha dedicatória em primeiro vai para todos os dirigentes da rádio, para a minha família toda, para o senhor Manuel António, para a minha paiva da Suíça e para o meu filho pai, que você conhecia muito bem, que era o mais famoso aí a cantar com você, que você ouviu muitas vezes, o cantor de Guim.
0: Sim, senhora. E é tudo?
2: É.
0: Obrigado e até à próxima.
2: Até à próxima.
0: Agora vamos então no telefone para chamar. Olá, bom dia.
3: Bom dia, está a falar com o Carlos Antolhão, a mãe da Joaninha.
0: Quem é que fala? Eu, hã?
3: A Carla Antolhão.
0: Ai, a Carla, sim senhora. Então diga lá, Carla, a sua dedicatória para quem é?
3: A dedicatória vai para a minha filha, vai para a minha mãe, para o meu pai, para toda a família. E vai para o Sr. Figueiredo Tovar, para o Marinho da Esperança, para a Sarinha do Café de Dragão, para o Sr. Albino e para o Figueiredo Tovar, o Sr. Figueiredo Tovar, o António Silva, uhum. E para todo o auditório.
0: E como é que está aí o Algarve? Como é que está aí, Carla?
3: O Algarve teve...
0: Frio, calor?
3: Frio.
0: É, está frio. Estou como aqui em Arouca. É como aqui em Arouca, não é? Um tempo meio enganador, não é isso?
3: É, um tempo meio enganador, é verdade.
0: Vamos esperar melhores dias, não é? Eles vêm aí.
3: Vamos esperar melhores dias, é verdade.
0: Obrigado, Carla, e até à próxima.
3: Eu até gostaria lá do norte.
0: Sim, senhora, obrigado e até à próxima.
3: Adeus.
0: Ora, vamos agora no telemóvel. Olá, bom dia.
4: Bom dia.
0: Quem fala?
4: É Mafalda.
0: Olha, a Mafaldinha de Oliveira de Asmeis. Eu digo que é da Arouca. É da Arouca.
4: É da Granja.
0: É da Granja, sim, senhor. Então, Mafalda, a sua dedicatória para quem?
4: Vai para si, para a sua esposa, para toda a sua família e todos os locutores de rádio. Vai para toda a minha família, sem exceção de ninguém. Hoje os parabéns para a minha irmã, que vive no Canadá, Maria da Conceição, que seja feliz por muitos, muitos anos.
0: No final do programa vamos ouvir os parabéns para todos os aniversariantes. Está bem, Mafalda?
4: Sim. E também os parabéns para o casalinho, que é a filha e genro da nossa querida Rosa de Campos Valongo, que sejam muito felizes por muitos e muitos anos, e para todos os restantes ouvintes sem exceção de Arouca,
0: para toda a malta, não é? Que estejam de parabéns ou não, que tenham sorte na vida, muita saúde, dinheiro e amor.
4: É verdade, é tudo isso que é preciso.
0: É tudo preciso.
4: Muito obrigada por ter atendido e até uma próxima.
0: Até a próxima, Mafalda, e também cumprimentos aí ao seu marido, está bom?
4: Ok, ele também manda um abraço.
0: Pronto, tchau, obrigado. Tchau, outra tchau. Participação, bom dia.
5: Bom dia, senhora Adelino Pinho.
0: Quem é que fala?
5: Manuel Sousa, imigrante recém-chegado dos Estados Unidos.
0: Ah, amigo imigrante nos Estados Unidos. E é o Manuel, não é isso?
5: Sim, sou natural de Salreu, já falei várias vezes.
0: Salreu, Estarreja, claro.
5: Sim, senhora.
0: É, sim, senhora, conheço muito bem Salreu. É,
5: falava-me que até vinha na caminhoneta por lá.
0: É verdade, na rodoviária trabalhei por lá, ali pelo Engenho, fora Salreu, Estarreja, para o mercado, para Aveiro.
5: É
0: então
5: verdade,
0: diga lá,
5: onde,
0: diga lá a sua dedicatória, para quem é mais.
5: Olha, é também dia das mães nos Estados Unidos.
0: Também é dia da mãe nos Estados Unidos, hein?
5: É.
0: Sim, senhora.
5: Mandar um feliz dia das mães para a mãe dos meus filhos, minha esposa, para as minhas duas filhas, também são mães, e para a minha nora.
0: E é tudo.
5: E para todas as mães do mundo, e um bom domingo para o senhor Adelino Pinho, um abraço do tamanho do mundo.
0: Obrigado também para vocês.
5: Adeus.
0: Todos, adeus. Obrigado. Agora a música também, música fixe, que nos diz assim, Amar em Silêncio.

0: As grandes músicas ouve-se aqui na Rádio Regional Arouca. E vamos ouvir também os grandes ouvintes, mais um no telemóvel. Bom dia.
1: Bom dia.
0: Quem é que fala?
1: Adelino Sousa Ferreira.
0: Veja, fala mais altinho que está-se a ouvir mal.
1: Adelino Sousa Ferreira, Marco Canavesa.
0: Sim, senhora. A sua dedicatória para quem é?
1: Vai ser para o João Roira, de La Sapateiro, Leira da Silva, na Catomeira, São Paulo Flavões, para o Manuel Jogoso, para a Laurinda do Porto e para si e para a sua família.
0: Obrigado e até à próxima.

0: faz o Douro. E para todos os amigos aqui da volta, para cá, para o rancho, para todos.
1: Obrigado. E um abraço aí para o padre José Ramos, né?
0: José Ramos estava aí. Eu não sei onde é que ele está agora, eu estava para aí.
1: Sim, senhora.
0: Muito obrigado.
1: Obrigado. Ora, vamos então para mais uma música. Ora, o horário é, são 10h48. E vamos então para mais uma música, como disse Fiche. Vamos a ela.
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0: bem-vindo Daniel Carlini, não é? Com mais uma homenagem. Estamos a 9 minutos do final do programa. Se é que ainda quer fazer a sua participação, ligar, ainda o poderá fazer, não é? Porque para a última música deste programa, e portanto, se quiser, pode ligar pelo 256-948-219. Ou então pelo telemóvel 916-691-020. Ora, e vamos então para ouvir a música, como disse muito bem, recordar mais um dos temas, que é Maria, nome de mãe. Em algumas partes da Europa, do mundo, é dia da mãe. Aqui é mais dedicada aos peregrinos. De qualquer maneira, vamos ouvir então mais uma participação, porque está a chamar o telemóvel, e vamos ouvi-lo. Olá, bom dia.
1: Muito bom dia, senhora Adelino Pinho.
0: Quem é que fala?
1: É a Sonzinha do Rocio.
0: Sonzinha do Rocio, então vamos lá na sua dedicatória.
1: É do Rocio, é do Reis de Navais, é de todos os lados, é da Roupa.
0: É, há muitas Sonzinhas. Até,
1: é
0: até em Aljuriz há Sonzinhas.
1: É, mas eu sou na Baía de Navais, do Reis de Navais, mas moro aqui no Rocio.
0: Sim, senhora. Então agora, diga lá, a sua dedicatória para quem é?
1: É para toda a minha família cá no Seijeiro, para o casal de França que está em direção a Portugal, que tem uma boa viagem, que a Nossa Senhora hoje acompanha e lhe dê boa viagem, para o casal de Dragão, para a Dona Rosinha de Macier de Câmara, para a Dona Alcida de Carregosa, para a Maria Lúcia de Cesar e para todos, todos, todos os peregrinos que estão em direção a Fátima.

0: ao altar do mundo, que Nossa Senhora ilumine os caminhos dele e lhe dê boa viagem.
1: Muito obrigado.
0: E para o senhor Adelino, esposa e toda a família, um beijinho e um bom domingo.
1: Obrigado e até à próxima.
0: Até à próxima.
1: Ora bem, falou-se muito em nome de mãe, em nome de senhor de Fátima, e então, por que não também Maria, nome de mãe. Para ouvirmos o conjunto Mundo Novo, ainda dá para ouvirmos.

recordando aqui na Rádio Regional de Arouca, neste caso o programa que foi feito pelo Adelino Pinho. E agora nada melhor então do que ouvirmos os parabéns para todos os aniversariantes. Continuação para um bom dia. Sempre, sempre na nossa sintonia. Obrigado aqui da parte do Adelino Pinho também, por estar mais uma vez

0: Bom dia, são 11 horas no continente da Madeira, 10 nos Açores.
1: Prossegue a operação nas Ilhas Canárias após o surto de antivírus. Todos os espanhóis já saíram do cruzeiro, estão no avião, vão partir daqui a pouco para um hospital em Madrid para cumprir quarentena. José Mourinho diz que não teve qualquer contacto com o Real Madrid e remete para o final da temporada qualquer conversa sobre o futuro.
0: Agora estão 15 graus no Porto, 17 em Coimbra, 18 em Lisboa e também em Faro, nas Ilhas. Ponta Delgada está com 14 graus, o Funchal com 17. Notícias com Cláudia Martins.
1: Os 14 cidadãos espanhóis já deixaram o porto de Granadilha, rumaram ao aeroporto de Tenerife Sul e daqui a pouco voam para Madrid, a capital espanhola. Vão ficar lá em quarentena, num hospital militar. Esta é a última informação que nos chega das Ilhas Canárias, onde prossegue a operação de desembarque e repatriamento dos passageiros do navio Ondios, onde foi detectado um surto de antivírus com 3 mortes confirmadas. Esta operação de desembarque e repatriamento dos passageiros vai decorrer ao longo do dia de hoje e só termina amanhã. Entretanto, o Ministério da Saúde espanhol anunciou que o epidemiologista da OMS, a Organização Mundial da Saúde, vai seguir viagem para os Países Baixos para investigar este surto de antivírus. Um alívio fiscal para as famílias, como estava previsto no próximo orçamento do Estado, é algo difícil de acontecer, é o que assume o Ministro da Economia, e mesmo o suplemento extraordinário para pensionistas é pouco provável. Em entrevista no programa Conversa Capital, da Antena 1 e do Jornal de Negócios, Manuel Castro Almeida diz que as tempestades no início do ano e a guerra no Médio Oriente projetam um crescimento menor do que o previsto para o país e por isso não vai ser possível fazer a redução projetada.
2: O nosso objetivo, em condições normais, seria continuar, sem dúvida nenhuma. Assim como aquele complemento das reformas, em condições normais...
3: Suplemento extraordinário, sim.
2: O objetivo seria continuar nesse caminho. Agora, estamos muito no princípio do ano e, portanto, o nosso objetivo continua a ser procurar o equilíbrio ainda. Não é seguro se o vamos conseguir. Se não fossem a tempestade de Cristo e se não fosse a Guerra do Golfo, nós íamos conseguir, de certeza. Assim, ainda estamos em condições de tentar, mas vai ser difícil criar espaço para fazer novas vantagens do ponto de vista fiscal.
1: Nesta entrevista, o Ministro da Economia também comentou a intenção do Governo de chegar ao salário mínimo de 1.000 euros em 2027, sublinhando que não há decisão sobre esse tema. E quanto ao preço do cabaz alimentar, que tem subido e influencia diretamente a vida das famílias, Castro Almeida revela que foram dadas orientações às para fazer a fiscalização dos preços. Certos da entrevista do Ministro da Economia e Coesão Territorial, Castro Almeida, ao programa Conversa Capital, conduzida pela jornalista Rosário Lira, da Antena 1, e Paulo Montinho, do Jornal de Negócios. Esta entrevista pode ser ouvida na íntegra depois da 1 da tarde. Houve acordo de cessar fogo de 3 dias a propósito do dia da vitória da União Soviética sobre a Alemanha Nazi, mas parece não durar. Hoje há acusações, quer da Rússia, quer da Ucrânia, de que essa trégua foi quebrada. Os russos dizem que os aeroportos do Sul estiveram fechados devido a ataques com drones ucranianos. Já foram, entretanto, reabertos. No total, eram 13 aeroportos. As autoridades ucranianas relatam ataques com drones russos e vários confrontos no campo de batalha. Nas últimas 24 horas, Zaporizhia, Kharkiv, Kherson e Dnipropetrovsk são as zonas onde esses ataques terão ocorrido. José Mourinho garante estar focado no que falta jogar nesta época e rejeita ter tido qualquer contacto com o Real Madrid. Na conferência de imprensa de antevisão ao jogo com o Sporting de Braga, marcado para amanhã, o treinador do Benfica aponta eventuais conversas sobre o futuro para o final da temporada.
4: Não tive nenhum contacto nem com o presidente, nem com nenhuma das pessoas importantes na estrutura. E até o último jogo do campeonato contra o Estoril, também não vou ter. Depois há ali uma janela de uma semana, onde eu terei a liberdade de falar com quem eu achar que devo falar, mas todas as histórias que têm saído, exigências, reuniões, é tudo especulação.
1: Palavras do treinador das Águias na conferência de imprensa de antevisão a esse encontro com o Sporting de Braga. Em relação ao jogo, José Mourinho fala de uma partida importante por causa do segundo lugar.
4: Temos que ganhar, não temos outra solução. A semana de trabalho foi longa, mas boa. É o último jogo da época em casa e é um jogo, obviamente, decisivo. E vamos lá, com a força de conseguir ir para o último jogo e continuar a depender de nós.
1: O Benfica Sporting de Braga é amanhã às 8h15 da noite. Essa é a hora, aliás, a que se joga amanhã a maior parte da jornada 33 da Liga Portuguesa de Futebol Masculino. Hoje há apenas dois encontros agendados. O campeão Futebol Clube do Porto visita, a partir das 6 da tarde, o despromovido Aves Sade. O dia fecha com o Alverca Estoril Praia, a partir das 8h30 da noite. Os bilhetes para a primeira edição do Comboio Literário, que está a decorrer este fim de semana, esgotaram em 14 horas. O primeiro território escolhido foi o Alentejo, Casa Branca, Évora e Vila Viçosa, mas há mais autarquias a mostrarem interesse em receber futuras incursões. Sandy Gageiro.
3: Na carruagem 4 deste comboio com destino ao Alentejo, David Lopes, diretor-geral da Lei, explica que já há muitas outras autarquias interessadas.
5: Tivemos vários desafios de autarquias que nos contactaram, ainda é um bocadinho cedo falar sobre isso, mas contaram-nos a dizer então, e nós? Sim, nós cá estamos para ir ao vosso encontro.
3: Os bilhetes desta primeira edição esgotaram em 14 horas.
5: E dava para fazer, tivemos 1.500 pessoas em lista de espera, dava para fazer, vamos dizer, 8, 10 comboios. Aqui somos 160.
3: David Lopes acredita no poder do encontro.
5: Há momentos de grande fruição quando leitores e autores encontram. O que é que nós podíamos criar de diferente para juntar autores e leitores?
3: Pedro Moreira, à frente do Conselho de Administração da CP, revela que acreditou imediatamente no sucesso desta proposta.
6: A partir do momento que a ideia foi lançada, pareceu-nos logo que ela iria resultar efetivamente muito bem.
3: E fala no ambiente a bordo.
6: É um ambiente de alegria, de descontração. Acho que as pessoas estão a bordo com prazer, estão a gostar efetivamente da experiência.
3: O domingo vai ser dedicado em parte ao romance histórico, sendo Vila Viçosa o território escolhido.
1: O comboio literário termina hoje. Antena 1 viaja a bordo.
0: Edição de Cláudia Martins, simultâneo da RTP Antena 1 com a RTP Antena 1 Madeira. 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

Danilo e David, são 29 minutos depois das 11 da manhã, domingo 10 de maio. E continuando com as grandes músicas, e é para ouvir Zé Maro e Sérgio Reis, Casinha Branca.

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3: Todo casal passa por essa história aqui.

Entendo com o Gustavo Lima, pelo bem da minha saudade, hein? Claro que estive a bater um bocadinho de papo com a nossa amiga Almarinda e seu marido. Bem, bom, viajando, hein? Lá no estrangeiro, mas ouvindo a Rádio Regional de Arouca.

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1: Como um grande país. A DECO pede à Autoridade Portuguesa de Aviação que esteja atenta aos cancelamentos e aos aumentos injustificados do preço das viagens aéreas praticados por algumas companhias, tendo como justificação apenas a subida do preço dos combustíveis.
2: E a esta hora estão 16 graus em Ponta Delgada, 17 no Porto e em Lisboa e 19 graus em Faro e no Funchal. As notícias às duas, edição de Alexandra Sofia Costa.
1: A operação está a correr com normalidade. Os passageiros de várias nacionalidades estão a ser retirados aos poucos do navio Ondios, que está em Tenerife. O primeiro-ministro de Espanha agradeceu já a solidariedade dos habitantes de Canárias para com os passageiros do cruzeiro afetado por um surto de antivírus. Pedro Sanches elogia a atuação do governo de Espanha durante esta crise.
3: Proteger a saúde pública dos canários, a quem agradecemos aqui a sua solidariedade, também proteger a saúde pública dos espanhóis que estão no cruzeiro e também ajudar os países europeus que têm cidadãos no cruzeiro. Espanha está a fazer o que deve fazer com rigor científico e técnico e a absoluta transparência, lealdade institucional e cooperação internacional. O mundo observa-nos de novo e Espanha vai responder, como em outras crises, à altura do que é este grande país.
4: Vai responder à altura de lo que é este grande país.
1: Pedro Sánchez destaca o rigor com que o governo espanhol está a atuar em todo este processo. Num ponto de situação, a ministra da Saúde de Espanha indicou que está tudo a correr conforme planeado. Mónica Garcia indicou que os espanhóis já saíram do navio. Agora estão a ser retirados passageiros de outras nacionalidades.
5: Os próximos passageiros que vão desembarcar do navio são dos Países Baixos e do Reino Unido. Esperamos também esta tarde os aviões da Turquia e da Irlanda. O mecanismo está a funcionar com toda a normalidade, com todas as medidas de segurança, como puderam observar, e vamos continuar a informar.
1: Os passageiros de agora regressam a casa em voos fretados. O Papa agradeceu ao povo das Ilhas Canárias pelo acolhimento ao cruzeiro afetado pelo surto de antivírus. Foi esta manhã, na habitual missa de domingo, na Praça de São Pedro. Leão XIV expressou gratidão e disse que em breve vai estar nas Ilhas Canárias, com paragens também em Tenerife e na Gran Canária. O Papa visita Espanha em junho. A DECO está preocupada com o aumento do preço das viagens aéreas. Algumas companhias estão a rever os preços por causa do aumento do preço dos combustíveis. A Comissão Europeia emitiu esta semana várias orientações para garantir que a lei é respeitada. Paulo Fonseca, da Defesa do Consumidor, pede atenção à Autoridade da Aviação Portuguesa, sobretudo para os cancelamentos de rotas de certas companhias aéreas, tendo por justificação apenas o preço dos combustíveis.
6: E sobretudo, o que está a preocupar são estes cancelamentos de rotas que estão a ser feitos, ou determinados voos, em que as transportadoras, percebendo que existe uma margem, para além dos 14 dias em que eu posso cancelar o voo, e neste caso o bilhete, e limito-me apenas a reembolsar o consumidor sem ter que pagar a indemnização, que o estejam a fazer estrategicamente, as transportadoras, porque o preço já não lhes compensa, e a voltar a recolocar estes bilhetes no mercado novamente, já com preços mais elevados. E aqui, de facto, a legislação não responde a esta situação. Também o nosso apelo é que a Autoridade Nacional da Aviação Civil em Portugal esteja muito atenta, sobretudo para situações de outro tipo de cancelamentos em que a transportadora venha invocar a crise do Médio Oriente como circunstância extraordinária, quando na verdade é uma política comercial.
1: Uma situação que já tem merecido queixas dos consumidores à DECO, refere Paulo Fonseca. Na questão das viagens organizadas, sobretudo para o verão, Paulo Fonseca diz que a lei e esta orientação da Comissão Europeia referem que o preço pode de facto subir mais 8%, mas há regras que devem ser respeitadas.
6: Aqui estamos a falar de cerca de 8%. Mas também aqui temos regras e é importante que essas regras sejam cumpridas. A primeira regra é que, para eu poder fazer este tipo de aumentos, esta possibilidade de aumento tem que estar previsto no contrato. E nós já temos recebido situações de consumidores em que a própria agência alega que efetivamente houve uma alteração do bilhete, mas os passageiros não tiveram ainda acesso ao contrato de viagem organizada ou às próprias condições gerais. Ora, se não é comunicado, não lhe pode ser cobrado.
1: As preocupações da DECO sobre os pacotes de viagens que já estão comprados para o verão e que podem agora sofrer alterações de preços. Luís Montenegro defende uma vez mais o pacote laboral. O primeiro-ministro diz que é preciso arrojo para pôr o país a prosperar. Esta manhã, em Porto de Mós, numa conferência da Universidade da Europa para jovens, Luís Montenegro disse que a legislação que o governo quer aprovar é do interesse do trabalhador e não o contrário.
7: Mas há alguém que perspectiva um mercado flexível no sentido do interesse do trabalhador. Não é flexível para ser despedido, como querem confundir aí as coisas. Não, é no interesse do trabalhador. No interesse da gestão da empresa, da produtividade da empresa, para ganhar mais, para pagar mais. É isto que se faz na Europa. Em Portugal não se quer fazer. Em Portugal proibiu-se isto na última reforma laboral, que por acaso não foi feita na concertação social.
1: Uma vez mais, a defesa da legislação laboral por parte do primeiro-ministro. No Estreito de Hormuz continuam os ataques. Um navio de carga comercial foi atingido em águas territoriais do Qatar, diz o Ministério da Defesa do país. O navio tinha saído de Abu Dhabi e foi atingido por um drone. O Qatar considera que este ataque é uma escalada grave que ameaça a segurança do tráfego marítimo e dos abastecimentos essenciais na região. Também a Coreia do Sul disse que um dos cargueiros do país foi atacado por via aérea no Estreito de Hormuz. José Mourinho garante que não teve até agora qualquer contacto do Real Madrid. O treinador do Benfica diz que neste momento está focado e estará até ao último jogo do campeonato contra o Estoril. Só depois vai pensar no futuro.
8: Nenhum contacto, nem com o presidente, nem com nenhuma das pessoas importantes na estrutura. E até o último jogo do campeonato contra o Estoril, também não vou ter. Depois há ali uma janela de uma semana, onde eu terei a liberdade de falar com quem eu achar que devo falar, mas todas as histórias que têm saído, exigências, reuniões, é tudo especulação.
1: Na conferência de imprensa da antevisão do jogo com o Sporting de Braga, marcado para amanhã, o treinador do Benfica aponta eventuais conversas sobre o futuro para o fim da temporada. O Benfica Sporting de Braga está marcado para amanhã, assim como o Sporting joga com o Rio Ave. Hoje há dois encontros marcados. O campeão Futebol Clube do Porto visita a partir das 6 da tarde o despromovido Aves Sade e o dia fecha com a Alverca Estoril Praia a partir das 8:30 da noite. Já terminou o jogo da final da Liga dos Campeões de Hóquei Patins Feminino entre o Benfica e o Fraga. Terminou com uma derrota do Benfica, um jogo que foi acompanhado em Coimbra pelo jornalista Pedro Ribeiro. É para lá que seguimos agora em direto.
9: Benfica, que já tinha vencido em 2015 esta Liga dos Campeões, perdeu hoje por 4-1 frente ao Fraga da Catalunha. Este troféu vai continuar na Catalunha porque o Palau tinha vencido na época 24-25 o Fraga na presente temporada, uma equipa que foi sempre superior, exceção feita aos dois momentos em que o Benfica na segunda parte ficou a jogar contra quatro elementos, falhou dois livres diretos e permitiu que esta equipa espanhola levasse para a Catalunha a Liga dos Campeões Feminina de Hóquei Patins. Registar que o golo, o único golo marcado pela formação do Benfica, foi marcado por Sara Rosses aos 11 minutos da segunda parte. O Fraga é o novo campeão europeu de hóquei patins feminino. Venceu o Benfica na final em Coimbra por 4-1.
1: Benfica perdeu por 4-1 com o Fraga, mais logo a partir das 6 da tarde. O jornalista Pedro Ribeiro vai também acompanhar a final masculina entre o Futebol Clube do Porto e o Barcelona.
2: As notícias às 2, edição de Alexandra Sofia Costa, simultâneo com a RTP Mundo. 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

Sob o fandro de música de Billie Eilish nas tardes de domingo 10 de maio na Rádio Regional de Iroca. Muito boa tarde, bem-vindos. Por aqui no ar até bem pertinho das 7 da tarde, melhor da música na Rádio Regional de Iroca. E começamos com um tema do Zumar Electro, a máquina acordou lá no meio dos índios e a legião urbana. Agora é o dilúvio, a garota não, para ouvir assim no programa de hoje, tardes de domingo no ar até bem pertinho das 7. Bem-vindos, meu nome é Tony Noites, vou fazer-lhe companhia nesta tarde de domingo.

Beto Arruda neste fantástico Ouro para mim na sua rádio. Ficamos a 15 minutos das 3 da tarde. Lá atrás trouxemos também música de Luísa Fisco com Caidinho por você na sua rádio regional de Iruca. Até às 7 da tarde vou estar consigo aqui na sua rádio. Agora, All Around the World, Re3R com o Espaço das Tardes de Domingo da sua rádio.

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1: A reforma laboral que segue agora para o Parlamento. Já o PS entende que o governo perdeu a credibilidade durante a negociação. José Luís Carneiro diz que o único caminho é o Executivo levar ao Parlamento uma proposta que contemple as alterações já combinadas. A DECO pede à Autoridade Portuguesa da Aviação que esteja atenta aos cancelamentos e aos aumentos injustificados do preço das viagens aéreas praticados por algumas companhias.
2: E a esta hora estão 17 graus em Lisboa e Ponta Delgada, 18 graus no Foro, no Porto, 19 em Faro e 20 no Funchal. As notícias às 3, a edição é de Alexandra Sofia Costa.
1: Luís Montenegro quer uma discussão mais profunda no Parlamento sobre a reforma laboral, profundidade que diz não aconteceu na concertação social, onde os parceiros não chegaram a acordo. Luís Montenegro, para uma plateia de jovens, diz que é preciso acabar com a rigidez laboral.
3: Nós vamos agora para o Parlamento discutir este ponto e eu espero que se tenha a profundidade que não se teve na concertação social, por razões que não sei explicar. Mas não são o interesse dos trabalhadores, e muito menos são dos jovens trabalhadores. Porque com a rigidez de algumas regras, a possibilidade de haver bons projetos para vocês terem bons percursos, bons salários, está limitada. Ninguém quer estar a retirar direitos a ninguém. Nós queremos é dar um exercício aos direitos, nomeadamente dos trabalhadores, que tenha um melhor resultado.
1: O Primeiro-Ministro diz que é preciso arrojo para pôr o país a prosperar. Esta manhã em Porto de Mós, numa conferência da Universidade da Europa para jovens, Luís Montenegro disse que a legislação que o governo quer aprovar é do interesse do trabalhador e não o contrário. Já o secretário-geral do PS entende que o governo perdeu a credibilidade nesta negociação com os parceiros sociais. José Luís Carneiro diz que o único caminho agora para o Executivo é levar ao Parlamento a proposta com os assuntos que já foram sendo encontrado um acordo na negociação com os parceiros sociais.
4: Vamos aguardar pela proposta que o Governo leva à Assembleia da República. Há uma resposta que tem de ser dada por parte do Governo, que é esta. O Governo vai levar uma proposta à Assembleia da República que já contemple as alterações sobre as quais tinha havido acordo? Do meu ponto de vista, seria um caminho adequado. Ou vai levar a proposta tal qual a apresentou, sem ter em consideração as matérias nas quais houve acordo? Será um caminho menos adequado. A bola está mesmo do lado do Governo. O Governo perdeu credibilidade pelo modo como conduziu o processo. Agora vamos aguardar por aquilo que o Governo vai fazer.
1: Uma proposta que contempla as alterações já definidas pelos sindicatos e pelos patrões, pede o secretário-geral do PS em FAF durante a passagem pelo Minho do Rally de Portugal. A DECO está preocupada com o aumento do preço das viagens aéreas. Algumas companhias estão a rever os preços por causa do aumento do preço do combustível. A Comissão Europeia emitiu esta semana várias orientações para garantir que a lei é respeitada. Paulo Fonseca, da DECO, pede atenção à Autoridade da Aviação Portuguesa para os cancelamentos de rotas de certas companhias, tendo por justificação apenas o preço do combustível.
5: Isso, sobretudo, o que nos está a preocupar são estes cancelamentos de rotas que estão a ser feitos ou determinados voos em que as transportadoras, percebendo que existe uma margem para além dos 14 dias em que eu posso cancelar o voo e neste caso o bilhete e posso, limito-me apenas a reembolsar o consumidor sem ter que pagar a indemnização, que o estejam a fazer estrategicamente as transportadoras, porque o preço já não lhes compensa, e a voltar a recolocar estes bilhetes no mercado novamente, já com preços mais elevados. E aqui de facto a legislação não responde a esta situação. Também o nosso apelo é que a Autoridade Nacional da Aviação Civil em Portugal esteja muito atenta, sobretudo para situações de outro tipo de cancelamentos em que a transportadora venha invocar a crise do Médio Oriente como circunstância extraordinária, quando na verdade é uma política comercial.
1: Uma situação que já tem merecido queixas dos consumidores na DECO, refere Paulo Fonseca. Na questão das viagens organizadas, sobretudo para o verão, a DECO diz que a lei e esta orientação da Comissão Europeia referem que o preço pode de facto subir mais 8%, mas há regras que devem ser respeitadas.
5: Aqui estamos a falar de cerca de 8%. Mas também aqui temos regras e é importante que essas regras sejam cumpridas. A primeira regra é que para eu poder fazer este tipo de aumentos, esta possibilidade de aumento tem que estar previsto no contrato. E nós já temos recebido situações de consumidores em que a própria agência alega que efetivamente houve uma alteração do bilhete, mas os passageiros não tiveram ainda acesso ao contrato de viagem organizada ou às próprias condições gerais. Ora, se não é comunicado, não lhe pode ser cobrado.
1: As preocupações da DECO sobre os pacotes de viagens que já estão comprados para o verão e que podem agora ter alteração de preços. A operação está a correr com normalidade. Os passageiros de várias nacionalidades estão a ser retirados aos poucos do navio Ondios, que está em Tenerife. O primeiro-ministro de Espanha agradeceu a solidariedade dos habitantes de Canárias para com os passageiros do cruzeiro afetado por um surto de antivírus. Pedro Sánchez elogiou a atuação do governo de Espanha durante esta crise.
6: Proteger a saúde pública dos canários.
7: Proteger a saúde pública dos canários, a quem agradecemos aqui a sua solidariedade, também proteger a saúde pública dos espanhóis que estão no cruzeiro e também ajudar os países europeus que têm cidadãos no cruzeiro. Espanha está a fazer o que deve fazer com rigor científico e técnico e a absoluta transparência, lealdade institucional e cooperação internacional. O mundo observa-nos de novo e Espanha vai responder, como em outras crises, à altura do que é este grande país.
6: Vai responder à altura de lo que é este grande país.
1: Pedro Sánchez destaca o rigor com que o governo espanhol está a atuar em todo este processo. O diretor-geral da Organização Mundial de Saúde está em Tenerife a acompanhar o transbordo dos 150 passageiros do navio. Tedros Adhanom tranquiliza os moradores da ilha sobre o risco de infecção, garante que não se trata de uma segunda Covid-19.
8: We have been repeating the same answer many times.
7: Repetimos a mesma resposta várias vezes. Isto não é outro Covid e o risco para as populações é baixo. Como tal, não devem recear nem entrar em pânico. Como sabem, o último morto aconteceu a 2 de maio e não tivemos mais mortos. E isso é uma boa notícia. E esperamos que não haja mais vítimas e vamos monitorizar a situação de perto.
1: A OMS tranquiliza assim os moradores da ilha sobre o risco de infecção. O Papa agradeceu ao povo das Ilhas Canárias pelo acolhimento ao cruzeiro afetado pelo surto de antivírus. Foi esta manhã, na habitual missa de domingo na Praça de São Pedro, Leão XIV expressou gratidão e disse que em breve vai estar nas Ilhas Canárias, com paragens também em Tenerife e em Gran Canária. O Papa visita Espanha em junho. O Irão já respondeu à proposta dos Estados Unidos para acabar com a guerra. A resposta iraniana foi enviada através do Paquistão, um mediador nestas negociações, e o plano foca-se nesta altura, Cristina Borges, na segurança marítima.
9: A informação foi avançada pela agência de notícias iraniana. A resposta centra-se no fim da guerra e na segurança marítima no Golfo Pérsico e no Estreito de Hormuz. Segundo a Reuters, os esforços de paz visam que o memorando de entendimento temporário para interromper a guerra e permitir o tráfego através do Estreito de Hormuz. As questões do programa nuclear iraniano ficam para depois do memorando. Não foram divulgados mais detalhes, mas sabe-se que a questão nuclear tem sido a mais espinhosa entre os dois lados, Irão e Estados Unidos.
1: Alguns dos pontos que o Irão responde aos Estados Unidos nas negociações para terminar este conflito, que já dura há mais de 2 meses.
2: As notícias às 3, edição de Alexandra Sofia Costa, simultâneo com a RTP Antenão Açores, a RTP Antenão Madeira e a RTP Mundo. 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

0: Foi na música de Matt Simons, aqui na sua rádio. Está no ar o programa das tardes de domingo, 10 de maio, ano 2026. Lá para trás na música trouxemos também o tema com a Billie Eilish, Don't Wanna Be You Anymore, e a Kate Mason pela abertura, Please Don't Leave Me. Está na hora do desporto, entramos em simultâneo, RDP Antena 1. Tarde de desporto aqui na rádio, há para o grande está claro o relato do encontro entre o AVS e o Futebol Clube do Porto. O jogo está marcado para as 6 da tarde e marca o arranque da penúltima jornada do principal escalão do futebol nacional.
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1: São da casa, num grande ambiente, com uma casa muito composta, um ambiente fervoroso nas bancadas. O Abrantes que joga então esta grande oportunidade histórica e sente-se no estádio a dimensão deste momento para o clube, para os adeptos e claro também para toda a cidade. Numa altura em que a bola sai fora, arremesso para a equipa do Amarante. Lançamento para a formação da casa, já praticamente a meio do meio campo ofensivo, lado esquerdo vai efetuar o arremesso o lateral esquerdo Rui Pedro, camisola 28, aí está Rui Pedro preparado então para efetuar o arremesso, ainda a demorar o seu tempo, a fazer um compasso de espera, uma simulação. Não lançou para trás, vai lançar para a frente, bola lançada para um companheiro de equipa, para o Jordan Santo Luís. Atenção, golpeia a bola e depois afasta de qualquer maneira a defensiva do União de Santarém. Ponta, tapeou o David Vinhas para a zona do meio campo, recepciona ainda Bruno Ventura, muito bem ali a tirar o adversário do caminho, passo na frente, a sair bloqueado, bola da posse da formação amarantina, bola da esquerda para a direita, ali um passo na diagonal, mas acaba por não chegar ao Daniel Rodrigues, que depois acaba por cometer falta. Ponta, pé livre para a equipa do União de Santarém. Falta sobre Gonçalo Águas, ele que à passagem do 17º minuto rematou com perigo à baliza do Amarante para uma enorme intervenção de Martim Duarte. Livre já batido, bola à maneira curta para o João Ricardo, vai movimentando o Felgueirense, passo para trás para a zona defensiva com David Vinhas, ele que passou pela formação do Futebol Clube do Porto, central do União de Santarém. Bola com o Marco Grilo, passe de primeira para o corte de Sangaré, zona do meio-campo, mas depois em esforço a conseguir cortar de carrinho o Eric Ayá e a manter a bola na posse da formação do União de Santarém. Bola com o Bruno Ventura, a ter de recuar, a entregar depois para o David Monteiro sobre o lado direito, bola na zona central já dentro da grande área do União de Santarém. Puxa a bola com o pé esquerdo para a frente, o David Vinhas vai controlando, envia para o lado esquerdo, passo curtinho para João Ricardo ali com a pressão de Tiago Ventura, bola longa para a frente de ataque, para o corte de cabeça de Feliciano Mendes, lançamento para o União de Santarém à esquerda, já efetuada rapidamente, vai jogando a formação do União de Santarém com Manu, bola fora, não conseguiu dominar o camisola 11, o internacional angolano Manu, já duas internacionalizações pela seleção dos Palancas Negras. Lançamento já efetuado para a equipa do Amarante, perde a bola a formação amarantina e depois acaba por cometer falta o médio Afonso Meireles. Livre à esquerda para a equipa do União de Santarém, já em pleno meio campo ofensivo, e vai ali conferenciando Marco Grilo com o quarto árbitro, pedir cartão amarelo, não atendeu, e agora uma segunda falta, e desta vez o juiz da Associação de Futebol de Lisboa, Rui Madeira, então a mostrar a primeira cartolina amarela ao jogador do Amarante, ao médio Afonso Meireles. Duas faltas consecutivas e à segunda, então a ver a cartolina amarela, para já a partida interrompida aqui no Estádio Municipal de Amarante. Minuto 40, com 0 para o Amarante, 0 também para o União de Santarém.
4: Na Premier League já empatou o Aston Villa, Burnley 2, Aston Villa 2, mantém-se o 0-0 no City Ground entre o Nottingham Forest de Vítor Pereira, a caminhar para a manutenção. A equipa comandada pelo técnico português está a jogar em casa frente ao Newcastle United, 0-0 nesta altura no marcador. Espreitamos novamente resultados da Liga Feminina, última jornada, insisto, com grandes decisões, sobretudo ao nível da manutenção e da despromoção. Para já caminhar para os últimos minutos, Braga 2, Vitória Sport Clube 0, Marítimo 0, Valadares Gaia 1, Rio Ave 0, Benfica 0, Sporting 0, Racing Power 0, Benfica e Sporting para já não saírem do nulo, e Torriense 1, Damaiense também 1. Sendo que no basquetebol prossegue a vantagem dos favoritos estamos nos quartos de final, estamos já em época de playoffs, jogo 1, já no segundo período, Futebol Clube do Porto 30, 32, Imortal 14, também no segundo período, Sporting 30, Jogueira 21.
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4: Bruno, Amarante, União Santarém.
1: Já dentro dos últimos 3 minutos e meio para chegarmos aos 45, bola no meio campo ofensivo, tenta construir a formação do Santarém, aí depois há ali uma infração que o árbitro descortinou. É por isso bola para a equipa do Amarante, numa altura em que continuam a entrar adeptos. A formação da casa, grande apoio aqui no Estádio Municipal de Amarante, a equipa orientada por Alex Costa, ele que curiosamente, ou aliás, neste caso as duas equipas curiosamente são dirigidas por dois ex-jogadores de futebol, Alex Costa, que passou pelo Vitória Sport Clube e também passou pelo Benfica na época 2003-2004, e também o técnico do União de Santarém, Carlos Fernandes, ele que terminou a carreira de jogador na Naval 1º de Maio da Figueira da Foz e antes de chegar à União de Santarém orientou a equipa do Sporting Clube da Covilhã. Amarante que vem então de duas igualdades consecutivas nas duas últimas jornadas, 2-2 com o Belenenses, e na última ronda empataram sem golos na Trofa diante do Trofense. Atenção à formação do Amarante, vai para o ataque ali, pressionado norte-americano Jordan St. Louis. A bola segue ainda na posse dos amarantinos com Afonso Meirelles a movimentar para o Faisal Sangaré. A abertura para o lado direito para Feliciano Mendes. Está o central ali incluído no lote de médios na construção ofensiva. Bola para Marcelo Cunha a ser desarmado. Depois a recuperar a segunda bola. Vai dirigir-se para a grande área. Atenção. Passo para trás. O remate na passada de Afonso Meirelles. Mas a bola subiu muito à guarda da baliza de Nuno Hidalgo. É por isso pontapé de baliza para a equipa do União de Santarém. Passe de Marcelo Cunha. Bola ligeiramente para trás e a aparecer na passada o remate de Afonso Meirelles. No entanto, a direção não foi a melhor. Ponta pé de baliza vai ser movimentado pelo guarda-redes natural de Sobral de Montograsso, Nuno Hidalgo. Toma balanço, vai partir pé direito na bola, ponta pé a longo, por alto para o meio campo contrário, duelo aéreo, ninguém consegue chegar à bola, a bola pinga no relvado, depois vai ter com João Filipe, o central e capitão da equipa do Amarante. A bola depois devolvida para a equipa do União de Santarém, atenção, vai tentando atacar pelo lado direito, bola movimentada para a entrada da grande área, limpa a formação do Amarante. Bola depois cortada em última instância por Pedro Ferreira e com falta. Falta do central sobre Jordan St. Louis. O norte-americano da formação do Amarante, ex-académica Feirense e também Mirandela. Estamos a 1 minuto dos 45. Daqui a pouco o quarto árbitro da partida, Diogo Coelho, vai levantar a placa com o tempo de compensação nesta primeira parte, que para já não vai tendo golos, mas é um resultado que serve o objetivo do Amarante. Basta um pontinho para a equipa comandada por Alex Costa estar na segunda liga portuguesa na próxima temporada. Bola para já no meio campo defensivo com o Rui Pedro à esquerda, ali pressionado por um adversário, acaba por perder a bola, recupera depois na segunda instância novamente, desta vez o Samuel Vivas vai em velocidade, perde bola cá, bola lá, jogo agora algo confuso nos últimos instantes, acaba por morrer depois, por assim dizer, nos pés de Samuel Vivas sobre o lado esquerdo junto à área do Amarante. Entrega para Martim Duarte, aí está o guarda-redes leiriense do Amarante, passe na frente ali, há algum risco naquela recepção de bola de Afonso Meirelles e depois acaba por sofrer falta. É pontapé livre para a equipa do Amarante.
4: Vamos já continuar contigo, Bruno, mas para já nova ligação à Itália, a Pesaro, porque acaba de marcar o Cartagena empatando a poucos minutos do final do período regulamentar. Conta-nos tudo, Paulo Vidal.
2: A 5 minutos para terminar o tempo regulamentar na partida, empata o jogo a formação espanhola, golo apontado de pé esquerdo por Castejón, a colocar então esta partida igualada a 3. Recordo que o Cartagena saiu na primeira parte com um empate 2-2, esteve a ganhar por 2-0, mas a equipa do Étoile Lavalloise conseguiu chegar à igualdade, deu mesmo a volta ao resultado já na segunda parte, mas entretanto volta a marcar a equipa do Cartagena. 3-3 nesta altura, menos de 5 minutos para terminar este jogo que vai atribuir a medalha de bronze na Liga dos Campeões de Futsal. Está a ficar praticamente lotado este Pesaro Arena, em Pesaro, aqui cidade banhada pelo Adriático. Está prevista uma lotação de cerca de 7 mil espectadores para essa grande final marcada para as 18 horas aqui em Itália, 17 em Portugal, final entre Las Palmas e também a equipa, aliás, a equipa do Palma de Mallorca e a formação do Sporting.
4: Muito bem, Paulo Vidal, Bruno Malvina Marques, último minuto nesse Amarante União de Santarém na primeira parte.
6: Já nos descontos foram adicionados 2 minutos de compensação. Já estamos então dentro desse último minuto, com a bola no Martim Duarte na meia-lua da área, bombeia para o meio campo contrário, limpa de cabeça o jogador do Santarém, João Ricardo. A abertura na frente para o lado esquerdo, essa combinação entre Bruno Ventura e também Manoel. Está o angolano ali a tentar ganhar espaço na frente do seu adversário. Cruzamento, ganha ainda ponta, pé de canto. A formação do União de Santarém. Foi lá também Feliciano Mendes, o guineense da equipa do Amarante, tentar estorvar a ação do cruzamento, conseguiu, bola fora, ponta, pé de canto, à esquerda da forma como ataca a União de Santarém. Muita gente na grande área, o Amarante aliás defende com os 11 jogadores. Atenção, cruzamento ali para junto da pequena área, afasta a defensiva do Amarante, depois o remate de ressaca, a bola a sair ao lado, ponta, pé de baliza para o Amarante. Não há mais para se chegar nesta primeira parte, apita pela última vez o juiz Rui Madeira, tempo de intervalo numa boa primeira parte entre Amarante e União de Santarém. Martim Duarte, guarda-redes dos amarantinos, foi posto à prova por duas vezes, com duas boas intervenções a evitar o golo da formação do União de Santarém, com nulo. Amarante 0, União de Santarém também 0.
4: E recordamos também, Bruno Malvina Marques, essas contas de possível festa do Amarante. A vitória garantidamente sela essa promoção à segunda liga. O empate poderá ter que levar que toda a gente espere por esse Varzim Belenense a partir das 7:30 da tarde. E não é só o Amarante, também a equipa da Académica e o Mafra, que ontem empataram de forma sensacional o 3 bolas e adiaram tudo também para esse Varzim Belenenses.
6: Exatamente, um pontinho é muito importante para a equipa do Amarante. É evidente que se vencer, enfim, fica tudo desde já definido, e independentemente do que aconteça hoje aqui em Amarante, o título de campeão só vai ser festejado na próxima jornada, a última do apuramento de campeão, uma vez que a Académica, que empatou ontem em Mafra a 3 bolas, numa excelente recuperação depois de ter estado em desvantagem por 3 golos, conseguiu ainda arrancar um ponto do Municipal de Mafra, ainda tem possibilidades matemáticas de ficar no primeiro lugar na última jornada. Isto relativamente às contas do título de campeão. É certo que um ponto hoje conquistado pela equipa do Amarante vai dar um enorme passo rumo a esse grande objetivo de estar na segunda liga, ainda que naturalmente tenha de se perceber o que se vai passar mais logo entre o Varzim e a equipa do Belenenses. Para já, tempo de intervalo com 0-0 entre Amarante e União de Santarém.
4: Obrigado, Bruno Malvina Marques. Já e voltaremos para a segunda parte desse, para já, Amarante 0, União de Santarém também 0.
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4: Ora bem, a jornada 33 da Primeira Liga, isto no masculino, no futebol português, arranca às 6 da tarde, com o jogo entre o Aves e o Futebol Clube do Porto. Sem grandes decisões, ou por outra nenhuma decisão para tomar, até porque o Futebol Clube do Porto já é campeão, o Aves já está despromovido, vai voltar à Segunda Liga 2 épocas depois, sendo que amanhã teremos essa jornada praticamente unificada a partir das 8:15 da noite, com variadíssimos jogos e muitas contas embrulhadas. Vamos ter Vitória de Guimarães, Casa Pia, Tondela Moreirense, Santa Clara Nacional, Gil Vicente Aroca, Estrela da Amadora Famalicão, Rio Ave Sporting e Benfica Braga, com o clássico entre Águias e Arsenalistas a surgir poucos dias depois da eliminação do Sporting de Braga na meia-final da Liga Europa frente ao Freiburg. Mas nos últimos dias, atualidade em Portugal marcada pela continuidade, sim ou não, de José Mourinho no comando do Benfica na próxima temporada. Foi avançado por Fabrício Romano, especialista em mercado de transferências nos últimos dias que já se teriam iniciado contactos entre Florentino Pérez e José Mourinho. Contactos diretos, avançou Fabrizio Romano. Esta manhã, na antevisão da partida entre o Benfica e o Braga, José Mourinho desmentiu esses contactos. Mas a grande notícia é a abertura total do técnico português para voltar ao Real Madrid. Ora, escute.
7: Nenhum contacto, nem com o presidente, nem com nenhuma das pessoas importantes na estrutura. E até o último jogo do campeonato contra o Estoril, também não vou ter. Depois, há ali uma janela de uma semana, onde eu terei a liberdade de falar com quem eu achar que devo falar. Mas todas as histórias que têm saído, exigências, reuniões, é tudo especulação.
4: Está aqui a notícia. O tal período de reflexão após a última jornada do campeonato, o tal período de 10 dias em que quer o Benfica, quer o José Mourinho têm estipulado no contrato que podem decidir continuar ou não com essa ligação, empurra José Mourinho para essa altura todas as novidades em relação à sua continuidade, sim ou não, como treinador do Benfica. O foco do técnico português está, nesta altura, naquele que será um jogo decisivo na busca pela Liga dos Campeões amanhã, frente ao Braga.
7: Temos que ganhar, não temos outra solução. A semana de trabalho foi longa, mas boa. É o último jogo da época em casa e é um jogo, obviamente, decisivo. E vamos lá, com a força de conseguir ir para o último jogo e continuar a depender de nós.
4: E com o quarto lugar praticamente na mão, mas ainda a precisar de pontuar, a equipa de Carlos Vicens, para não sofrer qualquer tipo de agrura em relação a uma possível aproximação, por exemplo, do Famalicão. Carlos Vicens, que hoje na antevisão a essa deslocação à Luz, falou do desgaste físico, mas também emocional dos seus jogadores depois dessa eliminação na meia-final da Liga Europa frente ao Freiburg. A equipa vai dar tudo, mas nesta altura dar tudo é um conceito bastante relativo, afirma o técnico espanhol.
8: Vamos dar nosso 100%. Agora bem, este 100% não é o 100%.
4: Vamos dar 100%, mas esses 100% não serão os habituais porque tivemos um esforço coletivo enorme com um jogador a menos. Não vamos utilizar essa desculpa, mas vamos tentar gerir tudo da melhor forma para encarar as decisões frente ao Benfica. Vamos jogar com tudo na Luz. Ninguém vai pensar no que se passou em Freiburg. Quando entra em campo, qualquer jogador do Braga vai jogar para ganhar. É o nosso objetivo.
8: Vai sair a tentar ganhar o partido, que é o objetivo.
4: E em semana de um grande clássico entre Benfica e Braga, notícia também para o interesse bem evidente, quer do Benfica, quer do Sporting, em Rodrigo Zalazar, o criativo uruguaio, que é uma das figuras que mais pontifica na formação de Carlos Vicens. Foi questionado o técnico espanhol sobre se Zalazar vai entrar um tanto ou quanto condicionado ou não no Estádio da Luz, e respondeu Vicens da seguinte forma.
8: Quando eres jogador de Braga.
4: Quando se é jogador do Braga e se está a fazer a época que o Zalazar está a fazer, ele e outros jogadores estão naturalmente na rota de vários clubes. No caso do Zalazar, há mais ruído, porque se tratam de clubes portugueses. É normal que haja interesse de outros emblemas por jogadores que estão a render muito. Isso faz parte de ser jogador de um clube de alto nível, como é o caso do Braga. São jogadores que chamam a atenção. Agora, qualquer atleta tem de ser capaz de lidar com tudo isso. O que o Zalazar tem de fazer, por isso, é ainda melhor do que aquilo que já fez até agora. O ruído tem de afetar pouco. Somos Braga e é normal que nos observem com bons olhos.
8: Que a gente depois nos mire com bons olhos.
4: Ora, Rodrigo Zalazar foi apontado inicialmente, no início da passada semana, ao Benfica. Em semana de Benfica-Braga, curiosamente. E, na leitura de Rui Borges, esse é um ponto muito importante para questionar, sendo que o Sporting também está interessado, mas, sobretudo, Rui Borges a dizer algo de muito concreto em relação ao facto de não estarmos sequer ainda perto da abertura do mercado de transferências de verão. Uma insinuação que fica no ar.
9: Nestes últimos dias, realmente, fala-se mais do mercado que outra coisa. Eu não vou falar dos jogadores de outros clubes, como é lógico. Tenho 3 jogos pela frente, estou dentro de objetivos claros. Nem posso sequer, parece que estamos em junho, em julho, e não estamos, quer dizer, por isso não faz lógica nenhuma estar aqui eu a comunicar ou a falar o que quer que seja em relação a qualquer jogador ou dar a minha opinião a qualquer jogador, porque estou muito focado naquilo que é os nossos objetivos.
4: Rui Borges, que também não teve grande disponibilidade para falar do eventual interesse do Sporting no regresso de João Palhinha.
9: Era um pouco mais lógico estar aqui a falar do Palhinha, volto a dizer, é difícil, eu percebo a vossa parte e é natural que o façam. Mas não vou estar aqui a falar dos jogadores que estão noutros clubes. Não sabemos o que é que será o futuro, muito honestamente, em relação até a saídas, quanto mais a entradas. Por isso, estamos muito, eu pessoalmente estou muito focado naquilo que é estes últimos três jogos, porque ainda nos dão muita coisa e nós não podemos descuidar-nos, porque já nos descuidamos o suficiente. Por isso, é muito focado naquilo que nós ainda temos para conquistar.
4: Também algumas insinuações de Rui Borges em relação a mercado do seu próprio clube, o Sporting Clube de Portugal, que amanhã visita Vila do Conde, frente ao já garantido com manutenção Rio Ave de Sotiris Cilédopoulos. Rui Borges, que sabe que a sua equipa corre por trás na luta pelo segundo lugar face ao Benfica.
9: Ainda estamos na luta do segundo lugar, temos três jogos para acabar a época, temos uma final da taça, por isso temos de ser, acima de tudo, exigentes com nós mesmos, para conseguirmos levar de vencido um Rio Ave, que apesar de nos últimos jogos não ter os melhores resultados, tem feito uma segunda volta muito boa, uma equipa super tranquila, tem a manutenção garantida, por isso não tem nada a perder.
4: Antevisão de Rui Borges a esse Rio Ave Sporting, um dos vários jogos que amanhã está marcado para as 8:15 da noite. É tudo para acompanhar aqui nas ondas da Rádio Pública.
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4: Na última jornada da Liga de Futebol Feminino, já em tempo de intervalo, resultados: Braga 2, Vitória 0, Marítimo 0, Valadares Gaia 1, Rio Ave 0, Benfica 0, Sporting 0, Racing Power 0 e Torriense 1, Tamaiense também 1. No basquetebol, ainda no segundo período, estamos a falar dos play-offs, quartos de final, jogo 1, Futebol Clube do Porto 40, Imortal 26, Sporting 48, Jogueira 35. Nesta altura, estamos a falar do basquetebol masculino, sendo que a partir das 5 da tarde vamos ter decisões no pavilhão da Luz entre o Benfica e o Quinta dos Lombos. O título feminino pode ficar já selado em caso de vitória da equipa do Benfica. No voleibol, também no feminino, a partir das 4 da tarde estaremos na capital do Minho para o Braga Futebol Clube do Porto. Em caso de vitória, os azuis e brancos, ou as azuis e brancas, sagrar-se-ão campeãs nacionais, sucedendo à equipa do Benfica.
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4: Retomamos o futsal. Paulo Vidal confirmado, vamos ter prolongamento nesse Cartagena Étoile Lavalloise. 3-3 foi o resultado no período regulamentar.
2: Será o terceiro jogo que vai a prolongamento nesta fase final da Liga dos Campeões, depois de ontem nas meias finais as duas partidas terem também passado por esse tempo extra. Ora, o Étoile Lavalloise esteve perto de evitar o prolongamento, já que no último instante da partida do tempo regulamentar, Moudini rematou ao posto da baliza do Cartagena. Seria o 4-3, a bola foi ao ferro, não entrou. Estamos nesta altura em período de descanso, vai começar daí a pouco esse prolongamento, 5 mais 5 minutos, ou seja, 10 minutos no total, 5 para cada lado, para se tentar chegar à equipa que irá levar a medalha de bronze nesta fase final da Liga dos Campeões aqui em Pesaro, Itália.
4: Obrigado, Paulo Vidal. Pelo menos temos a garantia logo à partida de que não haverá sobreposição de horários e que a partir das 5 da tarde teremos essa final da Champions de futsal entre o Sporting e também o Palma. 3 horas e 45 minutos em Portugal Continental e na Madeira. Avançamos para a primeira rubrica habitual na tarde desportiva, o Move por Valores, com a edição esta semana do Nuno Perdouro.

0: Damos hoje destaque ao falecimento no passado dia 1 de maio de um dos maiores exemplos de superação no desporto, Alex Zanardi. Este piloto alinhou nos anos 90 na Fórmula 1, em equipas como a Jordan, Minardi, Lotus e Williams, tendo ainda dois títulos na Fórmula Indy com a equipa Chip Ganassi. A 15 de setembro de 2001, numa prova da categoria kart, na Alemanha, Zanardi perdeu o controle do carro a mais de 320 km/h, ficando atravessado na pista. O piloto que vinha atrás não se conseguiu desviar, acabando por embater em cheio no carro de Zanardi. A frente do carro de Zanardi desapareceu. O piloto italiano viu as suas pernas serem-lhe amputadas e esteve mesmo muito perto da morte. Apesar das trágicas consequências do acidente, Zanardi não fez desse obstáculo um drama, mas sim uma nova oportunidade na sua vida. O processo de reabilitação foi duro, mas a sua incrível força de vontade fez-o ultrapassar todos os obstáculos, começando desde logo pelas suas pernas artificiais. Insatisfeito com as limitações das próteses disponíveis na altura, Zanardi decidiu desenhar e construir as suas próprias próteses, que lhe permitiram voltar a pilotar. No final de 2009, o italiano retirou-se do automobilismo em definitivo e passou a dedicar-se integralmente ao ciclismo paralímpico, concretamente em handbike, bicicletas adaptadas para serem pedaladas com as mãos, modalidade que tinha iniciado em 2007. No seu ano de estreia, e apenas em 4 semanas de treino, conseguiu alcançar a 4ª posição na Maratona de Nova York. De imediato, o objetivo traçado foi a participação nos Jogos Paralímpicos, onde conquistou 6 medalhas, 3 em Londres 2012, 2 de ouro e 1 de prata, e 3 no Rio 2016, mais 2 de ouro e 1 de prata, tendo sido considerado um dos grandes dinamizadores do movimento paralímpico. Em junho de 2020, novo revés na vida de Zanardi, com o antigo piloto a sofrer um acidente grave, quando, num evento solidário de handbike, perdeu o controle do seu veículo e embateu contra um caminhão que vinha em sentido contrário, tendo sido submetido a diversas cirurgias antes de recuperar a consciência em janeiro de 2021. Faleceu aos 59 anos e deixou um legado indelével de determinação, sacrifício, tenacidade, empenho, persistência e superação. Um campeão no automobilismo, no paraciclismo e na vida. 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
1: Edição do Moto por Valores esta semana com o Nuno Perdouro. Já a seguir voltamos a Amarante para decisões na Liga 3. Por isso mesmo, Bruno Malvana Marques, estamos 12 minutos da hora certa, às 4 vamos ter notícias aqui na rádio, mas daqui a poucos minutos, certamente o início da segunda parte, nesse para já, Amarante 0, União de Santarém 0, com esse cenário de um ponto. Este cenário agora, o empate vigente, poder dar já a promoção ao Amarante à segunda liga.
2: É mesmo, um pontinho é o que é preciso para que a equipa do Amarante, de forma histórica, alcance na próxima temporada a segunda liga portuguesa, numa altura em que a equipa do Amarante já está toda sobre o relvado, bem como o trio de arbitragem. Sobem agora os jogadores do União de Santarém e vamos ter uma dupla alteração na equipa da casa, na equipa de Alex Costa, com as entradas de Haruna Idris, o ganês, e também o nigeriano Arome Idashe. Vai então ser daqui a pouco levantada a placa pelo quarto árbitro para dar conta das duas alterações na equipa do União de Santarém. E como disseste, e muito bem, este resultado serve todos os interesses da equipa do Amarante para subir ao segundo escalão do futebol.

0: do camisola 5, Haruna Idris, e também a saída de Marcelo Cunha para a entrada de Arome Idache. Dois jogadores que estão pela primeira vez no Amarante. O médio defensivo Haruna Idris está por empréstimo do Oelvas, o clube alentejano. Já Arome Idache está pela primeira vez no Amarante, cumpre a primeira época e chegou proveniente do Leixões Sport Clube, clube de formação. Vai então arrancar a segunda parte deste Amarante 0, União de Santarém também 0. E apita o árbitro Rui Madeira, arranca a partida, a segunda parte. Bola da equipa do Amarante, passe para trás para a zona defensiva. João Filipe bombeia a bola longa para a frente à procura do Arome Idache, dominar com a peitaça, depois a bola chega até ao grande círculo, vai dominando o Gres, entrega depois mais na meia-direita, atenção para o Feliciano Mendes, vai avançando o Guineense, bola longa para a frente para o meio-campo defensivo, sobre o lado direito, corta o David Vinhas, a bola fica ainda na posse dos homens do União de Santarém, tentam levar a bola para a frente, ali uma bola cortada pela equipa do Amarante, sobra depois para Gonçalo Águas, dá meia volta e deixa no lateral esquerdo João Ricardo, volta a dar meia volta e entrega a bola mais para trás, para a zona defensiva, vai estando à vontade o central David Vinhas, movimenta para Pedro Pereira, é o camisola 4 desta formação do União de Santarém, o jogador barcelense entrega a bola para a esquerda com algum esforço, ainda conseguiu captar o João Ricardo, mas depois entregou para o adversário, atenção, aí vai a equipa do Amarante, tenta atacar a bola pelo lado direito, Tiago Ventura ali a tirar um adversário do caminho, depois a recuar, a entregar mais atrás, para junto da linha divisória, para a zona segura, onde está o Haruna Idris, a deixar depois num dos centrais no João Filipe, entrega para Samuel Vivas, a abertura para Rui Pedro, junto à lateral esquerda, vai sendo ali acompanhado por Eric Ayá, bola mais no miolo junto à linha divisória, vai movimentando a equipa do Amarante, chega a bola novamente ao lado direito para Tiago Ventura, atenção já meio do meio campo ofensivo, ali um compasso, espera a bola na frente à procura da desmarcação de Daniel Rodrigues, paralela da grande área, bola para Tiago Ventura ali com um esforço, não consegue dominar a bola dentro do retângulo de jogo, a bola sai para lá da linha lateral, é por isso arremesso à esquerda para a formação do União de Santarém.
1: Estamos nos primeiros acordos da segunda parte desse Amarante União de Santarém 0-0, que interessa muito ao conjunto de Amarante para subir à segunda liga. E aí em Itália, em Pesaro, o Paulo Vidal já terminou essa partida de atribuição do terceiro e quarto lugares com a formação espanhola do Cartagena a terminar a Champions no pódio.
2: Foi decidida nos penaltis esta partida. Ora, o Cartagena conseguiu finalizar os 5 penaltis. Falhou a terceira penalidade, a formação francesa do Étoile Lavalloise. E o Cartagena fica então com a medalha de bronze nesta fase final da Liga dos Campeões. Ambiente de festa nas bancadas do Arena Pesaro. Está tudo preparado para daqui a pouco, a partir das 18 horas aí em Portugal, 18
1: ao contrário,
2: horas aqui, exatamente, 18 horas aqui em Itália, 17 em Portugal, para essa grande final entre o Palma e o Sporting. Será a oitava final para a equipa portuguesa, a décima final que envolve um clube português. Poderá resultar no quarto título para Portugal depois dessa conquista por duas vezes do Sporting e também por uma vez do Benfica. O jogo começa então às 18 horas nesta arena em Pesaro. Recordo, venceu o Cartagena, leva a medalha de bronze para a Espanha.
1: E olha aí, fazem uma panorâmica, Paulo Vidal do pavilhão, já consegues perspectivar adeptos do Sporting ou nem por isso?
2: Estão previstos cerca de 200 de adeptos que de resto fizeram questão hoje à saída do hotel. A equipa está precisamente instalada na zona onde eu estava e estou de resto instalado mesmo. É uma avenida que tem apenas hotéis junto à praia aqui em Pesaro. Há pouco consegui visionar um vídeo publicado nas redes pelo Sporting que dá conta desse grande ambiente. Os adeptos fizeram questão de apoiar a equipa na saída do hotel que fica a cerca de 7 km aqui da Arena de Pesaro. Está prevista a presença de cerca de 200 de adeptos verde e brancos para esta final, que recordo será presenciada na tribuna por Pedro Proença, o presidente da Federação Portuguesa de Futebol, e também por Frederico Varandas, presidente do Sporting Clube de Portugal.
1: De tudo isso, e não me leves a mal, Paulo, só tive que foste à praia, foste ver o mar também.

0: Bem, um bocadinho antes das decisões de Champions de futsal.
1: Não molhei o pé. O dia hoje acordou nublado aqui um pouco, chuviscou. Ontem esteve um dia magnífico, mas de facto a praia não me larga. Eu vivo mesmo ao pé da praia, como sabes, em
0: claro
1: Vila do Conde. E aqui também, sinto-me um pouco em casa nesta altura.
0: É capaz de ser um bocado melhor a pesar do que Vila do Conde. Obrigado, Paulo Vidal. Já voltaremos na próxima hora para lançarmos a final da Champions de futsal.
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0: Alguns minutos até às 4 para Bruno Malvana Marques nos trazeres mais incidências desse Amarante União de Santarém, Liga 3, decisão da promoção do conjunto da casa.
3: Na altura em que estamos a atingir o quinto minuto na segunda parte, minuto 50 na globalidade da partida, lançamento à esquerda para a equipa do Amarante em zona ofensiva, bola lançada por Aruna Idris para a grande área, limpa a defensiva do União de Santarém, bola bobeada para a zona do meio campo, vai lá com a autoridade Samuel de Vivas dar um golpe de cabeça, a bola ainda na posse da formação da casa com o Rui Pedro a rodopiar, a entregar do miolo para o Daniel Rodrigues, atenção ali, tenta colocar-se ali na toca do lobo, faz ala Sangré, mas sem sucesso. A bola acaba por ser rematada, sai muito ao lado da baliza de Nuno Hidalgo, é pontapé de baliza para a equipa ribatejana. Nesta fase de apuramento de campeão, os amarantinos perderam apenas na ronda inaugural na Póvoa de Varzim por 2-1. Daí para cá conquistaram 7 triunfos, mais 4 empates. Quanto ao clube do União de Santarém, nesta segunda fase entrou com o pé direito com uma vitória na trofa por 2-1. No entanto, passaram depois por um registro muito negativo com 7 derrotas em 8 jogos, 5 das quais de forma consecutiva. A equipa chega a este jogo numa sequência de 3 empates consecutivos, neste que é o terceiro duelo entre as duas equipas nesta época. O saldo é 100% favorável para o Amarante, que venceu os dois jogos. O primeiro para a Taça de Portugal, triunfo na segunda eliminatória aqui mesmo em Amarante por 2-0, com golos de Nuno Reis na própria baliza e Lawrence Adeni. Na ronda 6 desta fase de apuramento de campeão, o Amarante venceu em Santarém por 2-1. Bura marcou para o Santarém, Daniel Rodrigues e Jordan St. Louis apontaram os golos para os amarantinos. Atenção ao ataque ali do União de Santarém, vai ali um homem ao relvado, o árbitro manda seguir, não há nada, a bola sai fora da linha final, é ponta, pé de baliza para Martim Duarte, o guardião leiriense de 1,85m, já a movimentar a bola de forma curtinha para um dos centrais, é o capitão João Filipe, depois a combinar de forma lateral para Martim Duarte na esquerda da pequena área, bate para a frente ali para a zona do Jordan St. Louis, salta, não chega a bola sai para lá da linha lateral, é lançamento em cima da linha divisória à direita para a equipa do União de Santarém, lançamento para David Monteiro. Lança David Monteiro para a frente ali, à procura do Eric Ayá. Não conseguiu segurar o Ganês. Recupera a formação do Amarante no meio campo defensivo. Bola com a Aruna Idris a lançar na frente, mas boa marcação ali do Marco Grilo a ganhar o corpo, ou melhor, a ganhar a frente de do camisola 10 do Amarante, do Daniel Rodrigues. Bola na esquerda do União de Santarém. Vai ali com João Ricardo, ali a fazer um compasso de espera. Está precisamente marcado por Daniel Rodrigues, a ter de recuar. Bola no corredor central, perto da grande área, com Pedro Pereira a bater para a frente com o pé direito. Bola longa para ali a dividida entre o Gonçalo Teixeira e também o Rui Pedro. Bola fora, lançamento para a equipa do União de Santarém.
0: Dá-me tempo e resultado, Bruno.
3: Numa altura em que estamos então a caminhar para o 53º minuto, 8 da segunda parte, mantém-se o nulo, Amarante 0, União de Santarém também 0.
0: Dentro de pouco mais de um minuto teremos notícias à hora certa aqui na rádio. Para já, a Liga Feminina, já na segunda parte, última jornada, Braga 2, Vitória Sport Clube 0, Marítimo 0, Valadares Gaia 1, Rio Ave 0, Benfica 0, Sporting 0, Racing Power 0 e ainda Torriense 3, Damaiense 1. Lá fora no futebol internacional já houve golos no City Ground e já terminou a partida. Inclusivamente o empate entre o Nottingham Forest de Vítor Pereira e Newcastle United, empate a uma bola. Já terminou também o Crystal Palace 2, Everton 2 e terminou, ou está a terminar também, o Burnley 2, Aston Villa 2. Em tempo de intervalo no basquetebol, playoffs, quartos de final, jogo 1. Atenção às partidas de hoje, envolver dois grandes, Futebol Clube do Porto 48, Imortal 31 e Sporting 57, Jogueira 41, sendo que já tivemos tivemos ontem duas partidas destes quartos de final, play-off da Liga Masculina de Basquetebol. Hoje jogam então Futebol Clube do Porto e Sporting, jogos que estamos também a acompanhar nesta tarde desportiva da Rádio Pública para este domingo, 10 de maio de 2026. Não tarda nada, vamos chegar à hora certa.
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0: Vamos aos títulos da informação.
4: Luís Montenegro quer mais profundidade na discussão da reforma laboral que segue agora para o Parlamento. Já o PS entende que o governo perdeu a credibilidade durante a negociação. José Luís Carneiro diz que o único caminho agora é o Executivo levar ao Parlamento uma proposta que contemple as alterações já combinadas. Os passageiros espanhóis e franceses que estavam no navio Ondius em Tenerife já chegaram a Madrid e a Paris, também já voam para o Canadá. Em Canárias continua o transbordo por nacionalidades.
0: Notícias às 4, edição de Alexandra Sofia Costa.
4: Luís Montenegro quer uma discussão mais profunda no Parlamento sobre a reforma laboral, profundidade que diz não aconteceu na concertação social, onde os parceiros não chegaram a acordo. Luís Montenegro, para uma plateia de jovens, disse que é preciso acabar com a rigidez laboral.
5: Nós vamos agora para o Parlamento discutir este ponto e eu espero que se tenha a profundidade que não se teve na concertação social, por razões que não sei explicar. Mas não são o interesse dos trabalhadores, e muito menos são dos jovens trabalhadores. Porque com a rigidez de algumas regras, a possibilidade de haver bons projetos para vocês terem bons percursos, bons salários, está limitada. Ninguém quer estar a retirar direitos a ninguém. Nós queremos é dar um exercício aos direitos, nomeadamente dos trabalhadores, que tenha um melhor resultado.
4: Palavras de Luís Montenegro em Porto de Mós, numa conferência da Universidade Europa para Jovens. O primeiro-ministro disse que é preciso arrojo para pôr o país a prosperar. Disse também que a legislação que o governo quer aprovar é do interesse dos trabalhadores e não o contrário. Já o secretário-geral do PS entende que o governo perdeu a credibilidade nesta negociação com os parceiros sociais. José Luís Carneiro diz que agora o único caminho para o Executivo é levar ao Parlamento a proposta com os assuntos que já foram encontrando acordo nesta negociação.
6: Vamos aguardar pela proposta que o Governo leva à Assembleia da República. Há uma resposta que tem de ser dada por parte do Governo, que é esta. O Governo vai levar uma proposta à Assembleia da República que já contemple as alterações sobre as quais tinha havido acordo? Do meu ponto de vista, seria um caminho adequado. Ou vai levar a proposta tal qual a apresentou, sem ter em consideração as matérias nas quais houve acordo? Será um caminho menos adequado. A bola está mesmo do lado do Governo. O Governo perdeu credibilidade pelo modo como conduziu o processo. Agora vamos aguardar por aquilo que o Governo vai fazer.
4: O ideal, diz o líder do PS, é que o governo agora leve uma proposta que contemple as alterações já definidas pelos sindicatos e pelos patrões, afirmou o secretário-geral do PS em FAF durante a passagem pelo Minho do Rally de Portugal. O avião militar que transportou os 14 cidadãos espanhóis retirados do navio Ondio já aterrou em Madrid, seguiram também para o hospital para cumprir a quarentena, o mesmo com o avião que transportou 5 cidadãos franceses, já aterrou em Paris. Também segue um outro avião a caminho do Canadá. O voo para os Países Baixos deve seguir com o cidadão português. Este voo está previsto para amanhã, segunda-feira, de acordo com os dados do Ministério da Saúde espanhol, que tem estado a coordenar o repatriamento dos passageiros. O primeiro-ministro de Espanha agradeceu a solidariedade dos habitantes de Canárias para com os passageiros do cruzeiro afetado pelo surto de Antaví. Pedro Sánchez elogiou a atuação do Governo de Espanha durante esta crise.
7: Proteger la salud pública de los canarios.
8: Proteger a saúde pública dos canários, a quem agradecemos aqui a sua solidariedade. Também proteger a saúde pública dos espanhóis que estão no cruzeiro e também ajudar os países europeus que têm cidadãos no cruzeiro. Espanha está a fazer o que deve fazer com rigor científico e técnico e a absoluta transparência, lealdade institucional e cooperação internacional. O mundo observa-nos de novo e Espanha vai responder, como em outras crises, à altura do que é este grande país.
7: Vai responder à altura de lo que es este gran país.
4: Pedro Sánchez destaca o rigor com que o governo espanhol está a atuar em todo este processo. O diretor-geral da Organização Mundial da Saúde está em Tenerife a acompanhar o transbordo dos passageiros do navio. Tedros Adhanom tranquiliza os moradores da ilha sobre o risco de infecção, garante que não se trata de uma segunda Covid-19.
9: We have been repeating the same answer many times.
8: Repetimos a mesma resposta várias vezes. Isto não é outro Covid e o risco para as populações é baixo. Como tal, não devem recear nem entrar em pânico. Como sabem, o último morto aconteceu a 2 de maio e não tivemos mais mortos. E isso é uma boa notícia. E esperamos que não haja mais vítimas e vamos monitorizar a situação de perto.
4: A OMS tranquiliza assim as populações. Também o Papa agradeceu ao povo das Ilhas Canárias pelo acolhimento ao cruzeiro afetado pelo surto de antivírus. Na habitual missa de domingo, na Praça de São Pedro, Leão XIV expressou gratidão e disse que em breve vai estar nas Ilhas Canárias, também com paragens em Tenerife e na Gran Canária. O Papa visita a Espanha em junho. Uma mulher morreu esta tarde atropelada por um comboio intercidades na zona de Torres Novas, distrito de Santarém. A Guarda Nacional Republicana refere que o atropelamento aconteceu por volta das 2:15 e por isso a linha do norte esteve encerrada temporariamente. Entretanto, já foi reaberta a circulação ferroviária. A GNR está a investigar as causas do atropelamento que aconteceu junto à estação de comboio de Riachos, em Torres Novas. Um sismo de magnitude 4.6 na escala de Richter foi hoje sentido por volta da hora do almoço na ilha de São Jorge, nos Açores. O Instituto Português do Mar e da Atmosfera adianta que o evento não causou danos pessoais ou materiais. O sismo foi sentido com mais intensidade na freguesia de Santo Antão e com menor intensidade em várias outras freguesias em redor. O Irão já respondeu à proposta dos Estados Unidos para acabar com a guerra. A resposta iraniana foi enviada através do Paquistão, o mediador nestas negociações. E o plano foca-se, nesta altura, Cristina Borges, na segurança marítima.
10: A informação foi avançada pela Agência de Notícias Oficial Iraniana. A resposta centra-se no fim da guerra em todas as frentes, particularmente no Líbano, e garantir a segurança marítima no Golfo Pérsico e no Estreito de Hormuz. Segundo a Reuters, os esforços da paz visam um memorando de entendimento temporário para interromper a guerra e permitir o tráfego através do Estreito de Hormuz. As questões do programa nuclear iraniano ficarão para depois do memorando, mas sabe-se que a questão nuclear tem sido a mais espinhosa entre os dois lados, Irão e Estados Unidos.
4: Alguns dos pontos que o Irão responde aos Estados Unidos nestas negociações para terminar o conflito, um conflito que já dura mais de 2 meses.
0: Notícias das 4, edição de Alexandra Sofia Costa.

0: e informação.
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6: Já agora, um grande abraço para os ouvintes da Rádio Regional de Arouca que acompanham sempre, semana a semana, as emissões de desporto também da Antena 1.
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8: Decisão entre Braga e Futebol Clube do Porto. Em caso de triunfo, as azuis e brancas sagram-se campeãs nacionais de voleibol. Nesta tarde esportiva, para acompanhar, claro.
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8: Ora bem, estamos a cerca de 45 minutos do arranque da final da Champions de Futsal em Pesaro, Itália. E Paulo Vidal, volto de novo ao teu contacto porque já tens possibilidade de avançar com os 5 iniciais do Sporting e também de Palma. Vamos então às escolhas de Nuno Dias para esse ataque a mais um título europeu.
9: E sem surpresa, quer um técnico, quer outro, repetem o 5 inicial que apresentaram nas meias finais. O Sporting vai alinhar com Bernardo Passou na baliza, o irmão gêmeo Tomás Passou, Diogo Santos, Wesley França e Alex Merlin, o italo-brasileiro, um dos veteranos da equipa leonina com 39 anos de idade. Do lado da equipa espanhola do Palma, o técnico António Vadillo repete também o 5 inicial da meia-final com o brasileiro Denis Cavalcanti na baliza. Depois Manuel Piqueras, Ernesto Fabinho e Lucas Machado, escolhas dos técnicos para esta final da Liga dos Campeões. Terá como dupla de arbitragem Nikola Jelic da Croácia e Ondrej Cerny da República Checa, equipa já na quadra de jogo nos habituais exercícios de aquecimento. Está praticamente lotado o Arena Pesaro para receber esta final da Champions em futsal, oitava final entre clubes espanhóis e portugueses. O Sporting está pela 13ª vez na fase final da competição. Recordo que o Palma é tricampeão europeu, procura aqui o quarto título inédito no futsal masculino. Lotação esgotada, mais de 6.800 espectadores nas bancadas.
8: E com o relato do Paulo Vidal, a partir das 5 da tarde, a não perder. E claro, nesta altura, 45 minutos do pontapé de saída, nervoso miudinho já a crescer.
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8: E como é que estão os nervos aí em Amarante para o Amarante União de Santarém, na entrada para os últimos 20 minutos? Bruno Malvana Marques.
10: Com o Amarante a procurar o golo que dê ainda maior tranquilidade, mas o Santarém muito bem defensivamente, vai agora atacante, atenção João Ricardo, remate do meio da rua, a bola a sair muito, muito desenquadrada do alvo, é pontapé de baliza para a equipa do Amarante e vamos à segunda alteração na formação do União de Santarém. Troca por troca na frente de ataque com a saída do angolano Manu para a entrada do senegalês Sidi Koumé, ele que está emprestado pelos espanhóis do Leganés, esta formação ribatejana. Saída nas calmas de Manu, então para a entrada do avançado com apenas 19 anos, Sidi Koumé. Entretanto, há instantes também Carlos Fernandes mexeu na equipa do União de Santarém com a saída de Eric Ayá para a entrada do francês Noah Medali. Arremesso para a formação do União de Santarém, já efetuado à direita no meio campo defensivo, bola no grande círculo com o Marco Grilo, bate longa à procura de Gonçalo Teixeira no lado esquerdo, corta em antecipação da defensiva do Amarante, a bola chega ao capitão João Filipe, bate para a frente para o meio campo, deixa pingar a bola o Arome Idache, bom domínio, atenção, combinação com o Tiago Antunes lado direito, deixa a bola pingar sobre o relvado, a bola ganha a altura, depois entretanto já se reorganiza a defensiva do União de Santarém, ainda o cruzamento de Tiago Ventura pelo lado direito para as mãos de Nuno Hidalgo, não perde tempo o guarda-redes natural de Sobral de Montagraça, mete já manualmente para o lado direito, vai conduzindo a bola o Gonçalo Águas, mete para o corredor central, ali desarmado um jogador da equipa do União de Santarém, a bola sobra ainda para a formação que veste de vermelho e branco, bola para a zona do meio campo, recupera o Aruna Idris dentro do grande círculo, variação para Faisal Zangré, aí está o camisola 8 da formação do Amarante, o Burquinês a entregar depois para a zona segura, bola para Feliciano Mendes, combina com o seu companheiro da zona defensiva, o capitão João Filipe, novamente Feliciano Mendes, controlo de bola agora por parte da equipa do Amarante, numa altura em que chove agora de forma miudinha aqui no norte do país. Minuto 73 no Municipal de Amarante, com 0-0 no marcador. Um ponto basta para que o Amarante suba de divisão. Atenção à equipa do Amarante, não consegue ali combinar o lado direito do ataque. A bola perde-se para a zona defensiva do União de Santarém. Em caso de derrota do Amarante, vai ter de esperar a formação orientada por Alex Costa, por aquilo que se vai passar mais logo a partir das 19h30 na Póvoa de Varzim, entre o Varzim Sport Clube e também a equipa do Belenenses. Bola com João Filipe, está o central, camisola 4, o homem da casa, homem de Amarante, desde sempre ligado ao clube. Apenas em 19-20 esteve uma época nos sub-23 do Leixões, de resto uma vida aqui no Amarante. Bola longa para o lado esquerdo, para a velocidade do Jordan Santeluís, mas a bola com demasiada força a transpor a linha lateral junto à bandeirola de canto. É lançamento à direita para a equipa do União de Santarém.
8: Liga Feminina de Futebol acaba de marcar o Sporting. Sporting 1, Racing Power 0, 70 minutos de jogo.
10: Arremesso à direita para David Monteiro. Toma o balanço, camisola 58, está emprestado pelo Leiria à União de Santarém. A bola bate ali na cabeça de Faisal Zangré, ainda consegue combinar à esquerda com o Rui Pedro. Passe, mau passe para a frente para o corte da formação do União de Santarém. Sai muito bem a jogar ali por intermédio do Noah Medali. Combinação, passe agora longo para a frente para o meio campo ofensivo, mas vai morrer nos pés de Martim Duarte. Guarda-redes do Amarante, que está fora da grande área, bate para a frente com o pé direito, bola para o meio campo contrário, ali à procura do Arome Idache, e deixa a bola pingar à frente dele. Atenção que agora ali e uma má combinação entre a defensiva do União de Santarém e o guarda-redes Nuno Hidalgo. Estava adiantado o camisola 22, ainda tentou esticar-se para segurar a bola dentro do retângulo de jogo, não conseguiu, e vai dar canto para a equipa do Amarante. Voltam a empolgar-se os adeptos da equipa da casa, numa altura em que há agora duas bolas no relvado. Canto vai ser batido por Tiago Antunes, o camisola 30 vai então colocar a bola no quarto círculo, lado direito. Toma balanço, ele que entrou no decorrer desta segunda parte para a saída de Daniel Rodrigues. Canto batido com o pé esquerdo, cruzamento fechado ali para a zona da pequena área. Ali o corte da equipa do União de Santarém, ainda um remate e depois de raspão não consegue um desvio para a baliza. O capitão João Filipe, a bola a ser cruzada no lado direito, depois a ser rematada por Jordan Santeluís. Um remate cruzado, ainda com um raspão de João Filipe. No entanto, a bola a sair ao lado, é por isso pontapé de baliza para Nuno Hidalgo. Coloca a bola no lado esquerdo da pequena área, manda agora subir o quarteto defensivo. Bate para a frente de forma tensa, bola batida com o pé direito para o corredor esquerdo. Ali um golpe de cabeça de um homem do Amarante, a bola sobra ainda para os homens do Santarém. Bola da esquerda para a direita para o corte de Rui Pedro, a deixar depois para Samuel Vivas. Bate longo para a frente à procura da velocidade pelo lado esquerdo de Jordan de Santeluís. A bola vai chegar primeiro a Pedro Pereira, que atrasa o esférico de primeira na direção de Nuno Hidalgo. Bate o guarda-redes do Santarém, bola para a zona do meio campo, corta de cabeça Samuel Vivas, mais alto do que o adversário Gonçalo Águas. A bola no entanto depois sobra em última instância para o extremo da equipa do União de Santarém. Faz a variação da direita para o lado esquerdo, movimenta Bruno Ventura, passe longo com demasiada força para Gonçalo Teixeira no lado esquerdo. A bola acaba por sair pelo lado, ou melhor, para fora da linha lateral, pelo lado esquerdo. É por isso lançamento para a equipa do Amarante.
8: Deixa-me só dar esta nota através da transmissão televisiva do Canal 11, como sofre Alex, técnico do Amarante, no banco de suplentes.
10: É, não consigo perceber daqui porque naturalmente...
8: Ele está sentado, exatamente, está farto de levar as mãos à cabeça. É um dia de emoções fortes. Pode-se fazer história em Amarante e o técnico Alex sabe bem da dimensão disto tudo.
10: É mesmo. E nesta altura, com este resultado, com este empate, o Amarante sabe que vai estar na próxima época na segunda Liga Portuguesa. No entanto, ainda faltam ser jogados cerca de 13, 14 minutos para os 90. Bola para Tiago Antunes, a ser ali desarmado por João Ricardo. À segunda consegue ganhar o lateral da equipa do União de Santarém. Vem agora para o ataque em velocidade com Gonçalo Teixeira. Depois a Branda entrega para o João Ricardo. Combinação com um companheiro na frente. Ainda João Ricardo, bela tabela. Atenção pelo lado esquerdo, leva um, leva outro. Vai ali na paralela da grande área, junto à bandeirola, aliás, junto à linha de fundo. Ali com o Feliciano Mendes, luta de 3 para 3 entre os dois jogadores. Ainda João Ricardo muito bem a aguentar a pressão. A bola depois acaba por sair, tocada em última instância pelo jogador do União de Santarém. É lançamento para a equipa do Amarante. Lançamento à direita, meio campo defensivo, bola para Tiago Ventura. E o árbitro Rui Madeira a dizer que é um pouco mais atrás. Preciosismo de Rui Madeira, deu um passo atrás. Tiago Ventura fez um remesso para Feliciano Mendes, bate para a frente o jogador guineense para o corte ali do homem do União de Santarém. A bola pinga no relvado, ainda fica à frente de Marco Grilo, consegue endossar para David Monteiro mais à direita, a fazer um chutão para o corte do Rui Pedro. A bola sobra depois ainda no corredor direito para a equipa do União de Santarém, tenta combinar David Monteiro com o Gonçalo Águas. A bola bate ali no homem do Amarante, no Rui Pedro, sai a jogar, levanta a bola para a frente para o corte de David Monteiro, consegue evitar o lançamento, mas depois ganha mesmo porque Faisal vai lá de cabeça e coloca a bola fora. Lançamento para a equipa do União de Santarém, partida interrompida porque está com queixas Gonçalo Águas, queixa-se ali da face, numa altura em que Alex Costa levanta-se e vai dando instruções para o camisola 90, para o nigeriano Arome Idache, para o avançado da equipa do Amarante. Partida para já interrompida. Está ali a equipa médica da União de Santarém a perceber se é preciso entrar no relvado, mas não, porque Gonçalo Águas, entretanto, já se levantou. O camisola 17, ex-1 de dezembro e também ex-Oriental Dragon. Lançamento para David Monteiro. Lado direito, a meio do meio campo ofensivo, bola para a frente, para o toque de cabeça de Sidi Comé, afasta a defensiva do Amarante, bola no meio campo ofensivo, vai chegar primeiro o David Vinhas e atrasa para Nuno Hidalgo, de primeira ali, perante a aproximação de Arome Idache, levanta para a frente, bola cortada pela equipa do Amarante, chega novamente à grande área de Nuno Hidalgo e daqui a pouco uma tripla alteração na equipa do União de Santarém. Entradas de Rodeia, também Rodrigo Teixeira e ainda o Tiago Madeira. Três homens que vão para dentro do retângulo de jogo e vai ser já neste momento, porque o Amarante ganha uma falta. Ainda não. Final ainda não é. Livre batido de forma rápida pela formação da casa. A bola chega até ao lado esquerdo, até Rui Pedro, levanta a cabeça, está ali bem marcado por Gonçalo Águas. Corta Gonçalo Águas, toca a bola para fora. Lançamento para a equipa do Amarante. Lado esquerdo, já dentro do meio campo ofensivo. E agora Gonçalo Águas, ali com os nervos à flor da pele. Vamos então para a tripla alteração na equipa do União de Santarém. Saídas então de João Ricardo, Gonçalo Águas e também David Monteiro. A subir para Gonçalo Águas, ele que há pouco os adeptos do Amarante não gostaram quando ele ficou estatelado no relvado. E depois, afinal de contas, não foi necessária a intervenção médica. Acabou por se levantar como se nada tivesse acontecido. E por isso, naturalmente, a provocar uma reação negativa aqui nas bancadas do Municipal de Amarante. Arremesso para Rui Pedro. Lança a bola ali sobre o lado esquerdo à procura do Arome Idache. Consegue segurar, mas depois há uma falta ofensiva do jogador nigeriano a derrubar dois jogadores ao mesmo tempo. Quando tentavam cortar a bola, os homens da defensiva do União de Santarém. Pontapé livre para a formação do União de Santarém. Minuto 81, estamos a 9 dos 90. Para já, não ata nem desata este nulo que serve as intenções do Amarante. Amarante 0, União de Santarém também 0.
8: E atenção que de há instantes há mais ouro para a canoagem portuguesa.
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8: Isto porque Fernando Pimenta volta a brilhar na Taça do Mundo de Velocidade em Szeged, na Hungria. Conquistou a segunda medalha de ouro na competição, desta vez na prova de K1 5.000 metros. Com este triunfo, Portugal encerra a participação na prova com um total de 4 medalhas. O canoista, que já tinha conquistado ouro ontem nos K1 1.000 metros, confirmou esse domínio na distância mais longa. De recordar que também em matéria de medalhas, tivemos também mais medalhas para Portugal nesta Taça do Mundo de Canoagem em Szeged, na Hungria, a última das quais medalha de ouro de há instantes de Fernando Pimenta em K1 5.000 metros. Recorde, Portugal encerra a participação com um total de 4 medalhas.
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8: Espreitamos o futebol feminino. A última jornada da Liga Principal acaba de marcar o Benfica em Vila do Conde, frente ao Rio Ave. Rio Ave 0, Benfica 1. Resultados esta hora, sendo que há pouco dei conta do golo do Sporting, mas foi anulado com recurso ao vídeo-árbitro. Resultados esta hora, estamos a caminhar para os minutos finais. É a última jornada da Liga 25-26. Braga 2, Vitória Sport Clube 0, Marítimo 0, Valadares Gaia 1, Rio Ave 0, Benfica 1, Sporting 0, Racing Power 0, Iturriense 4, Damaiense 1. Voltamos à Liga 3, Bruno Malveira Marques.
9: É o golo!

0: da área do Amarante, bola no lado esquerdo, velocidade de Jordan St. Louis, combinou com Aromi Idashe, o nigeriano a encontrar espaço já dentro da área, rematar a bola a ir para o fundo da baliza de Nuno Hidalgo. É a festa aqui no Municipal de Amarante, todo o banco dos suplentes, os jogadores no caso do Amarante, saltaram para dentro do relvado para festejarem em grupo com o herói para já da partida, com o autor do golo, Aromi Idashe, o nigeriano que faz o terceiro golo nesta temporada ao serviço do Amarante e adianta a equipa de Alex Costa no marcador com 84 minutos da partida, a 6 dos 90. Festa total em Amarante. Amarante 1, União de Santarém 0.
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2: Já vês garrafas de champanhe pelo estádio, Bruno Malvana Marques?
3: Por enquanto ainda não, mas tudo de pé, cascóis serem agitados, loucura total aqui no Municipal de Amarante, e naturalmente os adeptos sentem que a segunda liga está cada vez mais próxima. Vai acontecer certamente após o apito do árbitro, claro, se o resultado se assim se mantiver, ou mesmo o empate, que como já fomos referindo, serve às intenções do Amarante. Ninguém se senta nas bancadas do Municipal de Amarante numa altura em que o jogo recomeça novamente após o golo de Aromi Idashe. O Amarante vence por 1-0. E vamos ver se o Santarém ainda tem alguma reação, pelo menos para tentar evitar a derrota, aquela que seria a terceira nesta temporada em duelos diretos com o Amarante, uma vez que o Amarante venceu na Taça de Portugal na segunda eliminatória esta mesma equipa, e também na primeira volta deste apuramento de campeão no Ribatejo. Bola no Rodrigo Teixeira. Aí está o Santarém com posse de bola. Ali a aproximar-se do grande círculo, variação para o lado direito para o Miguel Rodeia. Aí está Miguel Rodeia a adiantar ali para um companheiro de equipa. Bola agora da direita para o corredor central, vai movimentando o Bruno Ventura. É o Amarante agora a defender. Bola para Bruno Ventura novamente. Aí está o médio natural de Lisboa a fazer a variação para Marco Grilo, o capitão a combinar com o Madeira. Tiago Madeira muito bem, depois tentar ali ultrapassar o adversário, não consegue, há um corte de Rui Pedro. Bola fora, lançamento junto ao banco do Amarante para o camisola 29 da equipa do Santarém, Rodrigo Teixeira. Bola já movimentada, bola da direita para a esquerda. Vai lá buscar Noah Medali, francês, combina com Tiago Madeira. Novamente a bola a viajar para trás, para junto à linha divisória. É a equipa do Santarém com posse de bola, mas não consegue, digamos assim, arriscar ali uma jogada de perigo, porque o Amarante está muito bem posicionado defensivamente. E daqui a pouco vai entrar mais um jogador da equipa de Alex Costa. É o Moisés Conceição, o irmão de Rodrigo Conceição, também de Chico Conceição e naturalmente o filho de Sérgio Conceição. Um membro da família Conceição que pode também subir de divisão. Vai com certeza conseguir alcançar esse feito, até porque o Amarante está a vencer por 1-0. Estamos já nos instantes finais da partida, minuto 87. Pontapé de baliza para Martim Duarte.
2: E vamos aproveitar esse momento de pausa em Amarante para ir de novo a Braga. Ricardo Pinheiro, termina o primeiro set entre Braga e Futebol Clube do Porto. O jogo pode dar título às azuis e brancas no voleibol feminino.
4: Tal e qual, José, uma vitória por 25-20 para a formação do Dragão. Azuis e brancas que pelo menos já conseguiram fazer o que não fizeram na última visita a Braga, no feriado do Dia do Trabalhador, 1º de Maio, na derrota por 3-0 diante destas bracarenses. Agora, portistas essas que estão na frente com esse triunfo no primeiro set. Dentro de instantes vai retomar a partida para dar início então ao segundo set, à troca de campo e à um Futebol Clube do Porto cada vez mais próximo de reconquistar o título nacional.
2: Sucedendo ao Benfica, se isso se confirmar, o Porto vence então o primeiro set na Arena em Braga, 25-20. O jogo está a ser acompanhado pelo Ricardo Pinheiro. 2 minutos, menos do que isso, para chegarmos aos 90. Melhor dizendo, em Amarante, Amarante 1, União de Santarém 0. Ninguém se aguenta nas bancadas nem nos bancos suplentes, Ricardo Pinheiro. Aliás, Bruno Valera Marques. Bruno, em frente, Amarante, União de Santarém.
3: Muito bem, já dentro dos últimos instantes, alteração na equipa do Amarante com a saída de Jordan St. Louis para a entrada de Moisés Conceição. Camisola 7, 25 anos. Bola para a equipa do Amarante, vai ter lançamento. Lançamento em zona ofensiva junto à paralela da grande área. Atenção, bola lançada para o Aromei Dacha, relupiar, a rematar, mas muito ao lado, é pontapé de baliza para Nuno Hidalgo. Bate a bola de forma curta, sai a jogar a partir da primeira fase de construção. Bola nos pés de Bruno Ventura. Movimenta para o Noah Medali sobre o lado esquerdo, ainda dentro do meio campo defensivo. Branda volta a colocar a bola no corredor central com Pedro Pereira. Aí está o público, vai batendo palmas. A claque do Amarante Futebol Clube aos saltos. Ninguém arreda pé aqui do Municipal de Amarante, com o estádio praticamente a abarrotar. Bola com o Bruno Ventura novamente, ali a encaminhar-se para o meio campo ofensivo, piso esférico, variação para a meia esquerda, agora com o David Vinhas, levanta a cabeça, variação de flanco para o lado direito, para o golpe de cabeça ali do Tiago Madeira. Vai cortar a formação do Amarante, bola segue na posse de Rui Pedro sobre o lado esquerdo, combina com o Arruna Idris, bola para a frente, batida com o pé esquerdo rapidamente, atenção Moisés Conceição, ganha ali o esférico diante do central, o camisola 4, Pedro Pereira ainda sobre o lado esquerdo, Moisés Conceição encaminha-se para a grande área, cruzamento, bola bloqueada no central do Santarém, a bola sai fora, lançamento para a equipa do Amarante, mais 3 minutos de compensação, é o que separa o Amarante da segunda Liga Portuguesa. Vai lá nas calmas Rui Pedro efetuar o lançamento de linha lateral. Recebe a bola de um dos apanha-bolas. Lançamento na paralela da grande área do Santarém. Aí está ainda Rui Pedro. Ele que regressou ao Amarante por empréstimo do Passos de Ferreira nesta temporada. Ainda o Rui Pedro muito bem a desenvencilhar-se de dois adversários, está apertado, está junto à bandeira de canto, ainda consegue manter a bola em sua posse e depois ganha ainda o lançamento, porque foi lá o Rodrigo Teixeira bater a bola contra o corpo do jogador do Amarante. No entanto, em última instância, a bola ainda bateu no Rodrigo Teixeira e vem aí mais uma alteração, a última na equipa do Amarante, saída de Tiago Ventura para a entrada de Obama Ribeiro. Mais um aplauso nas bancadas do Municipal de Amarante. Adeptos maioritariamente de pé. Saída a passo de Tiago Ventura. Cumprimenta Obama Ribeiro, lateral jovem de 23 anos. Foi uma licença que cumpre a quarta época no Amarante Futebol Clube. Vamos então para o lançamento. Bola para Rui Pedro, lança curtinha ali para o Aromei Dacha, foi desarmado, corta a formação do Santarém, bola batida para a frente para o meio campo ofensivo, vai chegar até aos pés do capitão João Filipe, o central atrasa para Martim Duarte, canta-se Amarante, Amarante. O Amarante está muito próximo de ser promovido à segunda Liga Portuguesa. Ponta pé de baliza para o Santarém. Estamos já à beirinha do apito final de Rui Madeira. Vamos entrar no último minuto de compensação. Ainda a equipa do Santarém com o Rodrigo Teixeira. Vai atacando pelo lado esquerdo, vai se aproximando da linha divisória, combina com o Tiago Madeira, segura o esférico, vai recuando, passe no corredor central para Pedro Ferreira. Joga ao central, arranca em velocidade, ali com a marcação de Aromei Dacha, encaminha-se para lá direita, adianta a bola para o tentativa ali de cruzamento do Bruno Ventura, não consegue. Recupera a formação do Amarante e vai agora para o contragolpe com o Aromei Dacha, lado esquerdo do nigeriano. Ali a ir para a pior opção, a tentar ultrapassar no meio de dois adversários, quando tinha a esquerda esquerda bem aberto, o Moisés Conceição. Posse de bola na equipa do Santarém, está no setor defensivo com Pedro Pereira a deixar a bola no lado esquerdo com Rodrigo Teixeira. A bola para David Vinhas, bate para a frente, para o meio campo contrário. Futebol direto da equipa do União de Santarém, corta de cabeça à defensiva do Amarante, tenta insistir o Santarém, não consegue. Golpe de cabeça de Tiago Antunes, bola cá, bola lá, vai agora tentar amortecer a bola no relvado para o apito final de Rui Madeira. Termina a partida, festejam os jogadores do Amarante, festejam os adeptos nas bancadas do Municipal de Amarante. O Amarante está na segunda Liga Portuguesa, na próxima temporada acaba de ser promovido e acaba de ser conhecida a primeira equipa que vai então ingressar o lote na segunda Liga Portuguesa e no patamar do futebol profissional. O Amarante vence o União de Santarém por 1-0 com o golo a ser apontado por Arome Idache aos 83 minutos. Golo mais do que suficiente para que a equipa do Amarante consiga esta promoção, uma vez que o empate também servia. No entanto, o Amarante vence, faz 28 pontos, tem mais 3 pontos do que a Académica e mais 8 do que o Belenenses, que joga a partir das 7:30 na Póvoa de Varzim. Resultado final: Amarante 1, União de Santarém 0.
2: O Bruno Malveira Marques vai multar mais à frente com reportagem a partir de Amarante. Festa rija para os amarantinos que 37 anos depois acabam de voltar ao segundo escalão do futebol português. Alex Costa, treinador do Amarante, também tremendamente feliz no relvado depois deste resultado. Vitória 1-0 frente à União de Santarém, que garantiu a subida de divisão. A Académica empatou ontem frente ao Mafra e atenção que espera por escorregadela da equipa do Belenenses a partir das 7:30 da tarde frente ao Varzim. À espera também de escorregadela do Belém, está o Mafra no quarto lugar. O Belenenses é terceiro em posto de play-off de promoção à segunda Liga do Futebol Português.
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2: Mais à frente vamos olhar também para os resultados finais da Liga Feminina na última jornada, isto também no futebol. Voltaremos ao voleibol e vamos também ao basquetebol feminino, também ao basquetebol masculino. Estamos na contagem decrescente para o arranque da final da Champions Futsal a partir das 5 da tarde, mas importa para já escutar um dos nomes do momento do atletismo português. Falamos de Vasco Vilaça, protagonista desta semana no podcast Olímpicos.

0: Vasco Vilaça é o nosso convidado neste episódio do podcast Olímpicos, na tarde esportiva. Triatleta, tem 26 anos. Bem-vindo, Vasco Vilaça. Já vamos olhar para esta carreira, mas antes falemos do presente. Começou há poucas semanas o Mundial de Triatlo. A primeira prova foi em Samarcanda, no Uzbequistão, e o vencedor foi Vasco Vilaça. Como é que foi este momento?
1: Foi um início de época incrível. Acho que nunca tive um início de época tão bom. Começou inicialmente em Quarteira, em Portugal, numa prova, numa Taça da Europa, uma prova não tão importante, onde venci também, e agora um ouro que há muito tempo procurava numa etapa de Campeonato do Mundo, e finalmente consegui neste início de 2026.
0: Vão ser 9 etapas do Mundial, a próxima é já em Yokohama, no Japão, além naturalmente da caminhada para Los Angeles, já lá iremos. Pergunto, qual é a meta para este Mundial de Triatlo?
1: Bem, a meta é manter-me, estou neste momento como o número 1 do mundo, claro que tenho mais 8 etapas pela frente, é tentar manter-me o mais perto do número 1 possível durante esta época. É uma época longa, não vou fazer as provas todas, por isso o ranking ainda vai saltar de um lado para o outro entre atletas, mas tentar manter-me dentro do top 3 será incrível para chegar à finalíssima, a finalíssima, que é a última etapa do Campeonato do Mundo, em condições para lutar por uma medalha, e se não, uma medalha de ouro seria um sonho.
0: Há 2 anos, Paris foi a primeira experiência em Jogos Olímpicos, terminou com 5º lugar. Como é que recordas esta participação olímpica? Um Rio Sena do qual sei que não guardas as melhores recordações, ao mesmo tempo também um marco importante na carreira, a primeira participação olímpica.
1: Bem, Paris foi uma experiência incrível e acho que para qualquer atleta, pelo menos num desporto olímpico, chegar aos Jogos Olímpicos é algo em que pensamos desde o início, que fazemos a modalidade. Foi incrível conseguir chegar lá, não foi uma qualificação fácil. E sei que não vai ser uma qualificação fácil para Los Angeles, mas o que acredito que Paris me deu, para além de uma valentor de barriga do Rio Sena, foi a experiência para conseguir preparar-me melhor para os próximos jogos em Los Angeles.
0: Além da questão desportiva dessa presença em Paris, também pergunto como é que foi a nível social e de vivência, como é que foi estar na aldeia olímpica e viver aqueles dias?
1: Não, isso é incrível, é mesmo, diria, é isso que é a parte boa e a parte má ao mesmo tempo. Tens a parte boa, que é toda a experiência, o convívio, algo único que só os atletas olímpicos podem viver. Ao mesmo tempo, é isso que é a parte, todo esse momento, todo esse convívio, que é tão diferente de uma prova normal, por exemplo, para mim, numa etapa de Campeonato do Mundo, onde estou no meu hotel, estou fechado, estou com 2 ou 3 atletas, temos as nossas refeições tudo organizado. Ali é tudo um bocadinho mais em aberto, é mais difícil de ter tudo tão sob controle, e acho que é essa parte que é preciso aprender e melhorar para nos próximos jogos estar mais bem preparado para o que nos espera.
0: E para Los Angeles, precisamente os próximos jogos, como é que vai ser o caminho até lá e quais as ambições?
1: O caminho até lá ainda é longo, a qualificação no triatlo é difícil, são 2 anos de resultados, de pontos acumulados para poder estar o mais acima possível do ranking olímpico. Temos neste momento, do lado masculino, por exemplo, 4 atletas a lutar por entrar nos jogos, e só há 3 lugares, por isso vai ser uma luta complicada, porque somos todos muito amigos e é sempre chato quando alguém fica de fora, mas espero que pelo menos isso no fim, leve pelo menos a que temos a certeza que 3 homens vão lá estar, que logo isso já vai ser incrível termos 3 homens nos Jogos Olímpicos do lado feminino. Também temos algumas atletas novas a tentarem entrar, a darem tudo por tudo para poder se calhar estar nos Jogos, mas mais do que isso, na estafeta mista, que é uma prova também do triatlo, termos a ajuda das nossas novas atletas para conseguir estar mais bem posicionados no ranking olímpico das estafetas mistas, para poder ter também duas raparigas, para além dos 3 rapazes, e termos também uma estafeta mista nos jogos. Acho que seria um sonho, e se conseguíssemos ter esses 5 lugares nos jogos, seria provavelmente a maior comitiva que o triatlo já levou nos Jogos Olímpicos.
0: Estamos na estrada para Los Angeles, a meio do Mundial de Triatlo. Como é que é neste momento o dia do Vasco Vilaça? Quanto tempo para o treino e para o trabalho? E quanto é que sobra para tudo o resto?
1: Sobra muito pouco. O triatlo é a minha vida. Claro que é o meu trabalho, mas é um trabalho que passa muito além de só das horas que estou a trabalhar. Ou seja, como triatleta, tenho treino de manhã, a meio do dia, ao final do dia, são 3 treinos por dia. Mas claro, não é só o treino, é chegar a casa, é o que é que eu vou comer, é o descansar, é o fazer a fisioterapia, é tudo à volta do treino. Portanto, tenho tempo para fazer coisas que eu gosto, mas essas coisas têm que ser escolhidas, ou seja, não posso ir jogar futebol ao final do dia, não posso ir, não sei, beber um copo com os amigos ao final do dia, mas tenho muitas outras coisas que posso fazer, ou são mais relaxadas, porque têm que fazer parte da minha recuperação para o dia a seguir estar pronto. Estou neste momento em altitude a preparar a próxima etapa do Campeonato do Mundo.
0: Jogar futebol, beber uns copos com os amigos, o que é que dá mais pena de abdicar devido à vida de atleta?
1: Isso não são exemplos, não são exatamente coisas que eu sinto falta. Diria o que sinto mais falta, na realidade, seria estar em casa. Eu passo 90% do ano em estágios e em provas, é estar em casa com a família, ter tempo com a família, ter, diria, uma coisa que é muito simples para muita gente, que é um jantar em família, estarmos todos juntos, falar sobre o dia, contar umas piadas, que infelizmente para mim é algo que é raro acontecer. Tenho um Natal em que a família se pode juntar toda, mas não é algo que tenho no... faça parte do meu dia, e que são esses pequenos detalhes, diria eu, que uma pessoa sente mais falta.
0: Além dessa questão da presença da família, outra das grandes batalhas para um atleta de alta competição é a questão física, a questão das lesões. Como é que se gera esta componente de ter um nível físico e mental próximo da excelência para enfrentar a alta competição?
1: Isso diria que passa muito por, exatamente, porque é que eu faço fora do treino. Ou seja, grande parte das lesões, grande parte dos problemas físicos vem não do treino em si, mas do que acontece fora do treino em termos de recuperação, e depois muitas vezes, se essa recuperação não é bem feita, é preciso adaptar o treino. O que eu faço muito, eu tenho um investimento enorme na minha fisioterapia, e quando digo fisioterapia, normalmente massagem de recuperação, que pode passar a ser um trabalho mais específico se tiver alguma dor, em que tenho 3 sessões por semana. E sem ser isso, é um diálogo muito, muito aberto com os meus treinadores, de qualquer toque, e ter uma equipa toda à minha volta em que eu posso confiar e que posso falar de qualquer problema que tenho, tanto como lesões, como coisas físicas, como problemas mentais na minha vida pessoal, para o treino todo ser adaptado à volta disso, para nunca ir além daquilo que o corpo aguenta.
0: Uma carreira bem-sucedida, com vários marcos desportivos, é possível escolher um momento mais feliz? Acredito que ser vice-campeão do mundo foi também um dia muito importante?
1: É uma pergunta difícil. Tenho muitos resultados dos quais estou muito contente, e é o trabalho junto de todos os anos, todos os resultados que já fiz, que levam cada vez a que possa chegar mais longe. O ano passado cheguei ao pódio do Campeonato do Mundo, em termos de quando é a série mundial, que foi a primeira vez que consegui fazer isso, que é muito difícil, porque é preciso ter uma consistência ao maior nível mundial durante um ano inteiro. Claro que antes disso, já em 2020, fui vice-campeão do mundo. Nessa altura, por causa do Covid, em vez de ser uma série mundial, foi só um Campeonato do Mundo, uma prova, que foi uma surpresa enorme para mim, poder ser vice-campeão do mundo quando poucas provas tinha a nível elite, ainda era sub-23, mas foi isso também que me catapultou para entrar no mundo elite e, de certa forma, focar-me numa vida mais profissional no triatlo, para um dia depois também poder chegar aos Jogos Olímpicos, que foi um marco também incrível para mim.
0: Disseste há bocado a frase: o triatlo é a minha vida. Abraçaste esta carreira profissional. Quando é que começou primeiro o gosto pelo triatlo? De que maneira? E depois, quando é que deste assim o clique para...

0: que ganhei um gosto enorme pelo triatlo. Exatamente, não, acho que o triatlo, não só para mim, mas para os meus pais nessa altura, acaba por ser um estilo de vida, porque é todos os dias tenho que levar ao treino, os fins de semana temos que ir de viagem às provas pelo país inteiro. E acaba por ser um estilo de vida de estarmos sempre de viagem e acabam a ser as nossas aventuras em família só à volta do triatlo. E eu criei amigos muito bons e amizades que duram para a vida, que me fizeram gostar muito de triatlo. Mais do que ir treinar natação, ciclismo, corrida, era ir estar com os meus amigos e fazíamos triatlo juntos. Mais tarde, esse gosto cresceu, ou tornou-se em bons resultados. Ganhei também o gosto pela competição, por tentar ganhar, por ser a melhor versão de mim próprio. E diria que foi ali a junção de quando fui vice-campeão do mundo em 2020, que me ajudou muito, juntamente com, já tinha sido campeão da Europa de Júniores. Nessa altura tive ali o apoio do Benfica, foi quando me juntei ao Benfica, que me deram a oportunidade de ter uma equipa muito forte à minha volta, que me ajudou a profissionalizar-me. Ou seja, foram todos esses passos ali entre 2017, 18, 19 e depois em 20, que me ajudaram a perceber que, ok, isto pode ser o meu trabalho, ok, tenho as pessoas à minha volta para me ajudarem lá a chegar. E foi depois em 2022 que realmente fiz uma escolha profissional de juntar-me a um grupo internacional de triatletas com campeões do mundo, medalhados olímpicos, para poder ter alguém melhor do que eu para continuar a crescer e continuar a melhorar para poder chegar onde eu estou.
1: Na pesquisa para esta nossa conversa, li que, além da vida de triatleta, houve também engenharia informática. Isto está correto?
0: É verdade.
1: Ainda é um
0: verdade.
1: Caminho?
0: Antes deste... neste momento, não. Como eu disse, em 2022, quando digo a minha profissionalização, é exatamente quando deixo os estudos, quando deixo tudo... a parte escolar, para me focar a 100% nisto, porque pelo o que eu percebia, da forma que eu sou também, preciso de focar-me numa coisa a 100%. Eu estava a tentar estudar e treinar ao mesmo tempo antes, que funcionou durante muito tempo, mas chegou a uma altura que, para chegar ao nível onde eu queria chegar, não podia estar até às 2 da manhã a programar, não podia levantar-me às 5 da manhã para ir nadar, para ainda depois às 8 da manhã ir para as aulas, e tive que fazer essa escolha, que... felizmente penso que foi a escolha certa. Se no futuro posso voltar à universidade, acabar o curso e trabalhar em engenharia informática, é possível. Eu gostava muito, se bem que durante estes anos todos aprendi muito sobre triatlo e diria, sei muito sobre triatlo e tenho experiência e gostava de passar à próxima geração. Mas também, se calhar, se for possível juntar isso, de certa forma, à engenharia informática, seria muito giro, porque era um curso que eu estava a gostar muito de fazer, só não era compatível com o triatlo.
1: Ou seja, além da carreira de engenharia informática, há uma ambição como treinador, por exemplo?
0: Não diria exatamente treinador. Espero que ainda me faltem uns anos para lá chegar, ainda estou a pensar nessa solução, mas há muitos trabalhos para fazer dentro do conhecimento que eu tenho do triatlo, seja com marcas com que já trabalhei, seja com um trabalho com a federação, ou mesmo com o clube, não diria exatamente como treinador, mas ajudar a passar o meu conhecimento de o que é competir lá fora, o que é competir em mundiais, o que é preciso desde crianças até adultos, em termos mentais e físicos, para também não passar limites que se perdem atletas, mas também para saber ensinar aos atletas a chegarem ao melhor que podem dar, ou seja, a chegarem ao seu potencial máximo.
1: Vasco Vilaça, muito obrigado pela disponibilidade e por esta conversa, foi um grande prazer e que possamos repetir a festa do Uzbequistão mais vezes nos próximos tempos. Um grande abraço.
0: Muito obrigado.
2: Mário Silva da Costa, a conversa com Vasco Vilaça, podcast Olímpicos para recuperar nas plataformas habituais. Está fechada também a edição 25-26 da Liga Feminina de Futebol, com os seguintes resultados: Marítimo 0, Valadares Gaia 1, Torriense 3, Damaiense 1, Braga 2, Vitória Sport Clube 0, Sporting 0, Racing Power 0, Rio Ave 0, Benfica 1. Campeão o Benfica, primeiro classificado, segundo o Sporting e terceiro o Torriense. Estas duas equipas vão à qualificação para a Liga dos Campeões. O Benfica vai direto à Liga dos Campeões. No play-off de manutenção, Rio Ave e Marítimo vão defrontar Clube Albergaria e Gil Vicente, que ficaram nos lugares de play-off da 2ª Liga. Descida direta para o Damaiense, sendo que da 2ª Divisão sobe o Futebol Clube.

0: Clube do Porto. No basquetebol masculino, Futebol Clube do Porto 76, Imortal 57 e já terminado, sendo que o Porto Imortal ainda decorre, mas já terminado, o Sporting 109, Jogueira 67 e, porque estamos a falar também nos quartos de final da Liga Masculina, jogo 1, mas para decisões na final da Liga Feminina, final do play-off, jogo 4, Benfica, Quinta dos Lombos, dentro de minutos às 5 da tarde, aí no pavilhão número 1 do Estádio da Luz. Walter Madureira, muito boa tarde, rapidamente, notas iniciais para essa partida que, em caso de vitória, leva as encarnadas a sagrarem-se tricampeões nacionais.
1: E o Benfica traz a Pedro Pinto esse grande objetivo de poder fazer já a festa hoje. De resto, está tudo preparado para caso o Benfica vença, se entregue o troféu, se faça a coroação das campeãs no jogo de hoje. Caso a Quinta dos Lombos vença, vai forçar mais uma partida. Ambiente ainda a meio gás, com pouco público perante um jogo que pode ser de decisões no pavilhão da Luz, mas com a presença de Rui Costa no camarote presidencial. Daqui a pouco vai começar esta partida, recordando que o Benfica venceu na passada sexta-feira aqui no pavilhão da Luz por equilibrados 73-69 numa partida decidida só no prolongamento. Às 5 da tarde, arranque aqui do Benfica Quinta dos Lombos, que em caso de vitória do Benfica atribui já o título à equipa encarnada.
0: Muito bem, vamos continuar também na tua companhia, Walter Madureira, a acompanhar essa partida entre o Benfica e o Quinta dos Lombos. No voleibol, também no feminino, decisão já no segundo set em Braga, Braga Futebol Clube do Porto. Como é que está o jogo, Ricardo Pinheiro?
2: Pelo menos com uma reação do Sporting de Braga neste segundo set, vence apenas por um ponto de diferença, é certo, mas são 16 pontos somados para a turma bracarense, apenas 15 para as azuis e brancas. Ainda de ressaltar que esta equipa bracarense já por duas ocasiões deixou fugir uma vantagem de largos pontos, sempre com o Futebol Clube do Porto a não desistir do set e a reaproximar-se do marcador. Momento em que servem as azuis e brancas para tentar igualar novamente, mas para já tenta a formação do Sporting de Braga manter-se na dianteira e poder fazer o 1 igual nos sets. Marca o Porto e por isso 16 novamente neste segundo set. Recordo que o primeiro set foi vencido pela turma do Futebol Clube do Porto nesta final do jogo 4 à melhor de 5.
0: E recordamos que em caso de vitória o Futebol Clube do Porto sagra-se campeão nacional feminino de voleibol. Vamos para as emoções da Champions de Futsal.
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0: Pesaro, Itália, equipas na quadra, Sporting, Palma e equipa de arbitragem. Vamos ter o relato do Paulo Vidal. Estamos a poucos minutos do pontapé de saída. Paulo, como se costuma dizer, há porelhos. É o repto para o Sporting.
4: Um ambiente fantástico no Arena Pesaro em Itália para esta final entre Sporting e Palma. A equipa espanhola tem um feito inédito, venceu as três últimas edições, tenta aqui o quarto título consecutivo. Recordo que em 2023 o Palma, a jogar em casa, derrotou o Sporting nos penaltis, conquistando então o troféu. Palma é tricampeão, ganhou ao Sporting, ao Barcelona e também ao Kairat nas três finais anteriores. O Sporting está pela oitava vez na final da Liga dos Campeões. Recordo que venceu em 2019 o Kairat por 2-1 e em 2021 o Barcelona por 4-3, perdeu cinco finais em 2011 perante o Monte Silvano, em 2017 e 2018 diante do Inter Movistar, em 22 perante o Barcelona e em 23 perante o Palma. Frederico Varandas, presidente do Sporting, esteve há pouco lá embaixo junto à quadra, acompanhou a equipa até ao balneário. O presidente leonino assiste na tribuna a esta final europeia de futsal ao lado de Pedro Proença, presidente da Federação Portuguesa de Futebol, e também de Jorge Brás, o selecionador nacional, que esteve aqui na sexta-feira na meia-final que o Sporting acabou por vencer no desempate através da marcação de penaltis. O Sporting tem em Nuno Dias o recordista, que chega às 83 partidas como treinador esta tarde nas provas europeias de futsal de clubes. Tem outro recordista, João Matos, o veterano de 39 anos, capitão de equipa, soma 97 jogos nesta competição. Bruno Pinto, também jogador do Sporting, é o melhor marcador da prova esta temporada, leva 11 golos apontados na Liga dos Campeões de Futsal. Pavilhão praticamente lotado, mais de 6.800 espectadores em Pesaro, nesta cidade italiana, banhada pelo mar Adriático. Por trás da baliza do guarda-redes Denis Cavalcanti está a Juveléu, a claque do Sporting que apoia a equipa. São cerca de 200 adeptos leoninos presentes no pavilhão para esta final. Contagem decrescente, vai ser dado pontapé de saída com posse de bola para a equipa do Palma. Recordo que quer Nuno Dias, quer também António Vadilho repetem o 5 inicial que apresentaram nas meias finais. O Sporting com Bernardo Passou, o irmão gêmeo Tomás, Diogo Santos, Wesley França e Alex Merlin. A equipa espanhola com Denis Cavalcanti na baliza, Manuel Piqueras, Ernesto Fabinho e Lucas Machado. Há aqui uma troca na convocatória do Palma para esta final, a saída de Mário Rivilhos e a entrada de um terceiro guarda-redes, Luan Müller, guarda-redes nascido na Arménia, mas naturalizado brasileiro. São três os guarda-redes do lado da equipa espanhola para esta oitava final entre clubes espanhóis e portugueses. Há pontapé livre para a equipa do Sporting neste minuto inicial. Atenção, remate a surgir. A bola esbarra na equipa contrária. A formação do Palma, que alinha de cor lilás nesta partida. O Sporting com a indumentária principal, camisola verde-branca listada de forma horizontal, calções negros e meias também de cor verde e branca. Há pontapé de canto para a equipa portuguesa. A formação orientada por Nuno Dias, o técnico natural de Cantanhede, tem 53 anos de idade. Atenção, Ziquité a tentar finalizar. Ziquité é uma das figuras desta equipa do Sporting, o internacional português que marcou um belo golo na meia-final disputada diante do Cartagena. Saída da equipa do Palma, bola pontapeada pelo guarda-redes, que sai bem a jogar com os pés. De resto, é também característica do internacional português Bernardo Passou, guarda-redes de 26 anos, titularíssimo na baliza da equipa orientada por Nuno Dias. Ele que, a par de Gonçalo Portugal, foram decisivos no desempate dos penaltis na meia-final perante o Cartagena. Acabou por ser mesmo Gonçalo Portugal a defender esse último penalti que permitiu ao Sporting chegar a esta final da Liga dos Campeões. Bola para a equipa do Sporting, atenção, vai sair Bernardo, olha, o Sporting pode criar perigo, remate a defender o guarda-redes Cavalcanti da equipa do Palma. E agora ali um choque entre Bernardo Passo e também um elemento da equipa espanhola. São os primeiros instantes nesta final europeia, aqui a partir da Arena de Pesaro, também conhecida como Vitrifrigo, com os adeptos do Sporting nestes instantes iniciais a darem apoio à equipa. Partida interrompida, cronómetro parado. Estamos a 18 minutos e 28 do final desta primeira parte. Recordo que no futsal a contagem é feita ao segundo. O relógio é parado nesta altura. Está lesionado Bernardo Passo.
0: E tem razões para isso, Paulo. É que é uma obstrução claríssima, uma placagem. Quase que estaríamos a falar de futebol americano. Enfim.
4: Está caído na meia quadra da equipa espanhola o guarda-redes português. A entrada da equipa médica com um dos árbitros da partida a tentar inteirar-se da condição física de Bernardo Passo. Recordo que este jogo está a ser dirigido pela dupla croata Nikola Jelic e também o checo Ondrej Cerny, a dupla que dirige esta final europeia. É a décima final que envolve um clube português. Poderá resultar no quarto título para Portugal. Recordo que o Sporting ganhou por duas vezes. O Benfica tem também um título europeu. Benfica que perdeu nos quartos de final diante do Sporting nesse duplo confronto. O Sporting a levar a melhor no derby lisboeta. Nestes quartos de final da Liga dos Campeões. Vitória que permite ao Sporting estar aqui nesta fase final da competição pela 13ª vez. É um recorde, a 6ª vez consecutiva que o Sporting chega à fase final da Liga dos Campeões. Está recuperado o Bernardo Passo, está retomada a partida, bola para a equipa do Sporting, vai tentando sair Pauleta, o ala brasileiro que entrou, aliás, o ala português, retificando, que entrou entretanto na partida, tem 31 anos de idade. Há reposição à esquerda do ataque da equipa do Sporting. Vai jogar com o pé direito, bola a ser tocada por Filipe Valério. Há mexidas naturalmente constantes, quer de um lado, quer do outro. Por vezes até nem damos conta dessas entradas e saídas. Bola para Bernardo Passo, a entregar para Paulita. Remata a bola, vai à malha lateral da baliza, defendida por Denis Cavalcanti. Há reposição de novo para a equipa do Sporting, a entregar já rapidamente para Pauleta. Passe de Ziquité, ainda Pauleta na direita, vai a bola perder-se na cabeceira. Há reposição para a equipa do Palma, as Ilhas Baleares de Palma de Maiorca. Guarda-redes Cavalcanti a vestir de amarelo, do lado do Sporting passou com verde água. Lá está, passou a recolher a bola no interior da área, entrega já manualmente, é para Ziquité, está no meio campo adversário, à corte da equipa espanhola, atraso na direção da baliza, bola já recuperada por parte da equipa portuguesa, vai haver reposição junto ao banco de suplentes, é para Pauleta executar. Estamos com 17 minutos e meio para terminar a primeira parte. Mantém-se o empate a zero entre Sporting e Palma nesta final da Liga dos Campeões em futsal. 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Bola para Cavalcanti, a entregar já manualmente, esférico para Lucão. O brasileiro ala da equipa orientada por António Vadilho. Técnico de 49 anos, é natural de Jerez de La Frontera. Bola para a equipa do Sporting, atenção, olha o remate a surgir, recupera a equipa do Palma, vai com perigo, 2 para 1, remate, a defesa, vai marcar e marca. Não, a bola não entra. Incrível, que grande parada por parte de Bernardo Passo. Esteve perto de marcar a equipa espanhola com o brasileiro Lucas Machado, perto de finalizar. É uma tremenda parada por parte do guarda-redes português Bernardo Passo. A assegurar para já este empate, este nulo na partida. O árbitro dá a indicação de falta. Falta coletiva, a segunda falta cometida por parte da equipa do Palma. O Sporting não tem qualquer falta até ao momento. Recordo que a partir da quinta falta marcam-se livres diretos, sem direito à barreira.
0: E houve cartão amarelo para Machado nessa falta, porque, não obstante a defesa monumental de Bernardo Passo, para todos aqueles que criticam e muito o guarda-redes do Sporting, mas...
4: Olha o golo!

0: do Sporting, Diogo Santos. Remate de pé esquerdo. A bola ainda embateu no posto direito da baliza de Cavalcanti. Entra na baliza. Está feito o primeiro. Adianta-se a equipa do Sporting a 16 minutos e 40 do final da primeira parte no Arena Pesaro em Itália. Marca o Sporting, vence a final da Liga dos Campeões por uma bola a zero.
1: Grande finalização de Diogo Santos e o Sporting bem cedo na frente dessa final da Champions. Só para completar o dado de há pouco, cartão amarelo para Machado, porque não obstante a grande defesa de Bernardo Passou, o jogador do Palma tentou no ressalto introduzir a bola com o braço e daí o cartão amarelo. Mas para já, ganha o Sporting.
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1: Força, Paulo.
0: Grande festa nas bancadas do Arena Pesaro. Os adeptos do Sporting reagem a esta vantagem no marcador. Aos 4 minutos, Diogo Santos marca para a equipa portuguesa em vantagem perante o Palma, tricampeão europeu. O Sporting procura o regresso aos títulos europeus. Venceu duas vezes esta Liga dos Campeões e agora grande remate outra vez com Diogo Santos. A bola foi à malha lateral do lado direito da baliza de Cavalcanti. Mais perigosa a equipa do Sporting nestes instantes iniciais da partida. Estamos a caminhar para o 5º minuto do jogo. Sporting em vantagem no marcador. Bola para a equipa do Palma. Esférico a ser tocado ali por Lucão. Vai perder a bola, recupera Bernardo Passou, a entregar já para o companheiro de equipa, é para Vinícius Rocha, lá vai o pivô brasileiro, a entregar para o autor do golo, Diogo Santos. A bola vai ainda sendo disputada, agora por intermédio do irmão Passou, Tomás, tem 26 anos, é irmão gêmeo do Bernardo. Lá está o guarda-redes da equipa portuguesa, vai invadir a meia quadra da formação espanhola. Lá está Bernardo Passou com o pé direito, número 16 na camisola, a entregar para a esquerda, é para Alex Melo, o veteraníssimo brasileiro. De resto, a parte de João Matos, são os mais velhos deste plantel leonino, com 39 anos de idade, mas muita experiência para este italo-brasileiro. Alex Merlin está em jogo nesta altura. Bola para a equipa do Palma. O Sporting está a ganhar por 1-0. Atenção, olha a equipa espanhola, perigosa, grande corte a surgir à pontapé de canto para a formação orientada por António Vadilho. Foi Tomás Passou a efetuar o corte. Bola pela direita, já a partir do canto. Recupera a bola a equipa leonina. Vai saindo o passo, vai para o terreno. A cair, pede cartão amarelo. Tomás Passou. A dupla de arbitragem assinala apenas a infração. Terceira falta para a formação espanhola. O tricampeão europeu está a perder esta final diante do Sporting. Marcou o recorde Diogo Santos à passagem do minuto 4. Bola para a equipa leonina, é para Diogo, está no meio campo contrário, encostado à linha do lado direito, vai depois tentar ali a emenda Vinícius Rocha, a bola perde-se na lateral. Há, no entanto, o toque dos espanhóis, há por isso reposição para a equipa orientada por Nuno Dias, o técnico português de 53 anos, é natural de Cantanhede. Atenção, olha o Palma, vai com perigo, tenta finalizar, não consegue. Era Charuto, brasileiro, o pivô de 33 anos. A bola vai perder-se na cabeceira, à pontapé de canto outra vez, na direita, reposição para a equipa espanhola. A formação do Ilhas Baleares de Palma. Bola na meia quadra ofensiva do Palma, toque para trás, é para Lucão, lá está o brasileiro, trabalha bem, vai de pé direito, tenta ali passar com o adversário, vai para o terreno de jogo, o Sporting recupera, vai na resposta, a formação leonina, bola tocada já por Vinícius Rocha, remata a surgir, mas para a defesa de Cavalcanti. Muito bem, guarda-redes brasileiro Cavalcanti, foi titular na meia-final, volta a ser titular na final europeia. Ele que tem no banco o capitão de equipa, o espanhol Carlos Barrón. É também um dos veteranos, tem 38 anos. Bola para Bernardo Passou, guarda-redes do Sporting, a rematar, defende Cavalcanti. Olha, o Sporting pode marcar, mas não consegue depois no interior da área. Ziquité a finalizar. Bola vai para fora. É a reposição para a equipa portuguesa, já executada por Pauleta. Trabalha agora Ziquité. A Ziquité trabalha muito bem de costas para a baliza. É um jogador difícil de lhe roubar o esférico. Recuperam a bola a formação do Palma, está já no meio campo contrário, vai para o chão, vai para o terreno. Aqui a tendência de quando em vez em pensar no relvado, para quem está habituado a jogos de futebol, há cartão amarelo para o jogador do Palma, para Piqueras, talvez aqui por protestos. Amarelo para o número 23 da formação do Palma. E vai haver, creio que, falta para a equipa espanhola. Creio que essa é a indicação. Estamos a 14 minutos do intervalo. Mantém-se o Sporting em vantagem no marcador. Afinal, a falta é para o Sporting. O árbitro terá considerado, creio, simulação por parte do jogador espanhol.
1: Mas havia falta do jogador do Sporting. Os protestos depois levam ao cartão amarelo, mas havia falta do jogador do Sporting sobre Piqueras.
0: Muito bem, bola na passe da equipa do Sporting, tenta sair por intermédio de Pauleta, a encostada à linha do lado direito, vai dar ali para um companheiro do lado esquerdo, atenção Ziquité, olha o remate, mas a bola vai frouxa para as mãos de Cavalcanti. Recolhe muito bem o número 2 da equipa espanhola, veste de amarelo. De resto, há essa curiosidade do lado dos guarda-redes espanhóis, camisola 1, 2 e 3, joga o camisola 2, Denis Cavalcanti, guarda-redes de 28 anos, bola pontapeada com profundidade, vai perder-se na cabeceira, a reposição já executada por Bernardo Passo, a entregar para um companheiro, vai para o chão, entretanto, para o piso, Ziquité, a pedir falta à equipa do Sporting, não atende a dupla de arbitragem. Há protestos também no banco de suplentes, liderado por António Vadilho.
1: Paulo, vamos aproveitar para dar-nos tempo e resultado em Pesaro.
0: A 13 minutos e 22 de terminar a primeira parte, o Sporting vence esta final da Liga dos Campeões. 1-0, marcou Diogo Santos.
1: No basquetebol já terminou o jogo 1 dos play-offs, quartos de final da Liga Masculina, Futebol Clube Porto 88 e Imortal 66. E aí em Braga, na eventual decisão da primeira divisão feminina de voleibol, no jogo 4, Ricardo Pinheiro, o Futebol Clube Porto dá um passo de gigante rumo à reconquista do título.
3: E com isso um enorme balde de água fria aqui no pavilhão, depois de muito entusiasmo neste segundo set. Recordo que esteve praticamente sempre na frente a formação bracarense, com uma reação forte e com muita vontade de poder igualar o marcador. As minhotas que fizeram pela vida e não acusaram pressão ao longo de praticamente todo o segundo set, mas na ponta final, e quando já parecia ter dado como fechado esse segundo set com triunfo para as da casa, houve uma marcha atrás do marcador, houve um videocheque e aí sim percebeu-se que houve irregularidade. Decorreu o lance e depois, com 3 pontos seguidos para a formação portista, conseguiu então o Futebol Clube do Porto vencer este segundo set por 27-25 e com isto fazer o 2-0 no marcador. Falta apenas um set, é isso que separa as azuis e brancas da reconquista do campeonato.
1: Muito bem, no basquetebol feminino já terminou o primeiro período no jogo que pode dar tricampeonato ao Benfica em casa frente ao Quinta dos Lombos. Walter Madureira, conta-nos tudo.
4: E para já as coisas estão a correr bem à equipa do Benfica, porque no final do primeiro período a equipa encarnada está em vantagem 19-14, com 2 destaques individuais: a Manueli Oliveira com 5 pontos, Letícia Soares com 6. O Benfica, que até nem começou bem, o Quinta dos Lombos entrou melhor, mas depois reação do Benfica para concretizar esta vantagem no primeiro período. Foi um primeiro período muito corrido, com poucas faltas, ao contrário do que aconteceu ao longo da época e em particular nos 2 primeiros jogos entre estas duas equipas. Neste primeiro período tivemos apenas 4 faltas. É expectável que ao longo do jogo, e até porque a equipa do Quinta dos Lombos é uma equipa mais forte fisicamente, vá apostar mais nesse contacto físico mais para diante neste jogo. Recupero essa informação. Primeiro período está cumprido. O Benfica vai vencendo por 19-14.
1: E no futebol espreitamos também a Premier League. Para já, em cima do intervalo, o West Ham de Nuno Espírito Santo 0, Arsenal também 0.
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1: Na Champions Futsal, Paulo Vidal, o Sporting ameaça dobrar a vantagem. Teve 2 monumentais ocasiões para o segundo golo da equipa de Nuno Dias.
0: A mais flagrante foi de Filipe Valério, o remate perigoso por parte do brasileiro da equipa do Sporting para uma defesa aparatosa de Denis Cavalcante. O Sporting esteve perto de dobrar a vantagem nesta final da Liga dos Campeões. Estamos a 12 minutos e meio do intervalo. Recordo que Diogo Santos marcou aos 4 minutos para a equipa portuguesa. Lá está o Sporting a tentar voltar às conquistas europeias. Recordo que a formação leonina já ganhou por 3 vezes esta competição, a última em 2021 perante a formação do Barcelona. Tenta aqui 5 anos depois voltar a erguer o troféu. Bala lançada por Cavalcante de baliza a baliza, vai acabar por se perder na cabeceira, pontapé, aliás reposição para a equipa do Sporting. Bola com Alex Merlin a entregar na esquerda, joga o Sporting, joga bem, olha o perigo, remate para a defesa de Cavalcante. Foi Xiscala, Ivan Xiscala, o russo, a trabalhar bem, rompeu entre dois adversários, rematou rasteiro para uma bela parada de Denis Cavalcante. Mas o Sporting ameaça aumentar a vantagem nesta partida. Estamos a 11:45 do intervalo. Pontapé de Denis Cavalcante e a bola vai perder-se na linha de fundo. Há reposição para a formação leonina. Bola para Bernardo Passo. Lá está o internacional português a entregar aqui na direita. Bola pertencerá ainda à equipa do Sporting. É para Alex Merlin, o italo-brasileiro, a não conseguir dominar da melhor maneira. Recebe, no entanto, aplausos de Nuno Dias, o técnico recordista nesta competição. Nuno Dias chega hoje aos 83 jogos como treinador nas provas europeias de futsal. É de facto histórico este recorde de Nuno Dias, o técnico natural de Cantanhede. Bola para a equipa espanhola, a formação do Palma de Maiorca. Ilhas Baleares de Palma, assim se denomina esta equipa, orientada por António Vadilho. Bola para a equipa do Sporting, falta descoordinada ali pela dupla de arbitragem. Em termos de faltas, aliás, creio que há reposição para a equipa leonina, é isso mesmo. Ainda na meia quadra defensiva, em termos de faltas, o Sporting cometeu apenas uma. O Palma tem 3 faltas cometidas nesta primeira parte. Ao intervalo, esta contagem é colocada a 0. Bola para a equipa do Palma, mas não conseguir ali o entendimento. O jogador Matheus Maia, esta formação espanhola com muitos brasileiros no seu plantel. Joga o Sporting no meio campo defensivo, bem jogado, olha Tomás Passo, vai entregar na direita, Merlin, cruzamento, não chega a bola até ao companheiro de equipa, recupera o Palma, tenta sair da equipa espanhola, mas o Sporting não deixa, ainda o Palma tenta sair de forma rápida, tem que jogar para trás, bola aqui para a esquerda, para os pés do Deivão. Mais um atleta brasileiro na equipa espanhola. Recupera bem o Sporting. Bola para Bernardo Passo. Vai ganhar o guarda-redes leonino. A entregar já na direita junto à linha. É para Vinícius Rocha. A sair o corte. Bola para fora. Creio que haverá reposição para a equipa do Palma. A bola fica ali presa entre as cadeiras que constituem o banco de suplentes. Estamos com 10 minutos e 36 segundos para se jogar. Na primeira parte, o Sporting está em vantagem nesta final da Liga dos Campeões. Recordo que Diogo Santos marcou aos 4 minutos o golo que dá vantagem à equipa portuguesa. Bola na passe de Bruno Pinto. É o melhor marcador da competição. Esta temporada tem 11 golos marcados. Lá está a equipa do Sporting, meio campo ofensivo. Bola a ser jogada por intermédio de Merlin. Vai entregar para Tomás Passo. Devolve ao italo-brasileiro. Lá está Merlin, o veterano, tem 39 anos. Trabalha bem. Remate! Que grande defesa! Mais uma de Denis Cavalcante. Grande trabalho de Alex Merlin. Puxou para o interior do terreno. Remate de pé direito e grande parada de Cavalcante. Há canto para a equipa do Sporting, mas ninguém a entender. A bola vai perder-se na linha lateral. Outra vez a ameaçar marcar a equipa de Nuno Dias foi Alex Merlin. É um dos mais experientes desta formação portuguesa. A obrigar Denis Cavalcante. Há uma grande defesa. É também um grandíssimo treinador este brasileiro da equipa do Palma, que agora tenta chegar com perigo à baliza contrária. Vai sair corte da equipa do Sporting. Ainda o Palma está no meio-campo adversário. Bola jogada por intermédio de Deivão. Vai para o Soalho. E há pontapé livre para a equipa espanhola. Segunda falta do Sporting nesta partida. 9:47 para se jogar na primeira parte. Sporting em vantagem por 1-0. Está a arrebentar pelas costuras a Arena Pesaro em Itália. Mais de 6.800 espectadores, cerca de 200 de adeptos do Sporting. Atenção ao livre, pode levar perigo para a baliza leonina. Remate para a defesa de Bernardo. Passou, o pontapé foi de Fabinho. Vai a bola para a baliza de Cavalcante. A pontapear já para o meio campo contrário. Recupera a equipa do Palma, a equipa tricampeã europeia, a tentar sair com perigo, mas David Penha, o ala espanhol, a não conseguir progredir. Há lançamento, a reposição, melhor dizendo, para a equipa das Ilhas Baleares de Palma. Em frente ao banco de suplentes, o Sporting está a Nuno Dias, prepara duas mexidas, agora com muito perigo por parte da equipa do Palma. Esteve perto do empate da formação espanhola. Vai para o chão e atenção que há ali uma reação por parte dos jogadores. Vai sair cartão amarelo, parece-me, para o jogador do Palma. Terá reagido Zé Pedro no lance dividido junto ao banco de suplentes. É Fabinho quem vê amarelo.
1: É, o jogador do Palma, depois do contacto com o jogador do Sporting, parece deslizar voluntariamente. Vou ser simpático. Em direção ao banco de suplentes do Sporting, atingindo alguns jogadores. Esta atitude dos jogadores do Palma faz-me lembrar muito a final de há 3 anos, entre o Sporting e o Palma. Se todos se recordam, o Sporting perdeu essa final com vários erros de arbitragem e com esta raça desmedida, esta agressividade fora de tom que o Palma continua a demonstrar. É que o Fabinho, ele nem escorrega, estou a ver agora a repetição através da Sporting TV, ele vai automaticamente e voluntariamente para cima dos jogadores do Sporting que estavam no banco de suplentes. Portanto, boa decisão da equipa de arbitragem e saiam mais destes, porque, insisto, esta equipa do Palma é constantemente a mesma coisa.
0: Foi um lance dividido com Tomás Passou, número 4 da equipa do Sporting, e agora está caído um jogador espanhol no interior da área do Sporting. Recordo que, exatamente, vai haver vídeo assistente, porque há aqui o vídeo árbitro do futsal. Creio que terá sido ali solicitado pelo banco, orientado por António Vadilho, e portanto a dupla de arbitragem vai visionar este lance no interior da área do Sporting. Terá havido ali, porventura, um toque na cara do jogador espanhol.
1: É, o toque é evidente, é de Diogo Santos sobre Fabinho, mas a minha dúvida é que é fora da área. O lance é fora da área.
0: É, estou também aqui, tenho um monitor à minha esquerda. Estou agora a visionar esse lance, Zé Pedro. Se há falta, é fora da área. É. Pode haver aqui sanção disciplinar para Diogo Santos, vamos ver.
1: A minha dúvida aqui é, no momento do contacto não há, em matéria técnica, em matéria falta, não há penalti. Agora, a maneira como Diogo Santos se desinteressa completamente da bola e atinge o adversário, ainda que não vá de cotovelo em risco, pode custar-lhe no mínimo o cartão amarelo.
0: Estamos de acordo em relação a essa leitura que acabas por fazer do lance. Há nesta altura ali a conferência entre a dupla de arbitragem a visionar o lance no monitor.
1: Estamos com outra repetição. A minha dúvida é, isto vai ser mesmo ao frame, porque agora a minha dúvida, numa perspectiva mais aberta, tal câmara vulgo, a câmara aranha, já fico com dúvidas se Fabinho não tem o pé na linha de área. Vamos lá ver.
0: Amarelo para Diogo Santos, e creio que vai haver é livre, é fora da área, exatamente.
1: Muito
0: e amarelo.
1: Bem.
0: Parece-me correta a decisão, a leitura da equipa de arbitragem. Não havia penalti, e já estávamos de acordo, Zé Pedro, porque a imagem é esclarecedora, mas há aqui uma intervenção disciplinar, cartão amarelo para Diogo Santos, o autor do golo na partida, o número 7 da equipa do Sporting, e há um livre que pode levar perigo à baliza de Bernardo Passo. Estamos a 9 minutos e 26 do intervalo. O Sporting vence esta final europeia em Pesaro, em Itália, perante o tricampeão europeu Palma, Ilhas Baleares de Palma. A formação espanhola orientada por António Vadillo. É um livre perigosíssimo, a barreira está muito perto da baliza, já no interior da área. Junta-se também Bernardo Passo. Estão os 5 elementos do Sporting dentro da área. É um livre perigosíssimo que pode permitir aqui ao Palma chegar ao empate da partida. Há grande expectativa do lado do Sporting nesta cobrança do pontapé livre. 9:26 para se jogar na primeira parte. Sporting a ganhar por 1-0. O árbitro aponta para o apito, diz que só permite a marcação após apitar. É o que vai acontecer nesta altura. Livre cobrado, é jogada ensaiada. Atenção, remate por cima. O toque é de Ernesto Fabinho, a pontapear por cima, pé direito, passa o perigo para a baliza do Sporting. Mantém-se a vantagem de 1-0. E agora ali falta de entendimento entre Tomás Passo e Ziquité. Bola para fora, não era Passo, era o Filipe Valério, número 14 na camisola. Bola para a reposição da formação espanhola, a equipa tricampeã europeia. Tenta aqui um feito inédito, chegar ao quarto título consecutivo. Bola para a reposição de Lucão, a entregar para trás, recolhe outra vez Lucão, do lado esquerdo, vai virar à direita. Está na posse da equipa espanhola, o esférico está aqui na esquerda. Denis Cavalcanti vai levantar de pé direito, cabeceamento, a bola sai ao lado da baliza de Bernardo Passo. Vai entretanto voltar a mexer daí a pouco, o Nuno Dias está preparado para voltar à quadra pauleta. Bola para fora, reposição para a equipa do Sporting, é para o autor do golo, o Diogo Santos. Lá está Diogo a entregar para o interior do terreno. Vai Bernardo Passo jogar fora. Tem um belo jogo de pés este guarda-redes internacional português, de apenas 26 anos. Está também na quadra Wesley França, foi titular nesta partida. Rapidamente, Nuno Dias a fazer rodar a equipa. Há muita qualidade no banco de suplentes do Sporting, de resto também do lado do Palma. É inegável essa qualidade. São duas das melhores equipas europeias da atualidade. Olha o Sporting! Esteve perto de voltar a marcar por intermédio de Valério, num lance bem trabalhado por Wesley França. A ver a desmarcação de Filipe Valério, tentou finalizar de pé direito, defendeu Denis Cavalcanti. A bola está na posse do Sporting. Ziquité trabalha bem e tentava depois a finalização, não conseguiu. Pauleta, a bola vai perder-se na cabeceira. Há reposição para a equipa espanhola. 8 minutos 29 para terminar a primeira parte. O Sporting está em vantagem nesta final da Liga dos Campeões, na Arena Pesaro, em Itália, com a transmissão da RTP Antena 1. Bola para a equipa do Sporting, é para Pauleta, está no meio campo defensivo, lá direito, vai jogar com Ziquité, trabalha bem o internacional português a cair, mas não há qualquer infração, é a leitura da dupla de arbitragem. Prossegue a partida, bola na posse da equipa do Palma, atenção, bem jogada, olha o Palma, vai com perigo, vai já para o meio campo contrário, a cair David Penha, não há falta, a bola a ser tocada por Bernardo Passo, a entregar para o Wesley França, lá está o brasileiro, vai virar jogo à esquerda, é para Filipe Valério, a entrega no meio campo contrário, para Ziquité, está de costas para a baliza, lá está Ziquité, a cair, não há falta, há corte limpo, reposição para a equipa do Sporting. Ziquité ontem marcou um golo muito semelhante a este lance, de costas para a baliza, rodou e finalizou de pé esquerdo. Não foi ontem, foi na sexta-feira, na primeira meia-final, que o Sporting acabou por vencer nos penaltis perante a formação do Cartagena. De resto, quer Sporting, quer Palma, chegaram a esta final depois de derrotarem os adversários nas meias-finais, no desempate, através da marcação de penaltis. No Sporting destacou-se Gonçalo Portugal a defender essa última grande penalidade. Bola na passe do Sporting com Valério a atrasar para Bernardo. Passou, está no meio campo defensivo. Passou, entra no meio campo contrário, trabalha sozinho, vai acabar por perder. Atenção, não está ninguém na baliza. Estava apenas um jogador do Sporting a tentar ali fazer a mancha. Olha o remate e Zikité esteve perto na recarga de chegar ao 2-0 na partida. Há um primeiro remate, defesa incompleta de Denis Cavalcanti, e depois na recarga Zikité no interior da área esteve perto de fazer o 2-0 para a equipa portuguesa. Sporting claramente melhor nesta fase da partida, é a equipa que está mais perto de voltar a marcar. Estamos com 7 minutos e 28 para o intervalo. Jogo interrompido, está nesta altura a ser limpo o piso ali no interior da área espanhola, defendida baliza por Denis Cavalcanti nesta primeira parte. Cronómetro parado, vai haver reposição, creio que para a equipa do Sporting é para Alex Merlin. Lá está o italo-brasileiro Merlin a entregar para Zikité, lado direito, está a ser agarrado Zikité, dá para o remate a surgir do Wesley França. A bola vai ainda para Merlin, lado esquerdo, trabalha bem o número 29 da equipa do Sporting, Merlin. Olha o remate, mas não acerta com a baliza. Creio que há, no entanto, ali um desvio e por isso pontapé de canto para a equipa do Sporting. 7 minutos e 13 para acabar a primeira parte. O Sporting ganha por 1-0 esta final da Liga dos Campeões. Golo marcado por Diogo Santos aos 4 minutos do jogo. Pontapé de canto à direita é para Alex Merlin a levantar. Olha o remate, a bola desvia. Remate de Pauleta, pé esquerdo de primeira. A bola desvia num adversário, volta a sair. Há canto agora do lado esquerdo e outra vez para Alex Merlin bater. Lá está o italo-brasileiro, vai dar de pé direito, bola para Pauleta, vai ganhar arremesso, reposição à equipa verde-branca, com Alex Merlin a colocar ali a bola sobre a linha, e agora a aparecer caído no terreno o Wesley França, num lance dividido com, parece-me, o Alisson Lima, número 99, exatamente, o brasileiro, pivô de 27 anos, terá feito falta ali sobre o Wesley França, que apareceu caído no terreno. Volta a ser interrompido o jogo para que seja uma vez mais limpo o piso. Estava molhado com o suor de Wesley França. Há reposição para a equipa do Sporting, para Alex Merlin. Lá está o número 29 da equipa leonina, o veterano ala da equipa portuguesa, a dar para trás, é para Bernardo. Passou, trabalha bem, joga de pé direito, a entrega na esquerda, vai o Sporting a tentar de novo sair, com perigo para o ataque. Bola para Merlin, vai trabalhar, puxa para a direita, ainda Merlin, pé direito, trabalha bem, Merlin, remate de pé esquerdo, para a defesa de Cavalcanti, vai recuperar depois, tenta sair Alisson Lima, não consegue, ganha o Sporting, bola para Pauleta, pontapé de canto. Está muito bem o Sporting nesta partida, em clara vantagem sobre a equipa adversária. Bola para Alex Merlin, pontapé de canto outra vez do lado esquerdo. O cronómetro marca 6:42 para se jogar nesta primeira parte. Sporting a vencer esta final da Liga dos Campeões perante o Palma por 1-0. Mantém-se o grande ambiente nas bancadas do Arena Pesaro aqui nesta cidade banhada pelo mar Adriático. Bola para a formação portuguesa, pontapé de canto para Alex Merlin. Grande banda sonora nesta altura, neste momento de paragem de jogo. Bola para Merlin, vai para o terreno, cai um homem do Sporting, esteve perto o Zikité, a bola foi à figura de Denis Cavalcanti. É um grandíssimo guarda-redes, Denis Cavalcanti. Atrevo-me a dizer que na quadra estão dois dos melhores guarda-redes do futsal europeu. Do lado português também Bernardo Passo, o internacional de 26 anos. Tem sido figura proeminente na equipa orientada por Nuno Dias. Vai ser arreatada a partida por parte da equipa espanhola. Atenção que o Sporting chega à quarta falta, ultrapassa o Palma. 4-3 em faltas. O Sporting está às portas da quinta falta. Terá que ter alguma precaução. A formação orientada por Nuno Dias. Vão fazendo a festa os elementos da Juveléu. Juveléu Boys ali posicionados por trás da baliza de Denis Cavalcanti nesta primeira parte. Estamos com 6 minutos e meio para se jogar ainda nesta primeira metade. Sporting está a ganhar por 1-0 ao Palma, tricampeão europeu. Bola para a equipa portuguesa, é para Siquité, meio campo contrário, sempre de costas para a baliza. Atenção, remate! Grande defesa de Bernardo Passo, de pé esquerdo, a evitar o empate na partida. Bola para fora, reposição para a equipa espanhola. Volta a mexer António Vadillo. Entra na quadra Fabinho, o brasileiro que já tem cartão amarelo. Bola para a equipa do Sporting. O árbitro vai chamar a atenção dos jogadores de Ivan Xiscala, o russo, e também um elemento da equipa espanhola. Parece-me ser, na circunstância, o Lucas Machado. Exatamente, o fixo brasileiro. Há reposição para a equipa espanhola. A formação das Ilhas Baleares de Palma. Bola em Machado, olha o remate a surgir, disparatado por parte de Ernesto, a não acertar com a baliza. Há a reposição para a equipa do Sporting, já executado. Bola em Pauleta, trabalha o número 10 da equipa do Sporting. É para trás, para Merlin. Merlin com passo, dá para Xiscala. Lá está ainda a equipa do Sporting com Alex Merlin ali pressionado. Dá na direita, é para Pauleta. Pauleta outra vez para Merlin. Vai entregar novamente para o número 10. Já está no meio campo contrário. Atenção, Pauleta. Dá para trás para Merlin. Merlin com Tomás Passo. Trabalha o número 4, dá para Ivan Xiscala. Xiscala entrega para Pauleta, junto à linha do lado direito, vai virar o jogo à esquerda, é para Merlin, tem pela frente o adversário, é Machado, trabalha bem Merlin, dá a bola para Tomás Passo, lá está o número 4 português a entregar para o italo-brasileiro, volta a recolher Tomás Passo, dá para o Pauleta. Pauleta trabalha com Tomás, o Sporting vai trocando a bola no meio campo adversário, ali marcação cerrada por parte do quarteto espanhol. Bola para Tomás Passo, 5 minutos e 18 para acabar a primeira parte. O Sporting está a ganhar por 1-0, golo marcado por Diogo Santos, aos 4 minutos está em vantagem nesta final da Liga dos Campeões de Futsal. A equipa orientada por Nuno Dias, o técnico natural de Cantanhede. Bola para Passo, vai dar para trás, é para Merlin. Merlin com Pauleta, trabalha bem o Sporting, vai trocando, atenção, e foi lá Cavalcanti a sair ali na dobra, a efetuar corte, não permitindo que Tomás Passo saísse na finalização.
1: Paulo, dá-me tempo e resultado em Pesaro.
0: Então, sim senhor, menos de 5 minutos, 4:53 para acabar a primeira parte em Pesaro. O Sporting ganha por 1-0 ao Palma nesta final da Liga dos Campeões.
1: E no intervalo deste Sporting Palma, vamos lançar o Aves Futebol Clube do Porto já com 11 iniciais. Estaremos na Vila das Aves com a equipa da Rádio Pública esfiada pelo Nuno Braga. Vamos também lançar a final da Champions de Hockey em Coimbra. 2 jogos que arrancam às 6 da tarde. Em Coimbra teremos o Pedro Ribeiro a acompanhar o Futebol Clube do Porto com o Barcelona. Basquete, Futebol, Liga Feminina. Atenção que em tempo de intervalo as coisas mudam radicalmente no marcador. Walter Madureira aí no pavilhão número 1 da Luz.
4: Zé Pedro, este segundo período é desastroso para o Benfica. Imagine-se, conseguiu concretizar apenas 7 pontos contra 23 da Quinta dos Lobos. Destaque para Ivanovic e para Sara Caetano da Quinta dos Lobos. Cada uma apontou 7 pontos. Está muito chateado Eugénio Rodrigues, o treinador do Benfica, com a prestação da equipa neste segundo período. Foi um desastre completo. Chegou mesmo a parar o jogo, mas mesmo assim não conseguiu inverter a tendência deste desafio. Tivemos aqui um parcial, imagine-se, de 0-10 para a equipa de Quinta dos Lobos. Este tempo de intervalo deverá ser para tentar Eugénio Rodrigues fazer muitos acertos na sua equipa, que esteve verdadeiramente mal neste segundo período. Em tempo de intervalo, Benfica 26, Quinta dos Lobos 37. Com este cenário, as coisas não ficam decididas hoje e será preciso mais um jogo para entregar o título de campeão desta época.
1: E olhando para os parciais, no primeiro período 19-14 para o Benfica, e esses absolutamente lancinantes, 23-7 para o Quinta dos Lombos, frente ao Benfica em pleno pavilhão da Luz. No futebol, Premier League, segunda parte já, West Ham do Nuno Espírito Santo empata 0-0 frente ao Arsenal, é um resultado que não interessa a nenhuma das equipas. O West Ham está na luta pela manutenção. O Arsenal viu ontem o City ganhar ao Brentford e este empate pode complicar ainda mais as contas para o campeonato inglês, mais de 20 anos depois, para o Arsenal, finalista da Liga dos Campeões.
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1: Futsal, relato do enviado especial da Rádio Pública a Pesaro, Itália, Paulo Vidal.
0: Esteve perto o Sporting de dobrar a vantagem na partida. Tomás passou a falhar por pouco a emenda para o fundo da baliza. Acabou por se lesionar. Está nesta altura sentado no banco de suplentes. É o Sporting quem vai controlando. Bola para Ivan Xiscala. Joga no meio campo defensivo. A equipa portuguesa. A falta agora cometida pelo Palma. A quarta falta cometida pela equipa espanhola. Há empate no que às faltas diz respeito. 4-4 nesta altura. Estamos com 4 minutos para se jogar na primeira parte. O Sporting em vantagem nesta final da Liga dos Campeões. 1-0. Marcou Diogo Santos aos 4 minutos. Bola aqui na direita para Bruno Pinto, o melhor marcador da prova esta temporada, com 11 golos apontados. A bola vai sobrar para Denis Cavalcante, guarda-redes brasileiro da equipa do Palma. Tenta sair a formação das Ilhas Baleares. A não conseguir, há corte, bola para fora. Terá havido ainda toque do homem do Palma, na circunstância de Lucão. É por isso reposição para a equipa verde-branca. A formação orientada por Nuno Dias. Lá está a reposição já executada com Wesley França a recolher. Bola para Xiscala, vai entregar aqui na direita para Bruno Pinto. Vai trabalhando o número 25 da equipa portuguesa. Ainda Ivan Xiscala, o jogador russo, a tocar para Vinícius Rocha. Atraso para Bernardo Passou. Vai rematar Passou para a defesa de Cavalcante. Mais uma vez fica aparentemente tocado Denis Cavalcante, número 2 da equipa espanhola. Entra ali o voluntário uma vez mais para passar o piso a pano. Há a suar no deslize de Cavalcante. Já está, creio que tudo operacional. Vai ser reatada a partida. 3 minutos e 20 para se jogar na primeira parte. A Rádio Pública em direto de Itália, no Arena Pesaro, para a transmissão desta final da Liga dos Campeões. O Sporting tenta, 5 anos depois, voltar a erguer o troféu. A última conquista foi precisamente em 2021, perante o Barcelona, também uma equipa espanhola. Vitória por 4-3. De resto, esta é a 8ª final entre clubes espanhóis e portugueses. A 10ª final que envolve um clube português. Recordo que o Benfica já conquistou também este troféu por uma vez. Pode resultar aqui, em caso de triunfo do Sporting, no 4º título português nesta competição. A prova mais importante a nível europeu no futsal. Bola para Wesley França, fica a coxear ligeiramente, dá para Xiscala. Xiscala a entregar para Vinícius Rocha, não consegue lá chegar, bola para fora. Há corte da equipa espanhola. A reposição para a formação portuguesa. Vai ser cobrado na esquerda do ataque, atenção, olha o corte, já executado pela formação do Palma. Bola para fora outra vez, há reposição à direita para a equipa orientada por António Vadilho. O técnico de 49 anos, natural de Jerez de la Frontera. Bola a terra do motociclismo. Bola para a equipa espanhola. É para Cavalcante. Lá está o número 2 da equipa do Palma. Ponta pé forte, mas a não acertar com a baliza. Vai recuperar o Sporting. Bola para Bernardo Passo. A entrega na esquerda. É para Xiscala. Tenta ganhar. Não era Xiscala. Era na circunstância. O Bruno Pinto a tentar finalizar. Não conseguiu. Bola para trás para o Sporting. É para Filipe Valério. Vai jogando ali na esquerda. A entrega para Bernardo Passo. Está fora da área. Passo em cima da linha de meio campo. Vai dar de novo para Valério. Valério à esquerda. Entra no meio campo adversário. 2 minutos e 16 para se jogar ainda nesta primeira parte. Há muito tempo pela frente, o Sporting está a ganhar por 1-0, gol apontado por Diogo Santos, ainda o Sporting ao poste, pontapé de pé esquerdo, bola embate com violência no posto da baliza de Cavalcanti, parece-me ter sido Felipe Valério a rematar com estrondo. O Sporting esteve perto do 2-0, a bola pertence à formação do Palma, tenta sair, há falta e atenção que vai ser expulso, vai ser expulso Diogo Santos, vai sair o segundo amarelo para o autor do gol da equipa do Sporting. Há aqui uma péssima notícia para a equipa leonina, comete a quinta falta, duplo amarelo para Diogo Santos nos minutos finais desta primeira parte. Expulso aos 18 minutos do jogo, se quisermos, duplo amarelo.
1: Sem discussão.
0: Sporting, não há qualquer discussão, é uma entrada fora de tempo de Diogo Santos. Comete ali uma falta indiscutível, quinta falta para a equipa cometida pelo Sporting.
1: Paulo, deixa-me só ir rapidamente a Braga, porque Ricardo Pinheiro, o Futebol Clube do Porto, é campeão feminino de voleibol, acaba de vencer o terceiro set, 3-0, resultado final.
3: Bem mais com os jogadores do Futebol Clube do Porto em plena quadra a festejar, agora com uma demonstração também de fair play, a serem cumprimentadas pelas bracarenses, pela formação vencida. 3-0, 3-7 sem resposta para a formação portista, 25-20 no primeiro, 27-25 e com este último a ser fechado por 25-22. Emocionalmente afetadas, os bracarenses desperdiçaram uma vantagem de 6 pontos, estiveram a vencer por 15-9, acabaram derrotadas neste jogo crucial, jogo 4 à melhor de 5 partidas. Futebol Clube Porto, que aqui volta a conquistar o Campeonato Nacional de Voleibol Feminino, depois do tetracampeonato entre 2021 e 2022.

0: e agora vão-se suceder claramente as cerimónias de entrega do troféu e também as declarações dos protagonistas.
1: Obrigado, Ricardo Pinheiro, na festa do Futebol Clube do Porto, campeão nacional de voleibol feminino. Pesaro Itália, Paulo Vidal.
2: O Sporting em dificuldade nestes minutos finais, menos de 2 minutos para terminar a primeira parte. Recordo que foi a expulso Diogo Santos. O Sporting vai estar 2 minutos reduzido a apenas 4 jogadores, 3 de campo mais o guarda-redes, a não ser que haja golo da equipa do Palma. Aí poderá entrar então o quinto elemento. Jamais Diogo Santos poderá jogar nesta final porque foi a expulso. A bola vai pertencendo à equipa espanhola, está agora a tentar ali com esta vantagem numérica chegar ao empate. Atenção, olha o remate a surgir, o corte fará depois Bernardo Passo. Diogo Santos foi expulso, faltavam já menos de 2 minutos, portanto o Sporting vai reentrar para a segunda parte nos primeiros segundos com menos uma unidade, a não ser que haja esse gol, como já aqui referi. Havendo golo, será reposta a quantidade de jogadores em campo. Não havendo, serão 2 minutos cronometrados até que possa repor esse elemento. Bola no ataque da equipa do Palma. Estamos já no último minuto desta primeira parte. O Sporting resiste a esta vantagem com menos um em campo. Bola para a formação de António Vadilho a tentar. E agora grande felicidade para o Sporting. A bola vai ao poste, desviou ali. Parece-me ter sido em João Matos, o capitão que entrou na partida e acaba por desviar no poste esquerdo da baliza do Sporting. Carrega a formação do Palma nestes instantes finais, 36 segundos para acabar a primeira parte. Olha o Palma, vai com perigo! Bernardo passou numa bela intervenção a evitar o golo do empate para a equipa espanhola. Grandíssimo guarda-redes Bernardo Passo entre os postos da baliza portuguesa. E agora paragem técnica, tempo solicitado por António Vadilho. Portanto, o jogo parado durante 1 minuto para instruções. O Sporting vai resistindo a esta desvantagem numérica, está a ganhar por 1-0. Diogo Santos marcou o golo, foi do céu ao inferno nos instantes finais, porque acabou por ser expulso, duplo cartão amarelo aos 18 minutos da primeira parte. Estamos a 31 segundos de fechar a primeira metade da partida aqui na Arena Pesaro, em Itália. Final da Liga dos Campeões, o Sporting em vantagem, procura voltar a conquistar o troféu 5 anos depois. O Palma tenta esse feito inédito. Palma é tricampeão europeu, por si só é já um feito inédito, mas tenta ampliar esse recorde para 4 triunfos consecutivos. Últimos instantes nesta primeira parte, reposição para a equipa espanhola, pontapé de canto à esquerda, já cobrado, bola para trás, ali na direção de Ernesto. É o Palma a trabalhar no meio-campo ofensivo. O Sporting não sai da sua meia-quadra. Está a jogar com apenas 3 jogadores de campo nestes instantes finais. Vai acabar a primeira parte. A bola na posse de Bernardo Passo. Tentava ali a finalização. Lino, o espanhol, ala da equipa do Palma. Vai acabar 5 segundos, estamos já mesmo em cima do intervalo. Não há muito tempo. O Sporting resiste a esta vantagem mínima. Acabou. Final da primeira parte, soou o gongo, termina a primeira parte no Arena Pesaro em Itália. O Sporting ganha por 1-0 nesta final da Liga dos Campeões. Marcou Diogo Santos, que entretanto já foi expulso na partida. O Sporting vai voltar para a segunda parte com menos um, mas será por poucos segundos, porque entretanto será reposta esse número de 5 jogadores na quadra. Intervalo Sporting 1-0.
1: Obrigado, Paulo Vidal. Já voltaremos aí para o relato da segunda parte. Avançamos porque estão prestes a iniciar-se os jogos das 6 da tarde que vamos acompanhar com o relato in loco e na íntegra. Também para acompanhar essas partidas, vamos começar pelo futebol. Jornada 33 da Primeira Liga na Vila das Aves. Aves Futebol Clube do Porto, equipa da Antena 1, que vai ser composta por Fábio Abreu nos cuidados técnicos, Ariana Azevedo na reportagem volante, a análise em estúdio da Matilde Fidalgo e o relato do Nuno.

0: Braga.
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0: Um grande abraço, Nuno. Vamos lançar esse Aves Futebol Clube do Porto. Porto campeão, o Aves já despromovido a partir das 6 da tarde.
2: Boa tarde, João Pedro Pinto. Um grande abraço também para o ouvinte Antena 1. Olhamos desde já para os 11 iniciais das duas equipas com o destino definido. E há uma verdadeira revolução na equipa do Porto, com 8 novidades em relação ao triunfo sobre o Alverca da última jornada. Entram Cláudio Ramos, Tiago Silva, Perpites, Moura, Varela, Fofana, Mora e Borja Sainz, diante de um Aves que se apresenta apenas com uma mexida, o regressado castigado Mendonça, e o 11 vai ter na baliza Adriel, daí para a frente Mateus Pivô, Devanis, Paulo Vítor e Leonardo Rivas, meio campo com Rony, Gustavo Mendonça e Pedro Lima, o ataque Tunda Aquinzola de um lado, Guilherme Neiva do outro, e Diego Duarte é o homem mais adiantado. Do lado do Porto, Cláudio Ramos, à direita Alberto Costa, à esquerda Francisco Moura, centrais são Tiago Silva e Perpites, meio campo com Alan Varela, Rodrigo Mora e Fofaná, ataque com o tridente composto por Borja Sainz, PP e Denis Gull. O árbitro desta partida é Carlos Macedo, da Associação Futebol de Braga. Ariana Azevedo é repórter Antena 1 no relvado. Boa tarde. O estádio vai encher.
3: Vai encher, sobretudo com adeptos vestidos de azul e branco. São muitos neste estádio em forma de ferradura, digamos assim. Há apenas algumas clareiras, mas muitos adeptos a chegar. E deixa-me só dar-vos conta de uma coisa. Numa altura em que os suplentes vão encaminhando para o banco, para a área técnica, vejo, por exemplo, Diogo Costa a abraçar um fotógrafo que é daqui da Vila das Aves. E eu recordo que ele é formado aqui bem perto nos Pinheirinhos de Rins. E, portanto, apenas essa informação de que vai haver guarda de honra da equipa do Aves SAD ao Futebol Clube do Porto, e vai haver também uma homenagem a Jorge Costa, o malogrado também treinador desta equipa da Vila das Aves.
2: É treinador na época de subida, jogo que nada vai acrescentar à composição da tabela classificativa. O Porto entra em cena já como campeão nacional e com objetivos redefinidos. Coloca agora os olhos no recorde pontual obtido pelo Dragão de Sérgio Conceição em 21-22, os 91 pontos que estão à distância de 6, ou se preferirem, 2 vitórias, uma hoje e outra na próxima semana na recepção ao Santa Clara. Ainda assim, Matilde Fidalgo, boa tarde. Farioli, decide arriscar.
4: Muito boa tarde, é verdade, eu acho que é um risco controlado, uma vez que Farioli tem vindo a promover algumas alterações na equipa durante o tempo em que esteve na Liga Europa. Tem uma equipa que me parece capaz de bater este adversário. Eu estou certa que Farioli quererá bater o recorde de pontos e, portanto, conseguir 2 vitórias até ao final. O Aves joga sem pressão, e a verdade é que esse alívio, digamos, da carga de precisar dos resultados lhe garantiu 3 empates e uma vitória nos últimos jogos. Portanto, eu acredito que irá ser um jogo interessante, mas que de facto não conta para o campeonato.
2: O Aves vem de uma série de 4 encontros sem derrotas, é claramente a melhor fase da temporada, com 3 empates somados e o triunfo obtido na Choupana com o Nacional na jornada passada. Isto para uma equipa que está já condenada à despromoção, mas quer dar boa imagem no fecho deste campeonato. Recordo que no último encontro aqui realizado, bloqueou o Leão, ambiciona fazer o mesmo com os Dragões a partir das 6 da tarde.
0: Obrigado, Nuno Braga. Vais chefiar a equipa da Rádio Pública na Vila das Aves para esse Aves Futebol Clube do Porto. Equipas a entrar em campo precisamente nesta altura. Já no pavilhão, Mário Mexia em Coimbra, está prestes a iniciar-se a final da Liga dos Campeões de Hóquei em Patins. Futebol Clube do Porto, representante português, já depois de hoje, no feminino, na final. Ao início da tarde, o Benfica ter sido goleado pelos espanhóis do Fraga, isto nessa final feminina. Para já, Pedro Ribeiro, um grande abraço, muito boa tarde. Vamos ter um Porto-Barça. Veremos se, depois do Hóquei de Barcelos, o Porto será também campeão da Europa. O jogo está prestes a iniciar-se.
5: Prestes a iniciar-se aqui do magnífico pavilhão Mário Mexia em Coimbra, excelente moldura humana. A taça essa já esteve lá no centro do ringue para todos verem. Neste momento vai daqui a instantes começar então a partida. É agora mesmo com a bola a pertencer à equipa do Barcelona. Futebol Clube do Porto para aqui chegar. Venceu o Liceu da Corunha por 6-2 nos quartos de final, e depois o Hóquei de Barcelos na meia final, depois do 3-3 do tempo regulamentar, vitória nas grandes penalidades por 3-1 frente ao campeão europeu Hóquei de Barcelos. Vamos ver qual vai ser o próximo campeão, quanto ao Barcelona triunfou frente ao Sporting por 2-0 após prolongamento, e ontem derrotou no tempo regulamentar o Benfica por 4-3. Apenas as equipas, Porto a alinhar com Javi Malian, ainda Rafa, Carlo Di Benedetto, Gonçalo Alves e Hélder Nunes. Quanto ao 5 do Barcelona, chefiado por Ricardo Ares, a apresentar Sérgio Fernandes, Ferenfon, Marcro, Sérgio Aragonês e ainda Plavo Álvares.
0: Muito bem, Pedro Ribeiro a acompanhar a final da Liga dos Campeões de Hockey em Patins. Já passa das 6 da tarde em Portugal Continental e na Madeira, menos uma nos Açores. Abrimos ronda. Começando justamente por aí, Pedro Ribeiro, tempo e resultado na final da Champions de Hockey em Patins.
5: Estamos com o minuto de jogo, 0 para o Futebol Clube do Porto, 0 para o Barcelona.
0: Outra final europeia em tempo de intervalo, recorda-nos o resultado no futsal Sporting Palma, Paulo Vidal e em Pesaro, Itália.
6: Vantagem do Sporting, 1-0, golo marcado por Diogo Santos, que foi expulso entretanto, golo apontado aos 4 minutos da primeira parte.
0: Vamos ao basquetebol, Liga Feminina, playoff, como é que está esse Benfica Quinta dos Lombos, Walter Madureira.
7: Iniciou-se há pouco este terceiro período e o Benfica não consegue mudar a senda, porque está no início deste terceiro período e está num parcial de 8-2. Faltam 7 minutos e 45 para o final deste terceiro período. Resultado, Benfica 28, Quinta dos Lombos 45.
0: Ainda não começou na Vila das Aves o Aves Futebol Clube do Porto. Momento de homenagem a Jorge Costa. Aproveitamos, Nuno Braga, para nos recuperares 11 iniciais para esse Aves Futebol Clube do Porto.
2: Uma altura em que as equipas vão posando para as habituais fotografias da praxe. Ora, Aves surge com apenas uma mexida no 11. Adriel é o guarda-redes titular, lateral direito Mateus Pivô, à esquerda Leonardo Rivas, centrais são Devan e Chipalo Vítor, meio campo com Rony, Gustavo Mendonça, a tal novidade, e Pedro Lima no ataque, Tunda Quinsola, Guilherme Neiva e Diego Duarte. Do lado do Porto, uma autêntica revolução, são 8 as caras novas, uma delas na baliza, Cláudio Ramos. À direita vai estar Alberto Costa, à esquerda Francisco Moura, de regresso à titularidade, tal como Prepites e Tiago Silva, os dois centrais, meio campo com Alan Varela, Fofaná, Rodrigo Mora e no ataque Borja Sainz, PP e Denis Gull. Apita este encontro Carlos Macedo da Associação Futebol de Braga. No vídeo árbitro vai estar Sérgio Piscarreta da Associação Futebol do Algarve.
0: Via aberta para o Nuno Braga na Vila das Aves, via aberta também para o Paulo Vidal em Pesaro, Itália. Lá por fora, Premier League não ata nem desata no Olímpico de Londres, o derby da capital, West Ham de Nuno Espírito Santo 0, Arsenal 0. Atenção que o resultado não interessa a nenhuma das equipas. Vou já contigo, Pedro Ribeiro, para esses acordos iniciais da final da Liga dos Campeões 25-26 de Hockey em Patins, pavilhão Mário Mexia, jogo entre Porto e Barcelona.
5: E já com uma situação de muito perigo para a equipa do Futebol Clube do Porto, Marc Grau há pouco viu a cartolina azul, por isso mesmo o Futebol Clube do Porto teve direito a um livre direto a 7 metros e 40 da baliza. Carlo Di Benedetto foi direito ao guarda-redes, tentou a finta, não conseguiu introduzir a bola na baliza da equipa do Barcelona. Vai rodando novamente a equipa do Porto, Gonçalo Alves vai rematar, atira, golo! Porto! Porto, Porto, Porto, Porto! Gonçalo Alves fez o passe para Rafa, o camisola 9, perante o guarda-redes Sérgio Fernandes, atirou para o fundo da baliza. Está feito o primeiro em Coimbra, antes dos 2 minutos de jogo. Agora, Porto 1, marcou Rafa, Barcelona 0.
0: Como começa isto para o Futebol Clube do Porto na final da Champions, frente ao Barcelona em Coimbra, golo de Gonçalo Alves, ele que, atenção, está a ser muito solicitado nas bancadas, com inúmeros cartazes a pedir todo o tipo de equipamento desse astro do Futebol Clube do Porto.
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0: Começa na Vila das Aves, não é, Nuno?
2: São os primeiros segundos deste Aves Futebol Clube do Porto.
0: Muito bem, 0-0, ficamos com via aberta para esse Aves Futebol Clube do Porto. Meu caro Pedro Ribeiro, reação do Barcelona ao golo do Porto ou nem por isso?
5: Não, nem por isso, está reduzida a 4 elementos. Continua a jogar a equipa do Futebol Clube do Porto no meio ringue contrário, com Gonçalo Alves a trocar ali com o seu companheiro de equipa, Carlos Di Benedetto. Vai passar por trás da baliza novamente para Hélder Nunes. O remate para a defesa de Sérgio Fernandes. Livre para a equipa do Barcelona na quina da grande área, já batido para Inácio Alabarte, para Ferran Fon. Vai entrar no meio campo defendido pelo Futebol Clube do Porto. Não consegue, tem que entrar passar para o seu companheiro de equipa. É ele, o camisola 44, entrou já nestes minutos, Sérgio Lorca. Vai perdendo, vai fazer o remate, não consegue. Primeiro para a equipa do Futebol Clube do Porto, lá vem Rafa, o autor do gol da equipa do Futebol Clube do Porto, depois do passe de Gonçalo Alves. Vai trocando ali a bola com o seu companheiro de equipa, está no meio campo contrário. Gonçalo Alves despacha para a esquerda para Carlos Di Benedetto, para Gonçalo Alves novamente. Olha ali o perigo. A bola ficou ainda em Rafa, mete calma no jogo, novamente o remate de Gonçalo Alves, de longe, a bola bater ali no defesa e a ficar no seu companheiro de equipa, Ignacio Alabar, homem nascido na Corunha, está nas camadas jovens deste Barcelona desde 2012, só teve uma passagem pelo Voltregá, depois regressou novamente a Barcelona para representar a equipa local. Ataque da equipa do Barcelona, lá pelo lado direito, ganha Gonçalo Alves, mete na zona central, vai meter para a direita, para o remate, Helder Nunes defende. Que ritmo do Futebol Clube do Porto, Sérgio Fernandes a defender, a bola vai ficar ali do lado direito, a livre para a equipa do Porto. Quem vai bater? Para ali alguma calma, Carlos Di Benedetto, para trás, para o seu companheiro de equipa, Gonçalo Alves, capitão da equipa do Futebol Clube do Porto, para Helder Nunes, para Gonçalo Alves, lá para a direita, para o Francisco Carlos Di Benedetto, recebeu com o stick, tem o Ilhó colado assim, vai passar por trás da baliza, o seu companheiro de equipa, Rafa, perto para o adversário, é para Ferrafo, o homem que esteve em Portugal a partir de 2016, ao serviço do Sporting, 8 temporadas, contra-ataque do Futebol Clube do Porto, lá está Carlos Di Benedetto para Helder Nunes, depois para trás para o seu companheiro de equipa, lá está, por alguma calma no jogo, vai passar por trás do adversário, fez a finta, faz o carrossel da equipa do Porto, lá está Helder Nunes, também já jogou em Barcelona durante algumas temporadas. Helder Nunes na zona central do terreno, marca falta de Rafa ali na grande área, dupla de arbitragem que é italiana, Josef Silencia e também Francesco Stallone, os dois italianos que vão dirigindo esta final da Liga dos Campeões de Hockey Patins Masculino no estádio, no pavilhão Mário Mexia, em Coimbra, com o Futebol Clube do Porto em vantagem, vale esse golo de Rafa logo nos dois minutos de jogo. Mete Carlos Di Benedetto a bola junto ao stick, mete para o meio campo contrário, lá está Helder Nunes a fazer a finta sobre um adversário, mete para trás, vai embalar, Gonçalo Alves, passe para a grande área, não, tentou meter ao ângulo mais distante, não conseguiu, primeiro Ferranfon, lá vai ele em velocidade, tem que travar, bola para trás, para o seu companheiro de equipa, lá está Marco Gros, lá perdeu novamente, olha aí o contra-ataque para a equipa do Porto, Gonçalo Alves não consegue fazer o toque ali para Carlos Di Benedetto, a bola fica à disposição dos homens do Barcelona, lá vai Inácio Alabarte, um dos que habitualmente joga de início nesta equipa do Barcelona, perde para Helder Nunes, Carlos Di Benedetto está já no meio campo contrário, tem que atrasar, é para quem? É para Rafa, lá está, pisou com o taco no chão, com a borracha no chão para ganhar velocidade, não conseguiu porque fez falta sobre o adversário, é livre para a equipa do Barcelona. Estamos a 19 minutos e meio do final desta primeira parte, o Porto vai vencendo por 1-0, gol de Rafa aos 2 minutos, joga também a equipa do Barcelona, lá do lado esquerdo, para a equipa à direita, para o seu companheiro de equipa, lá está Ferranfon, vai simular o remate, a bola metida na grande área, tocou de calcanhar o Carlos Di Benedetto, podia trair o seu guarda-redes, a verdade é que a bola saiu muito ao lado da baliza, da própria baliza do Futebol Clube do Porto, e já vai jogando a equipa dos Dragões, lá pelo lado direito com Carlos Di Benedetto, olhos postos na bola, olhos postos também no seu companheiro de equipa, é Rafa, ultrapassou a linha divisória de meio campo, mete em Helder Nunes, Helder Nunes para trás, para Rafa, Rafa para a direita, para Carlos Di Benedetto, lá vai Rafa sozinho para a grande área, para o remate, defende Sérgio Fernandes, ainda mexe, está atrás da baliza, Rafa, Rafa para Carlos Di Benedetto, novamente para
6: vai
5: Rafa.
6: Ser reatada, vai ser reatada a final europeia de futsal, recomeça nesta altura o encontro aqui em Pesaro, daí a pouco o Sporting vai repor os 5 jogadores em campo, acontece nesta altura com a entrada de Ziquité, 5 para 5, joga-se a segunda parte, o Sporting está a ganhar por 1-0.
0: Já fixamos aí relato do Paulo Vidal para a final da Champions de Futsal. Tempo e resultado em Coimbra, no hockey, Pedro Ribeiro.
5: Ok, estamos a 18 minutos ao final deste primeiro tempo com esse resultado. 1 para o Futebol Clube do Porto, 0 para o Barcelona.
0: Vale o golo madrugador de Gonçalo Alves. E na Vila das Aves, Aves Futebol Clube do Porto, Nuno Braga, como é que começou o encontro entre o campeão e o já lanterna vermelha despromovido AVS?
2: Com uma entrada forte da equipa do Futebol Clube do Porto, teve já duas boas oportunidades para se adiantar.

0: Porto. Gonçalo Alves, que remate do meio da rua, ou quase do meio do pavilhão. A bola só parou no fundo da baliza. Agora no Mário Mexia em Coimbra, final Liga dos Campeões em Hockey Patins. Porto 2, Barcelona 0.
1: Que esticada de Gonçalo Alves. A bola sofre um desvio ainda num jogador do Barcelona e trai o guarda-redes dos catalães. Gonçalo Alves verdadeiramente on fire. Pedro Ribeiro, e o Porto já com uma vantagem preciosa na final da Champions.
2: É com um desconto tempo pedido imediato pelo treinador da equipa do Barcelona, Ricardo Ares, a dar algumas indicações aos seus jogadores, porque 25 minutos da primeira parte, com 17 já para jogar, são menos de 10 minutos praticados já na partida, ou jogados já na partida, e o Barcelona a perder por 2-0. Esta é a grande verdade, com uma exibição de luxo nestes primeiros minutos da equipa do Futebol do Porto, que tem explorado e bem os cruzamentos na grande área contrária. Eu falo em cruzamentos, não pensei no futebol, cruzamentos quando patinam de um lado para o outro em termos de baliza adversária, e também a explorar o remate de meia distância com Helder Nunes ou Gonçalo Alves a tentarem sempre muito bem para já o guarda-redes Sérgio Fernandes, mas este tiro que desviou, como disseste, no defesa da equipa do Barcelona, não deu chances ao keeper da equipa do Barcelona. Estamos para jogar ainda, ou temos para jogar ainda nesta primeira parte, 17 minutos e 45 segundos. O Porto vence o Barcelona por 2-0, golos de Rafa e Gonçalo Alves.
1: Muito bem, na Vila das Aves, Nuno Braga, interrompemos-te com o golo de Gonçalo Alves. Vamos lá à tua análise destes primeiros quase 10 minutos, também com a ajuda da Matilde Fidalgo.
3: Uma entrada a todo o gás da equipa do Porto, construiu já duas situações que poderia ter aproveitado e adiantado-se no marcador num cruzamento rasteiro de PP para o segundo posto e Borja Sainz a desperdiçar, e depois foi Francisco Moura quem construiu, quem assistiu, Rodrigo Moura com o remate à meia volta no interior da área que não levou a direção desejada pelo pequeno gênio da equipa azul e branca. Vamos com 8 minutos já nesta primeira parte, Matilde. Uma entrada muito afirmativa deste Porto.
4: Sim, de esperar. Uma equipa que está motivada, que vive um momento obviamente feliz e que é, acredito eu, e assim justificam os resultados, superior ao seu adversário. A Vila Azar vai tentando, o ABS vai tentando fechar num 4-2-3-1, que muitas vezes se converte num 4-1-4-1, com o Rony a ser o jogador entre a linha defensiva e a linha média, mas o Porto está a conseguir atrair de alguma forma esta pressão, que não é assim tão alta, mas por vezes procuram sair. É um jogo também típico do Porto, só que em vez de procurar o ponta, tem procurado mais os corredores laterais, que têm dado bastante espaço, e é daí que surgem as duas oportunidades, uma das vezes pela direita, outra das vezes pela esquerda. O ABS ainda não conseguiu dar uma resposta muito digna, mas é uma equipa que está a procurar jogar o jogo pelo jogo.
3: 10 minutos já estão gastos nesta primeira etapa, ainda Aves 0, Porto também 0.
1: Atenção que na Premier League há golo para a equipa do Arsenal, marca Leandro Trossard, minuto 83, West Ham 0, Arsenal 1. Se terminar assim, é um passo considerável rumo ao título mais de 20 anos depois para os londrinos, para os Gunners.
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1: Muito bem, via aberta, quer para a Vila das Aves, quer para Coimbra. Meu caro Paulo Vidal, próximos minutos de relato na final da Champions de Futsal entre o Sporting e o Palma, aí em Pesaro, Itália.
6: Zé Pedro, antes de tudo, deixa-me mandar daqui de Itália um abraço solidário para o Pedro Ribeiro, que está em Coimbra, porque de facto narrar futsal e narrar hockey patins é muito diferente daquilo que estamos habituados. Para além da velocidade, há também aqui, enfim, a linguagem que se usa no futebol, que muitas vezes, enfim, resvala para estas modalidades.
1: Sabes que estava a conversar exatamente isso com o Matilde Fidalgo, por não estarmos tão habituados e fazermos relatos a este nível de modalidades de pavilhão, o chip tem que ser formatado ao longo das partidas. Isso é muito importante.
6: Precisamente. Muito bem, o Palma entrou melhor nesta segunda parte. Há pouco o Charuto esteve perto de a empatar esta final europeia aqui no Pesaro Arena, ou Arena Pesaro, se preferirem, em Itália. O Sporting está a ganhar por 1-0. Estamos com 16-40 para se jogar na partida. E agora cruzamento rasteiro do lado esquerdo do ataque leonino. Foi Filipe Valério, não apareceu ninguém para a finalização. atenção, a bola vai sair pela linha de fundo, é para o guarda-redes Denis Cavalcante, a entregar já de forma manual, é para Charuto, o pivô brasileiro, a perder a bola à reposição para a equipa leonina. Sporting, que na primeira parte teve clara vantagem até nos remates à baliza, 19-6 foi a vantagem da equipa de Nuno Dias na primeira metade deste encontro. Entretanto, foram anunciados foi anunciado o número oficial de espectadores aqui no Arena Pesaro, 5.816, preenchem quase por completo as bancadas deste magnífico anfiteatro na cidade de Pesaro. Bola para a equipa do Sporting. O Sporting procura regressar aos triunfos europeus. Triunfo último em 2021. Perante a formação do Barcelona. Formação do Palma, que é tricampeã europeia. Procura aqui esse quarto título consecutivo. Para já a vantagem é a portuguesa. Bola para a equipa leonina. É para Wesley França. Joga na esquerda. Vai entrar já no meio campo o adversário. Trabalha bem Wesley França. Olha o Sporting. Remate. Creio que a bola ainda terá embatido no posto direito da baliza de Cavalcanti. Fico com essa ideia. Há pontapé de canto para a equipa orientada por Nuno Dias. Coloca aqui o olho para tentar visionar neste monitor. Fico com a ideia clara de que a bola terá ainda tocado no posto. Há pontapé de canto para a equipa portuguesa. Recordo que na tribuna estão, para além de Pedro Proença, presidente da Federação Portuguesa de Futebol, viajou esta manhã bem cedo aqui para Pesaro. Está também o presidente do Sporting, Frederico Varandas, que antes do início da partida foi ao balneário conversar com os jogadores. Sporting no momento de decisões. Pontapé do Filipe Valério. Bola contra o adversário, ali contra o Lucão. Bola para fora, reposição para a equipa do Sporting. 15:43 para se jogar na partida. Estamos já na segunda parte desta final da Liga dos Campeões em futsal. O Sporting em vantagem desde o quarto minuto, golo apontado por Diogo Santos, que entretanto foi expulso aos 18 minutos da primeira parte. Duplo cartão amarelo para o número 7 da equipa leonina. Livre já cobrado, bola para Bernardo Passo. Está no meio campo o adversário, o guarda-redes do Sporting vai jogando ali com o companheiro de equipa, volta a recolher o número 16, internacional português. Lá está Passo, joga a bola com o pé direito, trabalha, vai a entregar para Wesley França, mais na direita, é para Pauleta. Pauleta para Wesley, vai dar de novo para o número 10, o Sporting está no ataque a tentar chegar com perigo à baliza contrária. A bola está na posse de Alex Merlin, trabalha o italo-brasileiro, vai para o chão, ali a ser aparentemente tocado. É Vinícius Rocha e não é Merlin. Fica feita a retificação. É o número 70 da equipa do Sporting. Cá de cima, por vezes, também não é fácil identificar os jogadores. E agora, grande remate por parte de Filipe Valério, ao obrigar Cavalcante a uma parada. Bola para fora, vai mexer Nuno Dias. A saída de Vinícius, a entrada de Ziquité. Número 6 na camisola. É um jogador extremamente difícil de marcar. Ziquité está sempre em movimento, joga sempre de costas para a baliza. E agora ali um pontapé, ainda Ziquité no interior da área, a tentar ganhar, não consegue. Bola a pertencer à equipa do Sporting. Aliás, à equipa do Palma, Ilhas Baleares de Palma, o tricampeão europeu. Bola para Cavalcante, a entregar com David Penha, o ala de 25 anos. Vai voltar a mexer Nuno Dias, sai Pauleta, entra Ivan Ciscala, o número 19 russo da equipa leonina. A reposição para a equipa do Sporting, lado direito, meio campo defensivo. Bola para Wesley França, a entregar para Ciscala, trabalha com o pé direito, dá para Ziquité, junto à linha, não consegue Ziquité jogar dentro da quadra de jogo. Bola perdida, a reposição para a equipa espanhola. Entra Fabinho na equipa de António Vadillo, o técnico espanhol natural de Jerez de la Frontera. Vai haver reposição para Fabinho, a entrega para Cavalcante, está fora da área, o guarda-redes da equipa do Palma a levantar, saiu Passo, atenção, olha o perigo, à corte do Ziquité, ainda o Palma, olha o remate outra vez Ziquité. muito bem o número 6 da equipa do Sporting Internacional Português, Ziquité, a oferecer ali o corpo à bola, a ceder reposição para a equipa espanhola. Já executada, remate frouxo a surgir ali por parte de Lucas Machado, bola para fora, reposição de baliza para a equipa do Sporting. Estamos com 14 minutos e 24 para acabar o jogo, ainda falta muito tempo. Sporting está em vantagem desde o quarto minuto do jogo, à altura em que Diogo Santos marcou o único gol na partida. Coloca para já o Sporting com uma mão no troféu, com uma mão na Liga dos Campeões de Futsal, à procura do terceiro troféu da sua história. Bola para Valério, na esquerda, vai fugir, olha o cruzamento, Ziquité! A bola foi ao poste da baliza do Palma, num remate de letra por parte de Ziquité. Outra vez de costas para a baliza, estava perto da linha de golo, cruzamento rasteiro de Valério e depois Zé Pedro, Ziquité, num desvio magnífico, a bola ainda foi ao poste, esteve perto o Sporting de ampliar a vantagem. É um momento, de facto, uma execução técnica fabulosa por parte do Ziquité. É um jogador claramente acima da média, este internacional português. Partida parada nesta altura, 14 minutos exatos para acabar o encontro na Pesaro Arena. Sporting perto de dobrar a vantagem nesse lance de Ziquité.
1: Já são duas bolas ao poste consecutivas para a equipa do Sporting, Paulo.
6: Exatamente. É um grande momento para a equipa leonina. Pontapé de canto à esquerda para a formação orientada por Nuno Dias. Seria importante o Sporting conseguir dobrar esta vantagem e agora pede-se penalti. Está a cair um jogador do Sporting na área espanhola. É Ivan Chiscala, o russo. Não sei se haverá aqui pedido de visionamento das imagens por parte de Nuno Dias. Creio que não. Não há essa indicação e, portanto, o técnico não terá ficado convencido de que haveria falta, porque esgota essa possibilidade caso use esse pedido para visionar o lance.
1: Paulo, só mesmo nessa circunstância de ser o último momento em que pode usar a videoassistência, porque noutras condições, eventualmente, acabaria por pedir essa mesma videoassistência, fica a ideia de que há penalti sobre Chiscala.
6: Pois, a própria equipa de arbitragem pode também pedir para visionar o lance.
1: E da maneira como está Chiscala condicionado e lesionado, bem deveria, não é?
6: Pois, mas não há aspecto de que isso irá acontecer. Estão para já impávidos e serenos os dois árbitros desta partida, o croata Nikola Jelic e também o checo Ondrej Cerny.
1: Deixa-me aproveitar então, Paulo, essa pausa para assistência à Chiscala para irmos ao Pavilhão da Luz, porque já terminou o terceiro período no jogo 4 da final do playoff feminino do Campeonato de Basquetebol e mantém-se uma vantagem considerável para a equipa da Quinta dos Lombos, que pode relançar esta final. Walter Madureira.
7: Tem uma vantagem Zé Pedro Pinto de 16 pontos quando começa agora o quarto período. Foi melhor a equipa do Benfica, ou melhor, não esteve tão mal neste terceiro período como tinha estado no segundo. Ainda assim, a equipa de Quinta dos Lombos conseguiu um resultado melhor, porque nesse terceiro período conseguiu vencer por 22-17. Destaques para Anisa Riviera com 13 pontos e Nauans Hardy com 11 pontos. Estamos agora no arranque do quarto período e vantagem para a Quinta dos Lombos por 59-43. Podemos não ter o título atribuído já hoje porque a equipa da Quinta dos Lombos parece estar melhor neste encontro.
1: Ora bem, aí em Pesaro, Itália, o que é que se passa? Começam a chover cartões para o banco do Sporting, não é, Paulo?
6: Nomeadamente para Nuno Dias, que estava irritadíssimo porque entendia que a equipa de arbitragem deveria ter ido ver o lance ao monitor, o que não aconteceu. E portanto terá passado ali a possibilidade de um penalti a favor da equipa do Sporting. De resto, fizeste referência, Zé Pedro, a esse momento sobre Ivan Chiscala. Ficou muito irritado o Nuno Dias e por isso viu cartão amarelo na partida. Está retomado o encontro, bola na posse de Valério, vai para o chão, toque no número 14 do Sporting, há pontapé livre, falta a primeira do Palma nesta segunda parte. Com 13 minutos e meio para se jogar ainda na partida. No Arena Pesaro, mantém-se o Sporting em vantagem nesta final da Liga dos Campeões, 1-0. Golo apontado por Diogo Santos, está caído também um jogador do Sporting ali junto à linha de canto, está aparentemente recuperado, reergueu-se já o jogador Leonino e há por isso o pontapé livre, era na circunstância o Valério, Felipe Valério a ser substituído, a entrada de Wesley França na equipa do Sporting. Vai o árbitro conversando ali com o jogador português, da equipa portuguesa, para a marcação deste pontapé livre. 13:32 para acabar a partida, livre para a equipa do Sporting, já cobrado, atenção, simula remate, não faz, é para Alex Merlin, olha o Sporting, a defesa por parte de Cavalcanti, bola para fora, reposição para a equipa orientada por Nuno Dias, em frente ao banco da equipa espanhola. É para Alex Merlin. Vão fazendo a festa os elementos da Juveléu, presentes agora ali por trás da baliza, defendida por Bernardo Passo. Vai rematar o guarda-redes do Sporting para a defesa. Golo! De Cavalcanti.
3: Golo!

0: canto batido à direita, grande dificuldade para Cláudio Ramos suster, a bola sobra para a entrada da área, para esse pontapé rasteiro de Rony para 1-0, Ariana.
1: Muito perto do guarda-redes Cláudio Ramos, estava ali um aglomerado de gente. Cláudio Ramos não conseguiu suster aquela bola, acabou por defender de forma incompleta e depois, perante o aglomerado de jogadores, surge Rony Lopes para o golo inaugural e um golo contra a corrente do jogo.
0: A equipa do Aves começa-se a esticar no relvado e já dá frutos esse maior atrevimento, Matilde, com o golo do Aves apontado por Rony.
2: Sim, é verdade que o Porto continua a ser a equipa que mais tem dominado a partida. O Aves tem tentado esboçar alguma resposta, nomeadamente através da velocidade da Akinsola, uma vez que a equipa do Porto, por projetar muita gente, acaba por descobrir um bocadinho. E desta vez conseguiu mesmo chegar ao canto, pois um canto bem batido pelo próprio Akinsola, muito para cima do Cláudio, que teve dificuldade em retirar, pressionado também pelos dois centrais, o Paulo Vítor e o Devanish. A bola sobra e o Rony acaba por finalizar bem. Portanto, nota-se que este Aves é uma equipa muito mais solta do que aquilo que conseguimos ver durante a temporada, embora me pareça que o Porto esteja a dominar a partida no seu geral.
0: 25 minutos, primeira parte, agora Aves 1, marcou Rony, Porto 0.
3: Primeiro golo de Rony, o último a ganhar ao campeão nacional, quem haveria de dizer?
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3: Aí em Coimbra, Pedro Ribeiro, como é que vai essa final da Champions de Hockey em Patins? O Porto mantém a vantagem de 2 golos frente ao Barça.
5: Mantém essa vantagem. Na verdade é que nos últimos minutos tem sido a equipa do Barcelona a estar mais tempo no meio-campo adversário, mas as duas melhores oportunidades são para a equipa do Futebol Clube do Porto, quando primeiro é do Lamas e depois Carlo Di Benedetto apareceram na cara do guarda-redes Sérgio Fernandes a rematar para a defesa do guarda-redes. Essa é a grande verdade, excelente o Futebol Clube do Porto a defender com o ataque a ser calculado ao pormenor nesta equipa liderada por Paulo Freitas, que está a fazer certamente a primeira parte mais difícil, mas também a melhor primeira parte desta temporada de Hockey Patins. Estamos a 8 minutos e meio do final da primeira parte aqui em Coimbra, na final da Liga dos Campeões de Hockey Patins Masculino, com esse resultado 2 para o Porto, 0 para o Barcelona.
3: Vamos para a Itália.
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3: Sporting Palma, relato do Paulo Vidal.
7: 11 minutos e 48 para acabar a partida. O Sporting está em vantagem nesta final da Liga dos Campeões. 1-0 numa segunda parte em que estão a vir ao de cima duas figuras. Tomás passou do lado do Sporting e Denis Cavalcante do lado da equipa do Palma. Duas vezes passou perto de marcar, duas vezes duas grandíssimas defesas por parte de Denis Cavalcante, o guarda-redes brasileiro da equipa orientada por António Vadilho. Bola para a equipa do Sporting, é para Bernardo, o irmão gêmeo de Tomás, a entregar na esquerda para Alex Merlin. Lá está o italo-brasileiro, número 29 na camisola, é um veterano, tem 39 anos de idade. Bola para a esquerda para o Wesley França, já está no meio campo contrário, lá está o atacante, o jogador brasileiro da equipa do Sporting, vai virar o jogo à direita, a entrega para Pauleta, trabalha Pauleta, pé esquerdo, dá para Merlin, aqui junto à linha, em frente ao banco de suplentes da equipa espanhola, ainda Merlin tem pela frente o adversário, trabalha Merlin, pé direito, vai dar ali para um companheiro, é para o Wesley, tentava devolver a Merlin, a bola vai perder-se na passe da equipa do Palma, atenção, pode criar perigo, estava lá Bernardo, passou para defender com a mão direita. Bola desviada por Charuto. Tentou enganar, passou, mas Bernardo muito bem. É tremendo este guarda-redes português, internacional português. Estamos praticamente a meio da segunda metade da partida. Sporting, direi com uma mão no troféu, muito embora no futsal seja tudo muito rápido e de repente tudo pode mudar. Atenção, ataque do Palma, vai para o chão o homem do Palma sem falta, bola para o Wesley França, pode rematar dali, vai sair, grande corte de Charuto, o árbitro marca falta, bem, cá de cima não me pareceu. Cá de cima fiquei com a ideia que Charuto tenha jogado apenas na bola, mas posso estar equivocado, estou ainda distante da quadra de jogo. Vem cá em cima, junto à cobertura deste Pesaro Arena. O árbitro marca falta à segunda do Palma na segunda parte.
3: Tens toda a razão. Bom, é que chega primeiro à bola o jogador do Palma. E a propósito do nome que enverga na camisola e no seu bilhete de identidade desportivo, esta decisão do árbitro é um verdadeiro charuto.
7: Pois, é que eu, apesar de ter aqui esta ajuda à frente dos meus olhos, fiquei com essa ideia que claramente terá havido ali corte limpo por parte do homem do Palma. Não foi essa a leitura da equipa de arbitragem. 10 minutos e meio para terminar a partida. Pontapé livre para a equipa do Sporting. Atenção ao livre, pode dar perigo. Vai Tomás, passou o pontapé, a bola sai no corte no interior da área do Palma. Vai voltar a mexer Nuno Dias, prepara dupla alteração, entradas de Filipe Valério e também de Vinícius Rocha. Há reposição para a equipa leonina, para Alex Merlin, dá para Tomás, passou, devolve ao Italo Brasileiro, ainda passou, dá para o Mano Bernardo, o guarda-redes da equipa do Sporting. Pontapé de pé direito, levanta sem qualquer consequência de maior. Bola perdida. Já saiu Wesley França para a entrada do Vinícius Rocha. Ainda não entrou o Valério. Bola no ataque da equipa espanhola. Agora a falta cometida por Merlin. Claramente a pedir desculpa a Alex Merlin. A jogar claramente no homem. Falta cometida sobre David Penha. Pede desculpa ao espanhol. Sai Merlin. Entra Filipe Valério. 10 minutos, 2 segundos para se jogar ainda na Arena Pesaro. O Sporting ganha esta final, está em vantagem na Liga dos Campeões, final da competição. Depois de ontem ter derrotado a formação espanhola do Cartagena no desempate através da marcação de penaltis. Bola para trás, é para Bernardo, passou, há fumos ali, entra a claque da Juveléu. O que não é de facto de todo uma boa atitude, porque estamos num pavilhão. Há ali já a movimentação por parte dos bombeiros. Enfim, direi que era escusado.
3: No mínimo, dentro no de um mínimo, pavilhão é, pois, é absolutamente não, não inaceitável. Lembro. Absolutamente não, inaceitável.
7: Exatamente.
3: Para além do ar que toda a gente respira, essas tais 6 mil pessoas enfiadas num pavilhão, estar agora contaminado com produtos tóxicos, o perigo de incêndio num espaço fechado, enfim, há pessoas que não podem mesmo entrar em espetáculos esportivos.
7: Creio que já foi sanada a situação, já foi pelo menos apagada a tocha. Há um ligeiro fumo ainda entre os elementos da Juveléu. Situação aparentemente resolvida. Bola para a equipa do Sporting, é para o Bruno Pinto a tentar ganhar ali do lado esquerdo, o número 25 da equipa leonina. Bola para fora, reposição para a formação orientada por António Vadilho. Está agitado o técnico espanhol, natural de Reres de la Frontera. Bola na posse da equipa do Palma, é para Alisson Lima. Lá está o brasileiro a trabalhar bem, a entrega para Lucão, o compatriota. Lá está Lucão, vai dar para trás. O Sporting não permite ali grandes veleidades no ataque da equipa do Palma, com outra vez o Alisson Lima. Vai perder, olha o Sporting, pode fazer, vai surgir, não faz. Tentou fintar o guarda-redes Vinícius Rocha, já não tinha ângulo para remate, tentou finalizar de pé esquerdo. Vai sair agora amarelo para o jogador do Sporting. Vê cartolina amarela, parece-me ser o Valério. Está de braços abertos a dizer que não entende esta decisão. Exatamente, Filipe Valério a ver cartolina amarela. Há 2-2 em faltas nesta segunda parte. 2 para o Sporting, 2 para a equipa do Palma. Estamos a menos de 10 minutos, 9 minutos e 7 segundos para se jogar ainda aqui no Arena Pesaro. Em Itália, partida interrompida, o Sporting ganha por 1-0.
3: Muito bem, deixa-me aproveitar para dar resultado final na Premier League. O Arsenal venceu no Olímpico de Londres o West Ham de Nuno Espírito Santo por 1-0. Atenção que isto pode ter um impacto importante naquilo que tem em conta a classificação, porque o Arsenal, com esta vitória, passa a somar 79 pontos, tem 5 de avanço sobre o City, que ainda tem um jogo em mão, um jogo em atraso, que será na próxima quarta-feira em casa frente ao Crystal Palace. Mas para o West Ham, de Nuno Espírito Santo, é a possibilidade de falhar um match point na busca pela manutenção, porque continua a um ponto do Tottenham. O Tottenham, primeira equipa acima da linha de água, que ainda não jogou nesta jornada de Premier League.
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3: Vamos abrir ronda. Tempo e resultado na final da Champions de Futsal entre Sporting e Palma, Paulo Vidal.
7: 8 minutos e 45 para terminar a partida. O Sporting está a ganhar por 1 a 0 ao Palma.
3: Outra final europeia. Hockey em patins em Coimbra. Final da Liga dos Campeões. Porto-Barcelona. Pedro Ribeiro.
5: Estamos a 4 minutos e meio do final da primeira parte com esse resultado. Porto 2, Barcelona 0.
3: Futebol, Aves, Futebol Clube do Porto na Vila das Aves, Nuno Braga.
8: Com 34 minutos, primeira parte, vantagem para a equipa avense, vai batendo o Futebol Clube do Porto por 1-0.
3: Espreitamos o basquetebol com o Walter Madureira no Pavilhão da Luz, no Benfica, Quinta dos Lumes.
9: 2 minutos e 39 segundos para jogar neste quarto período. Benfica 50, Quinta dos Lombos 70.
3: És bem capaz, Walter Madureira, de ser o único que não consegue trazer festa nesta tarde esportiva. Já estivemos na subida do Amarante à 2ª Liga, estivemos no título de voleibol feminino em Braga para o Futebol Clube do Porto, esse título de voleibol feminino. O Sporting está a vencer a Champions de Futsal, na final o Palma. O Porto está a vencer também a final da Champions, mas de hóquei em patins em Coimbra. Paulo, a bola é tua aí em Pesaro.
7: As coisas não vão acabar bem. Seguramente há novo fumo entre a claque do Sporting. Ali grande movimentação dos seguranças, também dos bombeiros. Enfim, direi que não havia necessidade de toda esta situação. Voltaram a repetir a brincadeira, aqueles elementos da Juveléu. E portanto há ali alguma movimentação. O jogo está parado, não tem a ver com isso. Houve ali
3: vídeo. Revisão de penalti.
7: Exatamente, revisão de penalti. O árbitro diz que não há nada e portanto vai prosseguir a partida com 8 minutos e 22 para terminar aqui na Arena Pesaro esta final da Liga dos Campeões. O Sporting vai batendo o tricampeão europeu Palma, a formação das Ilhas Baleares de Palma. Bola para fora, reposição para a equipa do Palma. Lado esquerdo, estamos já na contagem decrescente para o final da partida. Há um ligeiro fumo aqui no ar. 8 minutos e 19 para se jogar ainda aqui em Itália. Sporting em vantagem nesta final da Liga dos Campeões. Bola apontada por Diogo Santos aos 4 minutos do jogo. Bola para Bernardo Passo. Vai recolher o guarda-redes da equipa leonina. A pontapiar do pé direito. Levanta para o ataque. Tentava solicitar ali o irmão Tomás. Bola sai pela lateral. Há reposição para a equipa do Sporting. Junto ao banco de suplentes da formação do Palma, bola para Filipe Valério. Vai executar a reposição de pé direto, dá para Ziquité. Ziquité devolve a Valério. Viu o cartão amarelo há pouco, o número 14 da equipa do Sporting. Bola com Bernardo Passo, pontapé longo, a bola vai perder-se na cabeceira. Há pontapé de reposição do baliza para a equipa do Palma. Para Denis Cavalcante a entregar para um companheiro, vai perder atenção, olha a pressão do Sporting a funcionar. Bola despachada para fora, claramente é um pontapé para a bancada dos jogadores do Palma. Vai haver a reposição para a equipa do Sporting. Não tarda, o Palma irá arriscar com o guarda-redes adiantado. Há essa possibilidade no futsal de jogar com um jogador que substitui o guarda-redes, joga com uma camisola de cor diferente, mas pode defender dentro da área, claro. Bola para Ziquité, a atrasar para Tomás Passo, vai devolver ao número 6 da equipa leonina. Bola para trás, é para Ivan Giscala, deixa para Valério. Valério que estava aqui à linha do lado esquerdo ainda, Valério está com a bola, joga de pé direito, vai entregar para Ziquité. Atenção Ziquité, fora da área, tentava ali voltar-se para o remate, não conseguiu. A bola vai para Filipe Valério, a entrega para o russo Giscala, devolve a Valério, dá para Ziquité. O Sporting vai trocando bem a bola no meio campo defensivo. Bola para Tomás Passo, a entrega agora para a meia quadra da equipa do Palma. Bola com Ziquité, dá para Valério, lá está Valério, trabalha bem, dá para Ziquité, vai para o chão, há falta para a equipa do Sporting. É a quarta falta cometida pelo Palma. Volta a estar interrompida a partida porque há aqui a necessidade de limpar o piso. 6 minutos e 57 para acabar. Já não falta muito, mas no futsal é uma eternidade. 6 minutos 57, marca o cronómetro da Arena Pesaro. Pontapé livre para o Sporting. O Palma comete a quarta falta, mexe Nuno Dias, entram Wesley França, vai entrar também outro companheiro de equipa daí a pouco na formação leonina. Está ali a conversar com o adjunto de Nuno Dias, é Bruno Pinto, ele que é o melhor marcador desta competição, esta temporada, com 11 golos apontados. Está muito queixoso o jogador do Sporting, parece-me ser Filipe Valério.
3: É isso mesmo, e voltamos à tónica da agressividade fora de tom do Palma. Cada entrada, cada bola disputada é de uma agressividade inacreditável. É bem visível que Filipe Valério fique no estádio em que fique.
7: É solicitada à maca por parte da equipa de arbitragem, portanto... Portanto, há aqui alguma preocupação na lesão de Filipe Valério.
3: Que tem sido os melhores da equipa do Sporting já agora. Dá-me tempo e resultado, Paulo.
7: 6:57 para acabar na Arena Pesaro. O Sporting está perto de conquistar a Liga dos Campeões. Está a ganhar por 1-0.
3: Vamos entrar, não tarda nada, Nuno Braga aí na Vila das Aves nos últimos 5 minutos da primeira parte. Fora a compensação nesse para já. Aves 1-0. Vamos ao balanço dos últimos minutos também com o Matilde Fidalgo.
8: A equipa do Futebol Clube do Porto recuperou o controlo do jogo, vai empurrando novamente a equipa do Aves para o seu último reduto. Teve duas boas situações nas quais poderia ter empatado este desafio, numa incursão de Alberto Costa pela direita com cruzamento de remate interceptado por Adriel e na insistência Fofaná viu Devenis cortar a bola para lá de cima, para lá da barra da sua baliza, e depois num cruzamento de Moura pelo lado esquerdo, e nem Borja Sainz nem Denis Gull conseguiram fazer o desvio para o fundo da baliza. Intensifica-se esse domínio, Matilde, mas o Aves vai-se defendendo como pode.
2: Sem dúvida, depois de marcar, o Aves soltou-se um bocadinho mais, uma equipa que procura pressionar mais alto e que conseguiu ter posses um bocadinho mais prolongadas, mas depois de uma ameaça, diria eu, daquela que foi a jogada mais bem construída pelo corredor direito do Aves, que resultou num cruzamento do Gustavo sem que ninguém conseguisse finalizar, o Porto mostrou uma reação. É verdade que está a ser pressionado alto, mas tem conseguido sair e depois incuta alguma velocidade, criando perigo. Parece-me que Rodrigo Mora é o jogador mais inconformado, que vai conseguindo ter algum espaço, e especialmente no corredor direito, a combinar quer com Moura, quer com o Borja Sainz, muitas vezes ele próprio a fazer um movimento diagonal dentro para fora, outras vezes a promover a entrada de um elemento do corredor esquerdo para depois poder servir na área. Portanto, o Porto a querer dar resposta, o Aves a somar já alguns cortes in extremis, mas vai mantendo a baliza a zero.
8: A menos de 5 minutos do intervalo, ainda Aves 1, Porto 0.
3: Nuno e Ariana, confirmem-me, Henrique Monteiro, diretor executivo do Porto, foi expulso do banco também já na partida?
8: Isso por protestos, no lance que envolveu PP, ficou no relvado internacional brasileiro, depois de uma entrada mais durinha, e acabou por surgir esse momento de Henrique Monteiro a protestar veementemente para o interior do relvado, Ariana.
1: Exatamente, foi isso mesmo que aconteceu. Estava aqui a limpar a esponja porque choveu copiosamente nos últimos minutos.
3: Em relação a Henrique Monteiro, nem com o Porto campeão as coisas mudam. O comportamento do banco do Porto, insisto, ao longo de toda a temporada, com Henrique Monteiro, com Lino Godinho, o Porto já é campeão. A maneira como protesta, e é visível nas imagens da Sport TV, é absolutamente inaceitável. Já voltamos aí à Vila das Aves. Pedro Ribeiro, na final de Champions de Hockey em Patins, Porto 2, Barça 0, estamos a 30 segundos do final da primeira parte.
5: 30 segundos e que cachorro de bola de Gonçalo Alves por trás da baliza, vai à esquerda, vai à direita, faz uma finta, volta para trás, lá está ele novamente. É de facto uma primeira parte de luz para a equipa do Futebol Clube do Porto, que continua a vencer por 2-0 o Barcelona. Golos de Rafa e Gonçalo Alves, estamos a 5 segundos, vai terminar daqui a nada a primeira parte. O Barcelona ainda faz o ataque organizado, vai fazer o remate, já não faz. Intervalo em Coimbra, na Liga dos Campeões. É a final, meus senhores, e o Porto está a vencer o Barcelona por 2-0.
3: Muito bem, com Gonçalo Alves em grandíssima forma, o capitão do Futebol Clube do Porto a guiar a equipa dos azuis e brancos nessa vitória parcial em tempo de intervalo por 2-0. Já terminou no basquetebol aí no Pavilhão da Luz, Walter Madureira, e vamos ter Negra para decidir o próximo campeão nacional feminino de basquetebol.
9: Quinta-feira, às 9 da noite, a equipa de Cascais de Carcavelos conseguiu vir à Luz e ganhar por 73-59, ainda que neste último quarto, neste último período, a equipa do Benfica tenha estado uma vez melhor, 16-14 nesse parcial, mas o segundo foi verdadeiramente desastroso, 7-23, portanto, isso fez com que a equipa da Quinta dos Lombos conseguisse aí embalar para uma vitória, e é agora este o ambiente de grande festa a gelar autenticamente a Luz com esta vitória da Quinta dos Lombos. Nada saiu bem à equipa do Benfica. A Quinta dos Lombos, repito, venceu por 73-59. Vamos ter todas as decisões na próxima quinta-feira. O Benfica procurava hoje sagrar-se tricampeão, mas isso não aconteceu. As decisões, quinta-feira, repito, às 9 da noite.
3: Bom resto de domingo, Walter Madureira. Gostem de ouvi-lo.
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3: Agora sim, Paulo Vidal, agora sim vai ser a doer 5 minutos finais na decisão da Liga dos Campeões de Futsal entre o Sporting e o Palma. A bola é tua.
7: Não há adjetivos já para qualificar a exibição de Bernardo Passo na baliza do Sporting. É tremendo, enorme este jovem guarda-redes internacional português. Evitou que Fabinho chegasse ao empate, defesa com o pé esquerdo a não permitir o gol do empate à equipa do Palma. Estamos já nos 5 minutos finais da partida. O Sporting segura esta vantagem mínima, 1-0. Gol apontado por Diogo Santos aos 4 minutos da partida. Bola para fora, vai colocar guarda-redes adiantado. Aí está a entrada de Alisson Lima, camisola 99, joga de camisola amarela, a cor da camisola dos guarda-redes. Portanto, há aqui uma superioridade numérica nesta altura parcial por parte da equipa espanhola. Bola com Alisson. Atenção, vai entrar. Olha o Sporting, vai entrar. Golo! Sporting!

0: Sporting. Marca o 2-0 num lance dividido entre Alisson, o brasileiro, e também Ivan Xiscala. Zé Pedro, a bola acaba por ressaltar no guarda-redes avançado e a entrar na baliza deserta do Palma. O Sporting faz o 2-0 e tem praticamente as duas mãos no troféu.
1: É uma infelicidade tremenda de Denis Cavalcanti, mas com mérito. Parece-me que é Alex Merlin a carregar e a pressionar de forma legal o guarda-redes do Palma e a ter esse momento o Sporting de estar, como dizias e bem, muito perto, 5 anos depois, de voltar a ser campeão.

0: Análise da Matilde Vidal, rapidamente Paulo Vidal, para rematarmos esse 2-0 que encaminha o Sporting para a conquista do cetro europeu.
1: É sempre uma aposta arriscada esta de colocar o guarda-redes adiantado, avançado, porque a baliza fica desgovernada e neste lance, com a sorte à mistura, o Sporting acaba por dobrar a vantagem que tinha e ficar assim mais perto da conquista do troféu que escapa há 5 anos. A última conquista foi em 2021. Atenção que o futsal português pode aqui avançar para a 4ª Liga dos Campeões, 3 do Sporting, 1 do Benfica, quebrando essa hegemonia recente da equipa do Palma, que é tricampeã europeia. Bola para Bernardo Passo. Estamos já a 3 minutos e 20 do final da partida. 2-0 para a equipa do Sporting. Não sei a quem devo atribuir este 2-0. Há ali um ressalto entre Xcala e também o Alisson. Bola para a equipa do Sporting, é para o Wesley França, dá para o Ziquité, joga para trás, está mais tranquila agora a equipa do Sporting. O técnico António Vadilho tirou o guarda-redes avançado, coloca nesta altura o guarda-redes Denis Cavalcanti, e agora assinala a falta cometida por, parece-me, Ziquité. Pontapé livre para a equipa do Palma, 2 minutos e 50, paragem técnica, pedido feito por Nuno Dias, 1 minuto para conversar com os jogadores, 2 minutos e 50 para acabar aqui no Arena Pesaro em Itália. O Sporting perto de ganhar a Liga dos Campeões de Futsal, está a vencer por 2-0.
0: Aproveitamos esse minuto para depois centrarmos atenções na reta final da Champions de Futsal. Nuno Braga e Matilde Fidalgo para o Bota Fora da primeira parte do Aves 1, Futebol Clube do Porto 0.
2: Domínio, já se esperava, Matilde, do Futebol Clube do Porto. Ao longo dos primeiros 45 minutos teve uma entrada muito forte, mas permitiu aquela reação interessante do Aves, que foi tremendamente eficaz, chegando ao gol da vantagem. O Porto tentou repostar, mas não tem sido bem sucedido nessa tarefa.
3: A leitura perfeita, de facto, o Aves valeu até agora a essa equipa a coragem de procurar jogar e a tremenda eficácia que teve na oportunidade clara que teve no jogo, conseguiu marcar, surge de um canto, o Porto já dispôs de 5, não conseguiu nunca criar demasiado perigo, foi pouco eficaz na forma também como limpou o lance, quer o Cláudio, quer o Gulo poderiam e deveriam ter feito melhor para se livrar do perigo. Depois criaram algumas oportunidades, nomeadamente a explorar alguma velocidade pelos corredores, mais pelos corredores laterais, até mais do que pelo corredor central, mas já se justificava poder, contando com mais eficácia, este Porto poder estar na frente. Vai valendo o atrevimento do Aves e a falta de eficácia do Porto para garantir este resultado.
2: Tudo dito em relação a este primeiro tempo, já regressamos para assinalar o início da segunda parte. Para já, Aves 1, Porto 0.
0: Até já, Fábio Abreu, Ariana Azevedo, Matilde Fidalgo e Nuno Braga.
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0: A partir de agora e até ao final, sem interrupções, a decisão da Champions Futsal, Paulo Vidal, Sporting Palma.
1: Mais um amarelo no banco, não terá sido o primeiro há pouco para Nuno Dias, porque é ele quem vê agora cartão amarelo, terá sido para outro elemento da equipa técnica, vê agora Nuno Dias. Há naturalmente aqui, enfim, alguma agitação, ansiedade no banco leonino. O Sporting está muito perto de conquistar a Liga dos Campeões pela terceira vez na sua história. 2 minutos e 35 para acabar. Sporting perto então de colocar as duas mãos no troféu. Bola para Ziquité. Há falta, é a quinta falta do Palma na segunda parte. A partir daqui haverá livre direto à baliza espanhola. Vai mantendo essa questão do guarda-redes adiantado o técnico António Vadilho, sendo que essa função está a ser desempenhada por Alisson, o brasileiro Alisson Lima. Pontapé livre para a equipa do Sporting, já cobrado, bola para trás, direção de Bernardo Passo. Lá está o grandíssimo guarda-redes português Bernardo Passo. Bola para fora, reposição para a equipa do Sporting. Vão fazendo a festa os adeptos leoninos, sobretudo os elementos da claque Juveléu, que estão ali posicionados num dos topos desta arena de Pesaro, por trás da baliza de Passo. Reposição para a equipa do Sporting, bola para Ziquité, está junto à linha, ainda o Ziquité trabalha bem, pé esquerdo, vai dar para trás na direção de Bernardo Passo, vai recolher com o pé direito, não tem pressa, o tempo vai contando enquanto a bola está em jogo. Pontapé longo.

0: Bola para as mãos de Cavalcanti. Recolhe o guarda-redes da equipa do Palma. A entrega já na esquerda. Tenta sair a formação espanhola com o Ziquité ali a estorvar a ação. Faz falta Ziquité. É a terceira falta do Sporting no jogo, nesta segunda parte. Sai, entretanto, Ziquité. Na quadra entre Alex Merlin. Merlin, Wesley, França, Xcala e também João Matos, o capitão do Sporting, é recordista, 98 jogos na competição. Este veterano jogador do Sporting tem 39 anos de idade. Bola para a equipa do Palma. Estamos a queimar os últimos cartuchos nesta final da Liga dos Campeões em futsal, com transmissão em direto na Rádio Pública a partir do Arena Pesaro. À pontapé de canto para a equipa espanhola, a formação tricampeã europeia vai tentando chegar pelo menos à redução desta desvantagem. Ainda terá que marcar dois golos para igualar esta partida. Agora pontapé, tentou ali Merlin finalizar a bola, a esbarrar num jogador contrário. Minuto e 34 para acabar, não está ninguém na baliza. O Sporting pode aproveitar o guarda-redes adiantado. O Alisson só agora saiu para a entrada de Cavalcanti. Lá está Denis Cavalcanti, volta a sair para a entrada de Alisson. Camisola 99, camisola amarela, é o guarda-redes adiantado da equipa do Palma nesta reta final da partida. 1 minuto e 15 para acabar, já não falta muito. A taça está praticamente entregue à equipa do Sporting, que vai voltar e bola no ferro e não entra. Primeiro por Xcala no ferro, depois com Alex Merlin na recarga a rematar ao lado. Esteve perto o Sporting de fazer checkmate nesta final. Já não falta muito, minuto e 4 para acabar. Já a grande agitação no banco de suplentes leonino. Toda a gente em pé, ninguém se segura. O Sporting muito perto de erguer a Liga dos Campeões desta temporada. Será a terceira da sua história. Pontapé de canto executado à direita. Bola para Bernardo Passo. Vai pontapear de pé direito, bola em profundidade, não vai chegar. Chega ainda Wesley França, recupera a equipa do Palma. Já estamos no último minuto, 50 segundos para acabar. Creio que já não irá escapar este troféu à equipa leonina. Bola para fora, perde a jogada a equipa do Palma. Reposição para o Sporting. Há ali um forte dispositivo policial junto à claque leonina, porque vai haver explosão de alegria daí a pouco com esta conquista da Liga dos Campeões. Bola para Wesley França, vai atrasar para Bernardo Passo, a levantar de pé direito, bola em profundidade, seria para Xcala, não consegue, bola para fora. A reposição para a equipa espanhola, a formação das Ilhas Baleares de Palma. Bola na passo de Fabinho, vai conduzindo, vai acabar, não tarda nada. 25 segundos para acabar, para soar o gongo aqui nesta partida. Bola na passo de Xcala. Atenção ainda ao Sporting, vai fazer Wesley França, pode fazer, vai fazer, defende. Ainda o Sporting perto de marcar o terceiro. 12 segundos, 10, 11, 9, 8, 7, 6, 5, 4, 3, 2, 1, vai acabar, termina a partida. O Sporting é campeão europeu de futsal. Vitória na Arena Pesaro, 2-0, diante do tricampeão europeu Palma. Mas que festa tremenda nas bancadas, com Ziquité a trepar literalmente ali para o meio dos adeptos. Faz o mesmo, ou pelo menos tenta fazer o mesmo, Tomás Passo, também a trepar ali pela grade, a juntar-se aos adeptos, aos elementos da Juveléu. Grande momento de comunhão aqui no Arena Pesaro, em Itália. O Sporting conquista a terceira Liga dos Campeões da sua história, depois de 2019 e 2021, 2026, terceiro troféu para a equipa do Sporting, é o quarto troféu para o futsal português, depois da conquista também do Benfica.
1: Vitória do Sporting 2-0. O Sporting é o novo campeão da Europa de futsal. 5 anos depois, volta a erguer o troféu e de novo, com Nuno Dias, ao leme da equipa verde e branca. Muito se falou do fim de ciclo, muito se falou do fim de uma era. Pelo menos para Nuno Dias, isso teima em não acontecer. Um treinador que acaba por se reinventar época após época e que consegue, 5 anos depois, voltar a trazer o título máximo do futsal europeu para casa, para Alvalade. Mais um título da Liga dos Campeões e a festa rija prossegue aí em Pesaro, Paulo Vidal.
0: Agora com os jogadores a cumprimentarem-se, quer os espanhóis da equipa do Palma, quer também os elementos do Sporting. Festa tremenda, de facto, nas bancadas do Arena Pesaro, com mais de 5.800 espectadores. O Sporting consegue finalmente quebrar esta hegemonia recente da equipa espanhola, que era tricampeã europeia. O Sporting vinga essa derrota de 2023 em casa do Palma, em Palma de Maiorca. Na altura perdeu nos penaltis, ora hoje ganhou nos 40 minutos regulamentares, 2-0, golo de Diogo Santos aos 4 minutos e depois aos 36, nesse momento em que a bola, enfim, é dividida entre Xiscala e também o Alisson, jogador do Palma, acaba por entrar na baliza que estava deserta da formação espanhola. Prepara-se o cenário para essa entrega do troféu, que já está ali em exposição, num púlpito colocado junto ao terreno do jogo. Está a ser então preparado esse cenário. Zé Pedro Pinto, ouvinte da Rádio Pública, com os jogadores do Palma agora agradecerem o apoio dos seus adeptos ali no topo, no outro topo do pavilhão de Pesaro. E portanto vamos ter daí a pouco, creio que voltaremos para dar conta desse momento em que o Sporting vai erguer a orelhuda, a Liga dos Campeões de Futsal.
1: Muito bem, Paulo Vidal, ficas com via aberta assim que começar essa cerimónia de entrega do troféu. Vais interromper a partir de Pesaro. O Sporting é o novo campeão da Europa de Futsal.
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1: Um título para Portugal já cá canta. Agora Pedro Ribeiro, já na segunda parte da final da Champions de Hockey em Patins aí em Coimbra, no pavilhão Mário Mexia. Vamos lá ver se isto também tomba para Portugal. O Futebol Clube do Porto está com uma vantagem bastante preciosa frente ao Barça.
3: Dois golos de vantagem para a equipa do Futebol Clube do Porto, conseguidos na primeira parte com esses golos de Rafa e Gonçalo Alves. Já estamos com dois minutos e alguns segundos deste segundo tempo. Mantém-se o resultado com o Futebol Clube do Porto em vantagem e a continuar a trocar muito bem a bola no ringue, conseguir chegar à grande área adversária. Mas o Barcelona, certamente que nesta segunda parte, quer fazer algo mais, porque já eliminou nesta competição aqui em Coimbra o Sporting por 2-0 após prolongamento. Também o Benfica ontem na meia-final por 4-3 e julgava que chegava aqui e eram favas contadas. A verdade é que o Porto está a jogar de facto muito bem e é em vantagem nesta partida por 2-0, numa altura em que o árbitro da partida, ou o Duda da partida, que está a dirigir o jogo, os italianos Giuseppe Scelacci e também Francesco Stallone, estão a ver a televisão, portanto estão a ver, a rever um lance, e por isso mesmo o jogo está parado. 6 faltas para o Futebol Clube do Porto, 7 para a equipa do Barcelona, ainda algo distante das 10, que depois dão direito a um livre direto. Jogadores do Futebol Clube do Porto expectantes também do lado contrário, os do Barcelona, junto ao banco de suplentes, à conversa com o treinador Ricardo Aras. A dupla de arbitragem continua a ver, dá-me ideia que já decidiram também com o terceiro árbitro e com o juiz de mesa que está do lado de fora. Já tiraram os auscultadores e agora vamos ver o que é que vai acontecer. Vão ali até ao centro do terreno e vão dizer que depois de visionamento há livre para... livre direto? Será isso? Livre direto é para a equipa do... É isso, é? É.
1: Parece uma decisão muito forçada. Digo-te já.
3: É, eu também.
1: Muito
3: sei.
1: Forçada. Já... Enfim, os jogadores do Barça estão todos a protestar, empurrão, empurrão. Aquilo não chega para lá, no meio de uma bola disputada, no meio da área. Atenção.
3: É. E deixa-me dizer-te que o cartão azul mostrado a Rafa a 6 minutos do intervalo também é muito duvidoso. Aqui à conversa com outros colegas, ficou mais a sensação que o jogador do Porto se embrulhou e depois do Barcelona caiu. A verdade é que vai ser Inácio Alabarte a tentar este castigo contra a equipa do Futebol Clube do Porto. Prepara-se, vai matar, golo! É o golo do Barcelona. Inácio Alabarte a reduzir para a equipa da Catalunha. Ainda muito jogo pela frente. 22 minutos e 48 segundos para jogar, com o resultado agora 2 para o Porto, 1 para o Barcelona.
1: Excelente execução de Alabarte por parte do Barcelona. Desconta o conjunto catalão, o conjunto blaugrana. Esperemos que isso não aconteça. Hoje pode ser um dia absolutamente fantástico para o Barcelona. Pode ser campeão de futebol a partir das 8 da noite, se empatar no El Clássico com o Real Madrid. Mas esperemos que não faça a festa a dobrar com o Barcelona também no hóquei em patins. Nuno Braga aí na Vila das Aves, tudo apostos para o início da segunda parte do Aves 1, Futebol Clube do Porto 0.
4: Vai começar dentro de alguns momentos a segunda parte e sem substituições, não é, Ariana?
5: Abonando o outro, Victor Froholt e Piatuszewski vieram mais cedo para o relvado do Estádio Clube Desportivo das Aves. Havia essa previsão de que pudesse haver alteração na equipa do Porto, no entanto acabaram por entrar os mesmos 11.
4: São os primeiros segundos desta etapa complementar, Aves 1, Porto 0.
1: Jogo que vamos continuar a acompanhar aqui na tarde-noite desportiva da sua rádio.
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1: A máquina tem sempre razão. Vamos lá para mais uns acordes nessa final da Liga dos Campeões de Hóquei em Patins, enquanto não temos a entrega do troféu ao Sporting campeão da Europa de futsal. Pedro Ribeiro, contigo.
3: Lá está a bola com a Alabarte, ataque da equipa do Barcelona, lado esquerdo, mete para a direita, era para Pablo Álvarez, não conseguiu chegar a bola. Quem joga agora é o Futebol Clube do Porto, Gonçalo Alves, meia distância, o remate, a bola bate no stick e também nos patins dos jogadores da equipa do Barcelona, que invade já o meio campo contrário. Lá está o jogador da equipa, Sérgio Lorca, a rematar do lado direito, defende o guarda-redes da equipa do Futebol Clube do Porto, Xavier Mariano, ele que é natural de Barcelona. A temporada a defender as cores do Futebol do Porto, ele também que passou pelo Liceu da Corunha. Lembra para a equipa do Barcelona, lá do lado direito, estão junto à bola dois jogadores, Ferran Fon e também Xavi, para trás para o seu companheiro de equipa. Lá está Inácio Alabarte, o homem que marcou o único gol da equipa do Barcelona nesta partida, vai invadindo o meio-campo contrário, lá junto à grande área, lá está a trabalhar o camisa 72, Eloy Cervera, um pouco mais para trás novamente para o seu companheiro de equipa, Inácio Alabarte para a direita. Troca com Eloy Cervera, Cervera para trás novamente para Inácio Alabarte, ultrapassou a linha divisória de meio campo, um fica pelo chão, continua, bola passe para a direita novamente para trás, lá está Sérgio Lorca, o homem para trás da baliza da equipa do Futebol Clube do Porto. Inácio Alabarte vai trabalhando perante dois adversários, faz uma fita de corpo, baila com a bola colada ao stick, mete para trás para o seu companheiro, remate de longe, Eloy Cervera para o Xavi Malian, lá vai o contra-ataque da equipa do Porto, bola pedida para quem? Para Helder Nunes, para a esquerda, só com Gonçalo Alves, já não conseguiu dominar, vai arrancar a equipa do Futebol Clube do Porto, do Barcelona, aliás, ali uma falta, esticada, na cara, e com calma, cartão azul para Marco Gros. Vai para fora do jogo, a equipa do Barcelona vai ficar, e cartolina amarela mostrada a Gonçalo Alves. Não precisa. O capitão da equipa do Futebol Clube do Porto, o Porto está em vantagem. O adversário viu cartolina azul, o Porto vai ficar em superioridade numérica e com direito a livre, direto para a turma comandada por Paulo Freitas.
1: É um braço no rosto do jogador do Futebol Clube do Porto. Menos mal, não foi com o stick, mas a entrada completamente irresponsável do jogador do Barça.
3: É sempre assim, porque há muito contacto no hóquei em patins, e por isso mesmo estes toques, ou com os braços ou com o próprio stick, às vezes inadvertidamente causam alguns problemas para quem às vezes conduz a bola ou para quem está a defender. Vamos ver o que é que vai acontecer à livre para a equipa do Futebol Clube do Porto. Estão lá dois jogadores, Helder Nunes e também a Rafa. Os árbitros estão à espera de alguma coisa. Estão a fazer sinalética para a mesa. Os jogadores do Barcelona vão falando entre si e vão ver este lance, porque pode dar algo mais do que uma simples falta e também o cartão azul. Portanto, vamos ter aqui um momento de paragem. Recordo que nos últimos anos têm sido as equipas portuguesas a dominar esta Liga dos Campeões de Hockey Patins. Parto da época de 2020-21, onde o Sporting venceu. 2021-2022, a equipa italiana do Tricino a ganhar. Depois, em 2022-23, o Futebol Clube do Porto a conquistar a Liga dos Campeões. 23-24, o Sporting. E na época passada, 24-25, o Hockey de Barcelos a ganhar a Liga dos Campeões. Hoje, ou o Futebol Clube do Porto ou o Barcelona, se bem que o Futebol Clube do Porto esteja bem encaminhado, porque está a vencer nesta segunda parte a equipa da Catalunha por 2-1. Porto, para chegar até aqui, venceu o Liceu da Corunha por 6-2 e o Hockey de Barcelos nas grandes penalidades. Livre para a equipa do Porto. Lá está Hélder Nunes e também Rafa para tocarem a bola um para o outro, e depois vamos ver o que vai acontecer, porque o Barcelona está apenas com 4 jogadores a defender em triângulo com o guarda-redes da baliza. Lá vai Hélder Nunes com o seu companheiro de equipa. Lá está Gonçalo Alves, vai simular o remate. Depois Carlo Di Benedetto a rematar para a defesa. Vai buscar, quem vai buscar é Gonçalo Alves. Mete em Carlos Di Benedetto, está já no meio campo contrário e vai deixar a bola para trás para Gonçalo Alves, capitão de equipa. Vai disparar? Não. Vai fazer o passo para o seu companheiro de equipa. Agora sim, o remate, a bola bater ali no stick do Inácio Alabarte. A bola fica ainda à disposição dos homens da equipa do Futebol Clube do Porto. Lá está Gonçalo Alves, rematou, defendeu com a caneleira o guarda-redes da equipa do Barcelona. Recarga ainda, novamente defesa de Sérgio Fernandes, natural de Palma de Maiorca. Tem Pedro, 37 Pedro. Anos.
0: Pedro, deixa-me só interromper daqui, porque está a começar a cerimónia e dar conta de que Zikité foi eleito o melhor jogador do torneio. Portanto, eleito o melhor jogador desta fase final da Liga dos Campeões, está a erguer o troféu na mão esquerda, ergueu ali na direção da claque do Sporting. Zikité, o melhor jogador desta fase final da Liga dos Campeões. Agora, daqui a pouco vamos ter a entrega da taça ao Sporting.
1: É, vamos ter para já a cerimónia de entrega de medalhas de finalista vencido à equipa do Palma, também medalhas para a equipa de arbitragem, sendo que depois, e ficarás com via aberta, claro, Paulo, vamos ter o momento em que os jogadores do Sporting subirão ao palanque para receber quer as medalhas, quer sobretudo o troféu de campeões da Europa de futsal 25-26.
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1: Vou perguntar ao Nuno Braga, com a ajuda da Matilde Fidalgo, como arrancou a segunda parte na Vila das Aves e se há reação do Porto em busca do empate.
4: Com a mais domínio da equipa do Futebol Clube do Porto, é mais do mesmo, tenta empurrar o Aves para o seu último reduto. O Aves, que sofreu uma enorme contrariedade, perdeu por lesão Mateus Pivô, foi rendido por Tiago Galheto e a equipa do Porto até se aproximou do empate no lance conduzido por Alberto Costa à direita e depois terminou com um cruzamento para a área, a bola afastada pela defensiva do Aves, mas para um espaço onde estava Rodrigo Mora, que disparou às malhas laterais. Matilde,
7: um mau alívio do Devanis que permite que o Mora ainda consiga finalizar. De resto, é um Porto que efetivamente entrou melhor, um jogo que me parece um bocadinho menos limpo, com um bocadinho mais de atrapalhação.
4: Porto!

0: rasgar de prepites para Bora. Sainz apareceu na cara de Adriel e depois ali um ressalto, parece a boca da baliza a encostar. Denis Gull para o primeiro, Ariana.
1: Uma bela jogada de Dominic Prepites, ele vai pelo corredor central por ali fora, conseguiu passar por toda a gente, encontrou à sua esquerda Borja Sainz, cruzamento já na existência, a bola passa também por um jogador do Clube Desportivo das Aves, um ressalto infeliz para que depois sobrasse para Denis Gull fazer a emenda, mesmo à boca da baliza, mas há agora um compasso de espera.
2: É isso, está a ser analisado o lance, a confirmar será o quinto gol de Denis Gull na presente edição do campeonato. O lance está a ser visionado.
3: À primeira vista, não há qualquer infração. Borja Sainz está em jogo. Há um jogador do Aves que coloca completamente em jogo o basco do ataque do Futebol Clube do Porto e depois o passe é atrasado. Ou, neste caso, a maneira como Borja Sainz desvia a bola na direção da baliza é...
2: Já está confirmado.
3: Muito bem. Sem qualquer problema, sem qualquer infração. Borja Sainz fica com alguma azia por Denis Gull ter empurrado para a baliza, mas não era certo, não era líquido que a bola picada sobre o guarda-redes do Aves entrasse diretamente na baliza. O Porto consegue chegar ao empate, Nuno.
2: E vai justificando este resultado, Matilde, por tudo aquilo que já produziu ao longo destes 55 minutos.
4: Sem dúvida, eu vinha ia dizer que o jogo estava um bocadinho menos limpo, no sentido em que tem havido alguma atrapalhação. Parece-me que o campo deve estar muito molhado ou castigado pela chuva e com algumas escorregadelas, mas a verdade é que o Porto continua a pressionar mais do que este Aves, que teve a contrariedade de ter o lateral saído, e é justamente entre lateral e central que acaba por entrar a bola de Prepites, muito bem colocada, bem a aproveitar o Borja Sainz. É verdade que dá ares de quem ficou aziado, mas parece-me que a bola não entraria sem que Gull empurrasse a bola. Estava no sítio certo, no momento certo. Parece-me que traz alguma justiça ao resultado.
2: Agora com 56 de jogo, Aves 1, Porto também 1, empatou Denis Gull.
3: Com o seu quinto golo, o internacional turco do Futebol Clube do Porto.
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6: É Pedro.
3: Força, Paulo, é contigo.
6: É, prepara-se essa chamada da equipa do Sporting ao púlpito ali àquele estrado. Vai ser feita a guarda de honra, muito bem, gesto de desportivismo por parte do Las Palmas, do Palma, que acabou há pouco por receber as medalhas. Será o último momento este. Primeiro foi o troféu para Ziquité, jogador do torneio, recebeu o Carta Arena a medalha de bronze, o Palma a medalha de prata, e nesta altura o anúncio para o vencedor Sporting. Aí está, esse anúncio a dar conta da chamada dos jogadores do Sporting, que vão então subir àquele palanque liderados por Alex Merlin. Vão recebendo cumprimentos dos elementos da UEFA, também das equipas, dirigentes quer de uma quer de outra equipa. Já agora dizer, Zé Pedro, que a UEFA atribuiu autogolo a Alisson no 2-0 do Sporting.
3: Muito
6: de
3: bem.
6: Facto, ali uma bola dividida entre Alisson e Tchiscala. O russo acaba por rematar contra Alisson e a bola depois vai na direção da baliza. Portanto, Diogo Santos 1-0, autogolo de Alisson no 2-0 nesta conquista do Sporting, a terceira Liga dos Campeões da história leonina. O Sporting, 5 anos depois, volta a erguer o troféu, momento que irá acontecer dentro de poucos segundos. Já praticamente toda a gente recebeu as medalhas. O último será o veteraníssimo João Matos, capitão de equipa. Será ele também a erguer o troféu. 98 jogos de João Matos nesta competição, de facto.
3: Nuno Matos haveria de ser muito interessante, de facto, no futsal do Nuno Matos. Muito interessante ver o Nuno Matos no futsal. Seria.
6: Foi um erro de cortesia.
3: Erro de simpatia.
6: Exatamente. Misturei aqui o Nuno Dias com João Matos. Está agora o troféu nas mãos de João Matos.
2: Gol!

0: novamente de Rony, que é grande pontapé do meio da rua, Ariana.
1: Grande golo de Rony, está inspiradíssimo neste encontro, é um golaço, ele está no corredor central e de pé direito, remata em arco a bola, vai sem qualquer hipótese rumo ao fundo das redes guardadas por Cláudio Ramos. O Aves reagiu imediatamente ao golo do empate do Futebol Clube do Porto, foi atacando e num momento de pura inspiração de Rony Lopes, avisado no encontro, consegue mesmo voltar à vantagem.
0: Pisa no jogo, Rony coloca novamente o Aves
1: e
0: em vantagem.
1: As alterações no Porto, as saídas de Fofana e de Borja Sainz para as entradas de Froholt e William Gomes.
2: Muito bem, já vamos voltar aí à Vila das Aves. Paulo Vidal, troféu nas mãos dos jogadores do Sporting.
3: No momento de apoteose no pavilhão, no Arena Pézar, o Sporting a erguer o troféu, ali com uma coreografia que nunca tinha visto. Muito interessante por parte do guarda-redes do Sporting, Bernardo Passo. Ele deslizou claramente ali no piso, imitando uma minhoca. Incrível este momento de Bernardo Passo, um grandíssimo guarda-redes. Agora a fotografia de família com o troféu, a música habitual dos conquistadores, festa na Arena Pesaro. O Sporting é campeão europeu de futsal.
2: Obrigado, Paulo Vidal. Vais continuar na reportagem após esta conquista europeia do Sporting. 5 anos depois, a terceira Liga dos Campeões vai para o Museu do Sporting em Alvalade. Voltaremos a Pesaro sempre que se justificar até ao final desta tarde-noite desportiva da sua rádio.
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2: Bem, o golo Nuno Braga da equipa do Aves é verdadeiramente assombroso e Rony, na penúltima jornada, a mostrar-se e a estrear-se, a marcar na Primeira Liga com 2 golos e logo frente ao campeão.
5: É um médio brasileiro que chegou na reabertura de mercado proveniente do Mirassol do Brasil a deixar a sua marca neste desafio. Colocou a equipa do Aves em vantagem na primeira parte. Ora, e pouco tempo depois do Porto ter chegado à igualdade, com uma grande sapatada, faz o 2-1 tremendamente eficaz este Aves hoje, Matilde Fidão.
6: Exatamente, é uma equipa que se nota que está muito mais solta. Esta condição de já não precisar de resultado tem tornado este Aves uma equipa mais solta. A verdade é que o Porto afundou quando a bola entra em Guilherme Neiva, que compreendeu, jogou de costas para a baliza, serviu de apoio frontal para Rony, que com um bocado de espaço, o Fofana não teve a capacidade de encurtar com velocidade suficiente, faz um remate muitíssimo bom e eu diria indefensável, sem qualquer culpa para o Cláudio Ramos. Volta ao Porto a ter que correr atrás do prejuízo diante de um Aves que efetivamente tem sido uma equipa profundamente eficaz.
5: Analisamos rapidamente as substituições feitas por Francesco Farioli, as saídas de Borja Sainz e de Fofana, entradas de William Gomes e Froholt.
6: O Froholt é um jogador que faz sempre falta a este Porto, é um transportador. A verdade é que não me parece que o Porto estivesse pior na partida e que nenhum dos elementos rendidos estivesse mal no jogo. A verdade é que o Borja desapareceu um bocadinho, embora tenha feito assistência para o golo, não tem tido tantas incursões como na primeira parte, e portanto parece-me aí o William é um jogador de remate que tem sido mais feliz a encontrar situações de golo. Passou o PP então para a esquerda, e o Froholt é sempre um elemento importante para este Porto, um jogador com capacidade de duelo no meio campo, um jogador com capacidade de transporte, é uma energia que traz sempre para o jogo, e o Porto está a precisar de dar outra resposta. O Porto que é campeão e que quer ter o máximo de pontos possível no final da temporada.
5: Agora mais um lance de ataque no Porto com cruzamento a Alberto Costa e finalização de cabeça, mas saiu fraquinha por parte de Rodrigo Mora, encaixou à vontade Adriel. Vamos com 62 de jogo, Aves 2, Porto 1.
2: Muito bem, já voltaremos também para pontuar esse para já, Aves 2, Porto 1. O Futebol Clube do Porto, campeão nacional, está a perder frente ao Lanterna Vermelha, já despromovido. Antes de passarmos a bola ao Pedro Ribeiro para a final da Champions e Hockey em Patins, espreito os 11 iniciais para El Clássico, Barça-Real Madrid, a partir das 8 da noite. Já se sabia, depois do autêntico momento da saga Rocky, a meio da semana, entre Fed Valverde e também a Tchouaméni, que Valverde foi para o hospital e estava fora da convocatória, mas Aurélien Tchouaméni, o outro protagonista, é titular. Não joga também Mbappé, lesionado. Recordo que o Barça, em caso de empate, sagra-se bicampeão no dia em que Hansi Flick, o técnico dos Blaugrana, perdeu o pai e por isso mesmo está de luto.
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2: Ora bem, continua acidentada essa final da Champions de Hockey em Patins, Pedro Ribeiro, numa segunda parte em que o Porto continua com essa vantagem mínima depois do golo de Alabarte, já nesta etapa complementar.
7: Sim, mas com o jogo controlado em termos de ringue, tempo de desconto, ou desconto de tempo pedido pelo treinador da equipa do Barcelona. Os jogadores do Futebol Clube do Porto vão pedindo ao árbitro da partida para mandar entrar a esfregona para limpar um pouco do pavilhão que está molhado depois das quedas, obviamente, nesta segunda parte, mas a verdade é que o Porto vai conseguindo segurar o resultado. Não é conseguir segurar o resultado, digamos que é conseguir praticar o seu hockey e sempre que pode, obviamente, responder no contra-ataque rápido, porque está mais expectante nesta segunda parte para estar a ganhar por 2-0 e agora por 2-1. O Barcelona, como grande equipa que é, vai alternando os jogadores para dar mais frescura à equipa. O mesmo acontece com Paulo Freitas nesta altura, que fez entrar Telmo Pinto e também o que Almena para os lugares de Gonçalo Alves e também Helder Nunes a descansarem um pouco. Já tinha feito isso na primeira parte, volta a fazê-lo no segundo tempo. Estamos a 14 minutos e 22 segundos do final da partida. O Porto continua a vencer a equipa do Barcelona por 2-1 e agora é do lado contrário. Portanto, primeiro foi a minuto ou desconto de tempo da equipa do Barcelona, agora é do Futebol Clube do Porto. Portanto, está bonito, é tática a funcionar. No banco de suplentes, Paulo Freitas está ali rodeado de Helder Nunes, também de Carlo Di Benedetto, o francês de 30 anos, que está pela sétima época consecutiva.
2: É o Estado Maior ao lado do técnico.
7: Exatamente, do Futebol Clube do Porto, ele que apenas jogou para além do Futebol Clube do Porto no La Vendaine em França, antes de chegar a Portugal. Do lado contrário também os homens do Barcelona a ouvirem o treinador Ricardo Ares para estes últimos 14 minutos e obviamente que o jogo ainda vai parar durante esta segunda parte para mais descontos de tempo, porque os treinadores vão ter certamente muito que dizer aos seus atletas para o que ainda falta jogar. Estamos na final da Liga dos Campeões de Hockey Patins masculina aqui em Coimbra, no pavilhão Dr. Mário Mexia, com o Futebol do Porto a vencer por 2-1 o Barcelona. Recordo que os dois golos do Porto foram marcados por Rafa e Gonçalo Alves na primeira parte, reduziu Inácio Alabarte já no segundo tempo. Vamos ter livre para a equipa do Barcelona. O árbitro ainda não deu a bola para os jogadores a começarem então, ou a recomeçarem a jogar. Agora sim, parou a música. Vamos ter o livre para os homens da equipa do Barcelona. Lá está Sérgio Lorca a bater para trás para o seu companheiro de equipa, que é Ferran Fo. Então, meus amigos, isto vai ou não vai? Agora sim. Mas continuam as conversas entre o árbitro da partida, um italiano, os jogadores. Agora vai sair o guarda-redes, entra outro guarda-redes e passaram apenas 9 segundos. Mas pronto, troca de guarda-redes na equipa do Barcelona com a saída de Sérgio Fernández, o veterano nascido em Palma de Mallorca. Está desde 2010 no Barcelona, apenas teve outro clube, o Vic, e entrou Carlos Gros. É também um excelente guarda-redes. Lá está a equipa do Barcelona a jogar na grande área contrária, tenta chegar à bola, não consegue. Primeiro jogador da equipa do Futebol do Porto, Telmo Pinto, ficou com a bola no stick direito, vai ultrapassar a linha divisória de meio campo, olha a posição dos companheiros, atrasa para Rafa, mete em Carlos Di Benedetto do lado esquerdo, depois para Telmo Pinto. Telmo Pinto depois para Rafa, para trás, vai ultrapassar a linha divisória de meio campo, mete no seu companheiro de equipa. Lá está o Pullman Rubia a receber, para meter para o caminho 17, Ezequiel Mena. Ezequiel Mena vai até a linha, vai até a zona da tabela, atrasou para o seu companheiro de equipa, novamente para Ezequiel Mena, vem atrasar para Carlos Di Benedetto, um pouco mais para trás, perto da grande área defendida pelo Futebol Clube do Porto nesta segunda parte. Lá vai Rafa pelo lado esquerdo, ultrapassou a linha divisória de meio campo do pavilhão, mete para lá da zona de ataque, porque tinham terminado os 45 minutos e o Porto Porto não rematou à baliza, a bola fica para a equipa do Barcelona. Mais rápida sobre a bola, lá está Marco Gru, irmão do guarda-redes da equipa do Barcelona, que entrou há pouco, recebeu, meteu um pouco para trás, é para o seu companheiro de equipa, lá vai fazer o remate, grande defesa de Xavi Malian, receber ali Carlos de Benedetto, a deixar o seu companheiro de equipa, Ezequiel Mena, vai em velocidade, passou para o adversário, vai passar por trás da baliza, vai redopiar, travou, vai fazer o passe para quem? Para o seu companheiro de equipa, lá está Telmo Pinto, vai passar por dois adversários, não prefere passar para trás para Carlos de Benedetto, depois para o seu companheiro Ezequiel Mena, está tudo ali na zona central do terreno, ganha a equipa do Barcelona, remate de longe, camisa 28, Marco Grau, não consegue, a bola bate na tabela de fundo, lá vai Telmo Pinto em velocidade, não, prefere não rematar a baliza, prefere fazer ali uma paragem em termos de ritmo de jogo, lá está 12 minutos, 12 segundos para jogar nesta segunda parte, o Porto vai vencer do Barcelona por duas bolas a uma, Carlo Di Benedetto atrasou para o seu companheiro de equipa, Ezequiel Mena, Ezequiel Mena faz a fim do seu adversário, remate contra o stick do seu companheiro, ainda ganha atrás da baliza, novamente para Carlo Di Benedetto, Di Benedetto para o seu companheiro de equipa, lá está Telmo Pinto, depois para Ezequiel Mena, Ezequiel Mena tentava depois Carlo Di Benedetto jogar para a grande área, não conseguiu, contra-ataque da equipa do Barcelona, está Ferrafon, o homem que jogou durante muitas temporadas, 8 em Portugal, ao serviço do Sporting, mete para a zona central do terreno, lá está para receber Edu Lamas, atrasou para o seu companheiro de equipa Ezequiel Mena, Ezequiel Mena atrasou, lateralizou para Carlo Di Benedetto, novamente para Ezequiel Mena, jogador da equipa do Futebol do Porto, 28 anos, é um argentino, nascido em San Juan, jogou em Portugal no Hockey de Barcelos até à temporada de 2019, mas a verdade é que a primeira equipa em Portugal, temporada 2017-2018, foi o Eiras para este argentino. Lá está o Barcelona, novamente com Ferranfon, a jogar, a fazer ali a fita sobre o adversário, ultrapassou a linha divisória de meio campo, faz ali o toque entre as pernas para trás, é para o seu companheiro de equipa, lá está a Sérgio Aragonês, a pautar o jogo da equipa do Barcelona, tentava colocar na frente novamente em Ferranfon, não conseguiu, a bola saiu com muita força, foi parar o stick do argentino, Ezequiel Mena, já meteu lá do lado esquerdo, depois para a zona central, para Telmo Pinto, teve que travar, lá está o borracha no pavilhão, a borracha no taco de madeira para travar, tem que lateralizar, tem que atrasar, tem 23 segundos ainda ao Floco do Porto para tirar a baliza contrária, lá está o jogador da equipa do Porto, Paul Manrubia, vai lateralizar para trás, é para quem? É para o seu companheiro de equipa, o outro espanhol, o argentino, lá está Ezequiel Mena, mete para o companheiro Telmo Pinto, Telmo Pinto vai lateralizar a 40 poucos segundos, 2.4 para rematar a baliza, exatamente, tem que ser rápida a equipa do Porto, porque senão vai perder posse de bola. O árbitro diz que há falta. Mais uma conversa com os jogadores do Barcelona. Estamos a 10 minutos do final da partida. O Porto continua a vencer o Barcelona nesta final da Liga dos Campeões por 2-1. Jogo aqui no pavilhão Dr. Mário Mexia, em Coimbra. Com livre para a equipa do Porto. O árbitro agora está à espera de alguma indicação da mesa, porque já fez sinalética com o braço esquerdo. A luz vermelha também está ligada. Isto quer dizer ou que vamos ter desconto de tempo, ou é por causa de... Ah, não, já percebi. É que faltam poucos segundos para... Estão ali a acertar os segundos por trás da baliza no cronómetro para que possa recomeçar a partida. 4.7 para o Porto conseguir rematar ou não. Agora diz o banco de suplentes da equipa do Barcelona que não são 4.7, mas são 4.2. Siga a marcha. Joga o Porto. Lá está Carlos Di Benedetto e também Hélder Nunes perto da bola. Não, é o Ezequiel Mena. Um dos dois vai fazer o remate à baliza, é Mena, vai para lá da linha, para lá da linha de baliza, não consegue fazer o remate, perde a posse a equipa do Porto, por isso mesmo há bola para a equipa do Barcelona. Ponto aqui no Mário Mexia, 10 minutos para o final da partida. Com esse resultado, na final da Liga dos Campeões de Hockey Patins, Porto 2, Barcelona 1.
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2: E aí na Vila das Aves, como é que está esse Aves 2, Porto 1, Nuno Braga?
5: Com a equipa do Porto a apertar o cerco na tentativa de chegar novamente ao empate, agora com o menino Tiago Silva, que se estreia com a camisola do Porto, no lugar de Alan Varela e também de Pietruszewski, na vez de PP, do lado do Aves. Tomané surge agora na posição de Guilherme Neiva. O Porto teve mais duas boas oportunidades para igualar por intermédio de Denis Gull. Apareceu Adriel a brilhar. Matilde Fidal.
6: Sim, o Adriel esteve bem, estava no sítio certo à hora certa. Parece-me que era o Gull, que era o Alberto, os dois a finalizar de cabeça, cruzamentos que partiram do lado esquerdo. Num dos casos, um cruzamento mais perto da grande área.
5: Olha o Porto, golo! Está levantada a bandeirola. Está levantada a bandeirola, adiantado o William Gomes. Serviço por parte de Denis Gull à esquerda no interior da área. E só teve que empurrar William, estava ou não adiantado, fica essa dúvida, Ariana.
2: Será que se afogou?
5: Está a chover copiosamente nas Aves. Ora,
2: eu ia perguntar se ela ainda continuava connosco, porque perdemos, está a levar com água desde o início. É, pá, acho que perdemos. Não há material que resista a uma batca de água tão grande. Ela já tinha tido experiência durante os últimos dias no Rally de Portugal, mas com lama, são coisas diferentes. E agora leva um banho que, não sei se ela nos continua a escutar, mas já tirou de cena. Em relação ao fora de jogo.
5: Sinal lá de baixo, mas, de facto não entra, não consegue.
2: Está a ouvir, não consegue emitir, está a ouvir. É. Muito bem, estamos todos contigo, Ariana. Parece boa decisão em termos de fora de jogo, pelo menos à primeira vista. Matilde, conseguiste ver melhor o lance, talvez, do que eu?
6: Não me parece que o William Gomes esteja fora de jogo. Quanto muito o golo quando recebe a bola e possivelmente até uma falta no início da jogada do Prepites sobre, eu creio que terá sido o Diego Duarte. De resto, sempre que eu começo a falar, o Porto marca golo e acabo por não conseguir terminar. Mas sem qualquer problema. É verdade que o Adriel brilhou, mas em dois lances nos quais quero o golo, quero depois o Alberto. O Alberto, num lance, como diria eu, um grau de dificuldade um bocadinho mais elevado, um mergulho, mas que acabam por não conseguir desviar de Adriel, que está no sítio certo à hora certa e vai impedindo este Porto de marcar. Resta saber se desta vez é válido ou não.
5: Eu não sei se o lance ainda está a ser avaliado.
2: Ainda está. O árbitro Carlos Mercedes está a conversar com a cabine do VAR e toda a gente está à espera. O lance é difícil, isto vai ser ao centímetro. Vamos precisar da tal fita métrica, do grafismo, porque o lance é muito difícil de ajuizar. Sobretudo é a questão da posição de Denis Gull. No momento de Denis Gull cruzar para o segundo posto para William Gomes, não parece haver qualquer tipo de infração.
5: E não contou o golo.
2: Exato.
5: É invalidado o lance do ataque do Porto.
2: Muito bem.
5: Alteração do lado do Aves, apenas só isto, sai Mendonça, creio que tocado neste lance com a Denis Gull, e entra Aderlan Santos para o seu lugar. Estamos a 14 minutos do fim, Aves 2, Porto 1.
2: Vamos fazer o favor de chamar a Ariana Azevedo para a tribuna de imprensa, porque lá embaixo já não consegue emitir, está a escutar, mas gostávamos muito de continuar com o contributo dela nesta tarde-noite desportiva aqui da Antena 1. Já tinhas concluído, Matilde, a tua análise?
6: Já posso só dizer que esta substituição, o Ederlan é um jogador com um perfil um bocadinho mais defensivo, um central, e portanto o Aves poderá também aqui estar a tentar explorar a precaver-se desta toada ofensiva que o Porto tem tido e segurar de alguma forma um resultado que lhe é positivo.
2: Vamos para o hockey.
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2: 8 minutos para acabar a final da Champions entre Porto e Barcelona. O relato é do Pedro Ribeiro.
7: Com Xavier Mariana parado ali junto ao banco de suplentes do Futebol do Porto, está a limpar a viseira, obviamente.
2: Pedro, deixa-me então aproveitar essa pausa. Tivemos golo anulado ao Aves, Nuno Braga, há instantes.
5: Lança no lado a Tiago Galheto. Há uma bola colocada na área. Um primeiro desvio para a defesa in extremis por parte de Cláudio Ramos. E depois surge Tiago Galheto. Nuno, muito sinceramente, não consegui descortinar qualquer infração.
2: Está
5: no
2: fora
5: lance.
2: De jogo.
5: Não sei se está em posição errada.
2: É. No momento do cabeceamento do jogador do Aves, a bola vai ao posto, mas já estava para lá da cortina defensiva do Porto, Galheto do Aves.
5: Muito bem, e o árbitro também já conferiu com o vídeo árbitro, confirma-se que foi bem invalidado esse lance do ataque do Aves. Estamos a 13 dos 90, Aves 2, Porto 1.
2: Ok, dá-lhe Pedro.
7: 151 para jogar, lá vai a equipa do Porto, remate de longe, a bola bater novamente no SIC, lá vai Ferranfon, o jogador da equipa do Barcelona para a zona central, vai fazer a fita sobre o adversário, redupiu, atrasou, mete no seu companheiro de equipa, é ele o Eloy Cervera, não consegue passar, quem consegue ganhar a bola é o jogador da equipa do Futebol Clube do Porto, nas circunstâncias que Elbena, o árbitro da partida diz que há falta. Porto agora com Ravi Malian, baliza, depois Telmo Pinto, é do Lamas, Ezequiel Mena e Pullman Rúbia. Isto quer dizer que fez descansar Carlo Di Benedetto, Gonçalo Alves e Hélder Nunes, que daqui a mais alguns minutos vão reentrar na partida, certamente para a parte final desta final da Liga dos Campeões. Lá está Telmo Pinto, é do Lamas, bola metida para o lado esquerdo, é para o seu companheiro, lá está frente a frente com o jogador da equipa do Barcelona, é Pablo Álvarez, tem que atrasar, é para o jogador da equipa do Futebol Clube do Porto, lá está Paul Manrubia, a meter a bola na grande área da equipa do Barcelona, não consegue chegar à bola, primeiro homem do Barcelona a tirar é Edi Cervera, a meter em Ferranfon novamente para Edi Cervera, vai até quase, bate ali no árbitro, chega para lá, mete para trás novamente, lá está Ferranfon para a esquerda, o remate muito por cima, ainda sai do lado contrário, segue jogo para o Ezequiel Mena, lá está a meter na direita, ainda no meio campo, defendido nesta segunda parte pela equipa do Futebol do Porto, lá vai velocidade, Ezequiel Mena, o argentino atrasa para outro o companheiro de equipa, obviamente lá está em velocidade, Pulma Rúbia vai passar por trás da baliza, vai redupiar só com uma mão, ele vai continuar a dominar a bola só com uma mão,
5: Golo!
7: Vai ganhar

0: Ramos, bola bombeada para a área do Porto, fica muito mal na fotografia, Cláudio Ramos a meio do caminho nessa saída e cabeceamento de Aderlan Santos para o fundo das redes do Porto. Agora a 10 minutos dos 90, Aves 3, Porto 1.
1: Aperta a época de capoeira para Cláudio Ramos, a maneira como sai dos postes é completamente irresponsável, não chega nem perto de interceptar a bola a soco. E o jogador do Aves introduz na baliza. A equipa do Aves já está com 2 golos de vantagem.
2: Porto! Gol do Porto! Jogada de contra-ataque, Telmo Pinto! Acreditou, foi até à grande área, rematou, disparou, fez o terceiro para a equipa do Porto. Agora, a 5 minutos 46 segundos do final da partida, ouça o ambiente. Porto 3, Barcelona 1.
1: Pode ser um golo que encaminhe o regresso dos grandes títulos europeus para as vitrines do Futebol Clube do Porto, nas modalidades, no hóquei em patins em particular. 3-1 para a equipa de Paulo Freitas, no momento em que o Barcelona tanto apertava, Pedro Ribeiro.
2: É verdade, o Barcelona estava a trocar muito bem, tanto pelo lado direito com as entradas de Ferran Fon ou aqui do lado esquerdo com o Sérgio Aragonês. A verdade é que o Porto sempre bem a defender, com o seu guarda-redes espanhol Xavi Maliano também em grande destaque, e depois ficam a reclamar os espanhóis uma possível falta na grande área. Arrancou a equipa do Futebol do Porto, o segundo passe e depois Telmo Pinto a fazer o resto, sem hipótese para o guarda-redes da equipa do Barcelona, carimbar o terceiro aqui no Dr. Mário Mexia para a equipa do Futebol Clube do Porto.
1: Muito bem, e aí na Vila das Aves estávamos nós a lançar Nuno Braga esse terceiro golo do Aves, 2 de vantagem face ao campeão nacional do Futebol Clube do Porto.
3: É, e agora tudo se complica, apesar de tudo Francesco Farioli coloca em jogo o Gabri Veiga no lugar de Rodrigo Mora, uma substituição que já estava pensada por parte do técnico italiano do Futebol Clube do Porto, e depois assim que a bola entrou de novo na baliza dos azuis e brancos, Francesco Farioli lançou mesmo o médio espanhol, mas vida muito complicada agora para o Porto, Matilde. Ora, 8 minutos do fim, uma vantagem de 2 golos para a equipa do Aves, vai ser muito difícil de contornar.
4: Vai ser, até porque o Aves continua a ser uma equipa que tenta de todas as formas tapar a sua baliza. O Porto continua a não ser particularmente eficaz, e ainda agora vimos o Diego Duarte a fazer um carrinho e a negar ao Alberto a capacidade de finalizar bem. Lembro que o Diego Duarte é um dos jogadores mais avançados desta equipa, agora com Tomané, acaba por ser Tomané o ponta, mas Diego Duarte é um jogador que vem fazer essa recuperação defensiva. O Aderlan também já é colocado na linha da defesa. Acaba por ser um Aves que volta a confirmar essa sua capacidade de ser muito eficaz na cobrança de um canto no qual Perpich fica a queixar, mas sem qualquer razão derruba Tomané sem acertar na bola, e acaba o Aderlan por entrar bem, o Tiago Silva a acompanhar bem, ainda assim não conseguiu impedir o Aderlan que saltou mais alto, mas o Cláudio a saltar muito mal, fica meio indeciso, não sai com a contundência que é permitida a um guarda-redes dentro da área, e acaba por atrapalhar a ação do Tiago e não conseguir retirar a bola, permitindo que o Aves alargue esta vantagem, que dificilmente será contrariada.
3: O Porto esta época só tinha sofrido 3 golos dentro do Vitória de Guimarães para a taça, volta a acontecer agora para o campeonato e com uma equipa já despromovida, o Aves Futebol Sade. Estamos a 6 minutos dos 90, Aves 3, Porto 1.
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1: Menos de 5 minutos para acabar a final da Champions de Hockey em Patins, e o Porto com essa vantagem de 2 golos, Pedro Ribeiro, face ao Barcelona na final.
2: Preciosa essa vantagem com a equipa do Barcelona a carregar, mas muito bem a equipa do Futebol Clube do Porto. Carlo Di Benedetto já em campo a fazer o atraso para o seu companheiro de equipa, Telmo Pinto. Vai passar por um, vai tentar passar por dois, atenção que é perigoso. Lá vem Inácio Labarte, vai fazer o remate muito por cima, a bola subiu, ganha Telmo Pinto. Olha, foi como no 3-1, lá vai ele, agora vai ter calma, vai atrasar para o Pulma Rúbia, o espanhol da equipa do Futebol Clube do Porto, ele que jogou já em Portugal no hóquei de Barcelos, no Benfica e lá fora, para além do Barcelona, o Noia e também o Voltregá. Lá está a finta do jogador da equipa do Porto, mete então Pinto um pouco para trás, lá está novamente para recebê-lo Pulma Rúbia, lá está também Telmo Pinto, está ali sobre a linha divisória, tem 11 segundos para arrematar a baliza, a equipa do Futebol Clube do Porto. Bola para a zona central do treino, agora não há Gonçalo Alves para os remates de meia distância. A verdade é que deixa Carlo Di Benedetto para o seu adversário. Estamos a 3:35 do final da partida, final da Liga dos Campeões, aqui no Dr. Mário Mejia em Coimbra, com a equipa do Porto a bater a equipa do Barcelona por 3-1. Lá vai Alaberto meter para a grande área para o seu companheiro da equipa tentar empurrar para o fundo da baliza, não consegue. Primeiro jogador da equipa do Porto, lá vai Edu Lamas, passa por um, passa por dois, mas atrasa. Agora é tempo de esgotar os 45 segundos só pela certa em que o Porto vai. Lá está o remate, simulou Pulma Rúbia, mas a verdade é que não conseguiu fazer aquilo que queria. Lá vai a equipa do Barcelona, lá está, um, dois, passa por trás da baliza, tem que atrasar, é para quem? É para o seu companheiro de equipa, lá está o camisola número 3, Inácio Labarte, o autor do único gol da equipa do Barcelona nesta partida da final da Liga dos Campeões. Está ainda no seu meio-ringue, vai ultrapassar a linha de vitória de meio-campo, flete para a zona central, para a entrada da grande área, o remate, olha aí, o perigo, vai para o chão, e o árbitro diz que não há nada em termos atacantes, ou em termos defensivos neste caso, no qualquer parte da equipa do Futebol Clube do Porto. Há falta, mas sim, para a equipa do Dragão, porque houve ali uma tentativa de ganhar falta do avançado da equipa do Barcelona, e ainda vão ter que meter, obviamente, a equipa vão meter a baliza no sítio. Eu estou a olhar, a fazer aqui um compasso de espera, porque há ali problemas atrás da baliza, do banco de suplentes, onde está onde estão os jogadores da equipa do Barcelona. E por isso mesmo lá vão os senhores da segurança e a polícia para trás, foi entre o banco e provavelmente adeptos que estão na bancada. Já vejo lá um, dois, três seguranças, mais três polícias, e dá-me ideia que daqui a instantes estará tudo resolvido, que é isso que se quer, porque isto é apenas um jogo de hóquei e patins, com o Futebol do Porto a vencer por 3-1 o Barcelona a 2:35 do final. A polícia manda os adeptos para trás, mais para cima, para não estarem ali perto do banco de suplentes, obviamente, da equipa do Barcelona. Não era necessário, se estivessem sentadinhos a ver apenas o jogo. Indicações por parte do treinador da equipa, Ricardo Ares, para dentro do retângulo de jogo. Chamam os companheiros agora o Alabarte para ouvir. O árbitro já apitou a dizer que não há desconto de tempo, por isso mesmo vamos é jogar a redondinha, que pesa nada mais nada menos que 150 gramas. Parece muito mais, mas são 150 gramas. Mas quando sai do stick, por exemplo, do Gonçalo Alves e chega ao guarda-redes, pesa 2 quilos, quase, digo eu. Essa é que é a grande verdade. Bola metida já para lado do meio-campo por Rafa. Bola para a equipa do Barcelona. Veio a patinar com velocidade. O remate de longe. A bola bater no corpo do jogador da equipa do Futebol do Porto, ainda a ficar à disposição do homem do Barcelona. Nessa circunstância, Sérgio Llorca mete para a zona central do terreno. Bola novamente a ser rematada pelos homens do Barcelona, que vão carregando. Mas a verdade é que o Futebol do Porto está a defender muito, muito bem. Lá está, por trás da baliza, o Alabarte.

0: meio campo. Lá está Alabarte, o homem que marcou o único gol da equipa do Barcelona esta tarde aqui em Coimbra para os homens da Catalunha. Ele que vai jogando pela zona central, vai para a direita, deixa para o seu companheiro de equipa, Xavi Barroso. Barroso para trás novamente para o seu Eloy Cervera. Eloy Cervera faz a finta sobre um jogador da equipa do Porto, vai arrematar, mas a bola no stick. Comemora ali Rafa, como se um gol fosse. Rafa que já entrou também, agora os jogadores do Barcelona não todos no chão. Não sei o que é que se passa, se colocaram cera no pavilhão, mas é que não todos a cair. E agora ali um toque em Carlo Di Benedetto que mostra a marca no peito ao árbitro da partida. E o que é que vai fazer? Carlo Di Benedetto está sentado no terreno de jogo. Já mostrou a camisola, o peito, aliás, aos dois árbitros da partida.
1: Atenção, tenho um corte muito feio. Uhum. No peito. Corte muito feio no peito.
0: Uma nódoa negra. Abriu mesmo, então.
1: Abriu mesmo. Não com uma hemorragia, bem entendido, mas o corte é muito feio. O corte é enorme no peito de Benedetto.
0: Muito bem. Os árbitros não vão visionar o lance a golpe duplo para as duas equipas. Ganha pela equipa do Barcelona. Estamos já a entrar no último minuto, meus amigos. O Porto vai suceder à equipa do Hockey de Barcelos. Vai suceder na conquista da Liga dos Campeões de Hockey Patins. Rabate de Alabarte. A bola ficar ainda à disposição da equipa do Barcelona. Tem 26 segundos para arrematar. A bola vem para trás. Ultrapassou a linha divisória de meio campo. Lá está Alabarte para uma última tentativa. Vai passar por trás da baliza, bola controlada com o braço direito à segunda, é Hélder Nunes que vai lá, já está o 5 inicial da equipa do Futebol do Porto em campo. Faltam 25 segundos, lá está o remate para lá, para a rede, é para a equipa do Porto a bola. Ouçam a festa, ouçam o Porto. Rafa vai bater o livre ali na quina da grande área, está lá com o Hélder Nunes. Vamos ver o que vão fazer à bola. Estão dois jogadores da equipa do Barcelona muito perto. Já se gripa campeões. Rafa conseguiu passar por um, vai conseguir passar por dois. Já falta. Há falta da equipa do Barcelona. E temos. Ora, eu olho para o placar. 9 faltas para a equipa do Barcelona. Salvo erro, 8 ou 9, tem uma rede e é difícil para mim ver, 8 ou 9 também para a equipa do Futebol Clube do Porto. Portanto, vamos ter livre direto. Dê o que dê, a verdade, faltam 15 segundos para o final da partida. O Porto vai ser campeão da Europa de Hockey Patins, Liga dos Campeões. Pavilhão Dr. Mário Mexia, Coimbra. O Hélder Nunes para bater o livre. Livre para Hélder Nunes. O árbitro da partida ainda vai conversando com o guarda-redes. Diz para ele ir para a sua baliza, para se colocar na linha e estar na sua área. E vamos ver o que é que vai fazer Hélder Nunes. Uma coisa eu não tenho dúvidas: o Porto vai ganhar este jogo e vai ser campeão europeu. Hélder Nunes partiu, faz a finta, arrebatou a bola ao lado, defendeu o guarda-redes. Ainda vai a equipa do Barcelona num último ataque, 6 segundos para a grande área. Caiu, não há nada para mim. Joga a equipa do Porto do lado esquerdo por Rafa. Acabou, meu Deus, acabou. O Porto é campeão europeu. À festa, azul e branca, no pavilhão Dr. Mário Mexia, com o Porto a derrotar o Barcelona por 3-1. É a festa dos adeptos, dos sócios do Futebol Clube do Porto nas bancadas. Ouçam! Golos para a equipa do Futebol do Porto, 2 marcados na primeira parte. O primeiro por Rafa logo aos 2 minutos, depois Gonçalo Alves fez o 2-0, reduziu Inácio Alabar na segunda parte para 2-1. O 3-1 final foi por Telmo Pinto, um justo vencedor. Uma tarde fantástica.

0: fantástica para o hóquei patinado português. Uma tarde fantástica, uma exibição perfeitíssima por parte do Futebol Clube do Porto, com os comandados de Paulo Freitas a mostrarem aqui no ringue em Coimbra qual foi, qual é a melhor equipa nesta altura depois da final da Liga dos Campeões. Saltam os adeptos nas bancadas, salta o treinador lá no meio terreno, juntamente com os 10 jogadores. Javier Malián, o espanhol, natural de Barcelona, 37 anos. Ainda o outro guarda-redes, Leonardo Paes. Os jogadores Telmo Pinto, Elder Nunes, o espanhol Edu Lambas, também ele natural de Barcelona. Paul Manrubia, um espanhol que já tem passagem pelo Hockey de Barcelos, pelo Benfica em Portugal. O capitão Gonçalo Alves, do Futebol do Porto e também da Seleção Nacional. Rafa é um indiscutível nesta equipa e também internacional português. O francês Carlo Di Benedetto, 30 anos, campeão europeu. Ezequiel Mena, o argentino, de natural de San Juan, que veio dar alegria e também magia a esta equipa do Hockey Patins do Futebol Clube do Porto. Prepara-se a festa, onde vamos voltar daqui a pouco. Futebol Clube do Porto, campeão europeu de Hockey Patins, depois de derrotar na final o Barcelona por 3-1.
1: E foi um domingo para não esquecer no desporto português. Dois títulos europeus numa só tarde. O Sporting campeão da Europa de futsal, o Futebol Clube do Porto agora mesmo campeão da Europa de hóquei em patins, juntando a isso uma medalha de ouro, mais uma para Fernando Pimenta na Taça do Mundo de Canoagem em Szeged, na Hungria, desta feita na categoria de K1 500 metros, aliás K1 5000 metros. Portugal nessa Taça do Mundo terminou com um saldo de 4 medalhas. Um grande domingo este 10 de maio de 2026 para o desporto português.
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1: Enquanto não temos cerimónia de entrega do troféu em Coimbra, no pavilhão Mário Mexia, ao novo campeão da Europa de hóquei, o Futebol Clube do Porto, terminou para o Futebol Clube do Porto uma nova derrota, já com o título garantido, e na ressaca dessa conquista do título, Nuno Braga, equipa da Rádio Pública, derrota consumada por 3-1, frente ao Aves, numa partida que até terminou com o Futebol Clube do Porto reduzido a 10 unidades por expulsão de Perpites.
3: É isso, a acumulação de amarelos e perpetos acabou por ir tomar banho mais cedo, também não foi muito mais cedo porque já foi para lá da hora. Festa por parte dos jogadores do Aves, a possível, porque venceram o campeão nacional e estão despromovidos. Ora, a equipa do Porto vai percorrendo todo o estádio para agradecer o apoio dos adeptos que vieram em massa assistir a este encontro, Oriana.
4: Estão em larga maioria os adeptos do Futebol Clube do Porto que vieram aqui ao estádio do Clube Desportivo das Aves, vão gritando campeão, campeão, campeão, foram sempre puxando pela equipa, apesar dos vários resultados desfavoráveis. É um facto que o Futebol Clube do Porto ainda conseguiu empatar o encontro, mas mesmo depois de estar a perder por 2-1 e por 3-1, não se cansaram de aplaudir a equipa que é campeã nacional. É o capitão Diogo Costa que vai ali na frente, mas ladeado também de Froholt e de Farioli, ele que está de casaco da equipa do Futebol Clube do Porto e de boné. É um outfit que não é nada habitual a Francesco Farioli. O mesmo acontece com a formação do Aves Futebol SAD, vai aplaudir ali junto da tribuna presidencial e da bancada coberta deste estádio. Agora os jogadores do Porto vão saudando aquela massa associativa que está na zona de ferradura, vamos dizer assim, na zona em curva deste estádio, e vão se encaminhando para o túnel de acesso que, recordo, fica atrás do topo de uma das baliças.
1: E saúda-se o resgate da Soldado Azevedo, depois dos problemas com a batca de água durante a segunda parte. Nuno Braga e Matilde Fidalgo, que vamos olhar para a análise desta partida, sendo que vamos também intervalando com as incidências na cerimónia de também conquista do Futebol Clube do Porto, campeão da Europa de hóquei em patins, para também termos as reações à boleia da Sport TV depois desta vitória do Aves 3-1 sobre o campeão nacional Futebol Clube do Porto.
3: Apesar da derrota, a Matilde, acaba em festa esta partida para a equipa do Futebol Clube do Porto, muito aplaudidos pelos adeptos, os jogadores lá em baixo também, resquícios obviamente da festa e toda a época que está para trás, não é?
5: Exatamente, acho que é um jogo no qual o Porto foi um digno adversário. Não me parece ter sido displicência, não me parece ter sido um jogo no qual o Porto não batalhasse, foi um jogo no qual o Aves foi tremendamente eficaz, o Porto foi procurando mas não conseguiu finalizar com golo as oportunidades que foi criando. E a verdade é que faz uma época, praticamente, especialmente em termos daquilo que é o campeonato, praticamente intocável. Portanto, é normal que conte com o apoio do seu público, que já é difícil conseguir, por aquilo que tem sido as notícias, vaga para poder ver no Dragão jogos do Porto, e portanto acredito também que alguns adeptos aproveitaram para poder, de alguma forma, parabenizar e ver os campeões nacionais a jogar. Portanto, acredito que é normal esta reação também do Aves, que é verdade, fez um jogo muito digno na forma como procurou jogar, obviamente com alguma superioridade do Porto, mas foi uma equipa que se bateu sempre, que jogou de cabeça levantada e que acaba por ser muito eficaz e por isso justificar esta vitória, que de resto acho que, e dizias há pouco, é a única equipa em Portugal, tirando o Vitória para a Taça da Liga, que consegue marcar 3 golos ao Porto.
3: Consegue algo inédito, é 2 triunfos consecutivos esta época.
5: Exato, eu comentava aqui com o Zé Pedro que o Aves nesta reta final faz quase, é um exagero, mas quase tantos pontos como aquilo que foi fazendo durante o campeonato.
1: Uma amostra desta reta final, e às tantas estaríamos a falar de um Aves com outras possibilidades, não é?
5: Exatamente, uma equipa que me parece estar muito mais solta a partir do momento em que já não tem nada a perder. É algo natural, é pena para estes jogadores, que alguns demonstram ter qualidade para mais, mas não conseguiram fazê-lo ao longo da temporada.
3: 16 dos 20 pontos que fizeram, ora, foram nesta segunda volta do campeonato, tivessem feito uma volta inicial do mesmo nível e estariam a lutar pela permanência.
5: Exatamente, não foi o caso e portanto estamos a falar do hipotético. A verdade é que neste jogo dá uma amostra de boa capacidade, é verdade, com muito sofrimento, com muitas vezes com necessidade de cortes in extremis, uma boa exibição do Adriel, uma boa exibição de uma forma geral da linha defensiva, sempre a conseguir ir retirando, também o próprio meio campo com muita entreajuda e novamente uma capacidade invulgar nesta partida de capitalizar sobre todas as oportunidades que teve. Eu diria que há se calhar outra oportunidade.
3: Matilde, a verdade é que sempre que se aproximou, e foram poucas as vezes, sempre que se aproximou da baliza de Diogo Costa, não, hoje foi Cláudio Ramos, protagonizou sempre lance de perigo, não é?
5: Exatamente, eu tenho anotado apenas mais uma jogada de perigo real deste Aves que não foi finalizado, aos 28 minutos. De resto, sempre que se aproximou, conseguiu introduzir a bola na baliza, é de uma eficácia tremenda, e isso acaba por se revelar depois naquilo que são os números. Já o Porto, eu diria que é um bocadinho o contrário, uma equipa que criou mais chances, se calhar umas 5, 6 grandes oportunidades, conseguiu apenas um golo e portanto sai com uma derrota que não mancha aquilo que é a temporada, mas que já não permite os tais 91 pontos que Farioli queria, e não permite também estes jogadores que não têm jogado tanto para o campeonato e que foram tendo e que tiveram esta oportunidade, de alguma forma justificarem que mereciam ter tido se calhar outro tipo de aposta.
3: Poderá estar arrependido o Farioli por tanta alteração que fez no 11, 8 no total, recordo.
5: Não me parece, porque de alguma forma foi gerindo a equipa, e como eu dizia, o Porto foi acima de tudo ineficaz, mais do que incompetente.
1: Matilde, já vais continuar, vamos escutar a boleia da Sport TV. Rony, ele que com um bicho ajudou também a bater o pé ao campeão nacional.
6: Nós temos que fazer com muito respeito, dar os parabéns ao Porto, eles mereceram, um time muito bom. E sobre nós, esse segundo turno nosso foi sensacional. Nós melhoramos, não sensacional, mas a gente estava em crescente. Uma pena ser tarde demais. Tem que dar os parabéns para o grupo, que mesmo nessa situação não desistiu. Foram todos guerreiros, homens e principalmente pessoas de caráter, porque nesses momentos tem que ser muito forte. E é o nosso mister, porque a todo momento, nessa situação, nos deu força. Nós continuamos trabalhando, nós já demos trabalho pro Sporting, e pelo que eu saiba, eu acho que foi a segunda equipe a vencer o Porto nessa temporada, né? Então, isso merece ser lembrado, independente da situação.
7: Muitas vezes, Rony, depois das equipas caírem, há uma tendência para baixar os braços, desacreditar, perceber que já não há volta a dar. O Aves não foi nada disso. A equipa deste caiu parece até melhor do que era antes. Porquê?
6: Acho que acredito que chegou algumas peças, né, para ajudar nesse segundo turno. E o Mister teve mais tempo de trabalho, né? Foi recente, chegou e agora o time encaixou. Uma pena ter encaixado tarde. Isso me faz acreditar, como de consolo, é que era um time para estar na primeira liga. E aconteceu, isso acontece, não tem o que fazer, mas é lembrar que são pessoas de caráter, são seres humanos, todos os funcionários merecem isso, as pessoas que cuidam da nossa alimentação, as pessoas que, né, que cuidam da limpeza, todos merecem isso. Então a gente não pode desistir por essas pessoas, pela nossa família, e continuar lutando.
7: Rony, costuma-se dizer no futebol que não há golos maus, todos os golos são bons, mas o segundo que fez no jogo de hoje foi fantástico.
6: Cara, nem eu acreditei. Como profissional, eu acho que é a primeira vez que eu faço dois gols num jogo. Já fiz gols, né, mas dois gols, e ainda contra o Porto, o campeão, né?
7: Um pé esquerdo e um pé direito.
6: A gente treina ali, finalização. Um trabalho também nosso individual ali do clube, e graças a Deus foi abençoado, né?
7: Rony, muito obrigado e parabéns também pelas
1: declarações de Rony, ele que em Portugal agora está nas bocas do mundo, ele que passou 7 anos no Corinthians, nesse gigante adormecido de São Paulo, e que hoje, de pé direito e de pé esquerdo, o segundo golo é uma peça de museu para mais tarde certamente emoldurar. Rony a ser um dos protagonistas, se não o grande protagonista, desta vitória do Aves sobre o Futebol Clube do Porto. Vamos já escutar a boleia também da Sport TV, Borja Sainz, ele que viu o seu golo substituído pelo golo de Denis Gull, do lado do Porto.
8: Eu creio que o equipo foi a ganhar, como sempre. O único que, nos faltou um pouco de acerto arriba, mas, eu creio que o equipo sempre quer ganhar e sumar os 3 pontos, não?
7: A equipa até entra bem na segunda parte, consegue o golo do empate, no entanto depois sofre um grande golo, o segundo golo do Aves é um grande golo, um grande remate. Faltou ao Porto o quê nessa fase para ir outra vez buscar o resultado?
8: Bueno, como te he dicho, hemos salido bien la segunda parte, hemos metido un gol y luego, nos han metido ese gol, pero bueno, nuestro objetivo era también sumar los 3 puntos y yo creo que, que el equipo, como a lo largo de la temporada lo ha intentado, y somos campeones también, y eso tampoco queremos que manche nuestra temporada.
7: Terem percebido também que das bancadas veio sempre apoio, mesmo nos momentos em que a equipa estava por baixo, dá-vos também esse sublinhado que os adeptos não olham para este resultado e não culpam a equipa por sair daqui com uma derrota?
8: No, lo que pasa es que nosotros queríamos sumar los 3 puntos porque es lo que te he dicho, cada partido pensamos para ganar y la verdad que una pena porque queríamos llegar a los 91 puntos.
7: Esse objetivo era um objetivo claro, traçado dentro do grupo nesta fase?
8: Por supuesto.
7: Também no lance do gol do Porto, Borja tem uma finalização fantástica, pica muito bem a bola sobre o guarda-redes, o Denis Gull é ponta de lança e tem aquele instinto de ir lá meter a cabeça. Percebi que por momentos, até ter a certeza que era golo, estava um bocadinho aborrecido com o Denis.
8: Bueno, lo importante es que ha sido gol y hasta me alegro por él, porque la verdad que está haciendo un trabajo muy bueno y me alegro por él.
7: Sentia também que era importante para si fazer um gol, falta-lhe esse golo nos últimos
8: jogos. Sí, era importante, pero al final yo creo que, como te he dicho, lo ha metido, no ha sido fuera de juego y lo importante es que ha sumado para poder seguir en el partido y estoy muy contento.
7: Borja, muito obrigado.
1: As palavras de Borja Sainz não batem certo com o rosto do avançado basco. Alguma azia perceptível, legítima, da parte do avançado do Futebol Clube do Porto em relação ao lance que acabou por com gol de Denis Gull, mas não querendo fazer aqui de advogado de defesa do turco, a realidade é que não havia certezas de que a bola picada por Borja Sainz sobre o guarda-redes Adriel fosse mesmo a entrar na baliza do Aves.
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10: Já agora, um grande abraço para os ouvintes da Rádio Regional de Arouca que acompanham sempre, semana a semana, as emissões de Desporto também da Antena 1.
1: Esteja um bocado incomodado com essa tomada de decisão do companheiro de equipa. Daqui a pouco vamos escutar os treinadores, mas para já, Pedro Ribeiro, pergunto-te se está para breve a entrega do troféu do campeão da Europa de Hóquei em Patins ao Futebol Clube do Porto aí em Coimbra, no pavilhão Mário Mexia.
0: precisamente nesta altura, túnel de honra feito pela equipa do Barcelona, e lá vão os jogadores do Futebol Clube do Porto, um a um, receber primeiro a medalha, e ainda vão tocando ali na taça que depois vão receber no palanque dos sonhos, aqui em Coimbra. Estão lá 1, 2, 3, 4, 5, 6, 7 pessoas para entregar as medalhas e também a taça. Sabatina Araku, presidente da World Skate, também o presidente Luís Sénica, ainda o vereador da Câmara Municipal de Coimbra, Ricardo Lino, Francisco Zangarini, diretor técnico da World Skate, Carmelo Paniagua, também da Comissão Técnica Mundial de Hockey Patins, ainda Alexandra Alba, membro do Ring Hockey, e por isso mesmo os jogadores do Futebol Clube do Porto agora em festa vão recebendo a medalha, vão se encaminhando para o palanque dos sonhos com as 8 rodas debaixo dos pés, como eu costumo dizer, a subirem 1, 2, 3, 4, 5 degraus. Eu não conseguia fazer aquilo, obviamente, mas a verdade...
1: Estás assim tão mal, Pedro Ribeiro?
0: Não, o problema é subir 5 degraus com 8 rodas debaixo dos pés. O problema está aí. Se fosse com sapato ou com sapatilha, eu conseguia. O problema está aí.
1: Olha, deixa-me só dar uma nota. Deixa-me só dar uma nota muito rápida. Marca o Barcelona. El Clássico em Campenau frente ao Real Madrid. Marca o inglês Marcus Rashford, 9 minutos. Barcelona a caminho do bicampeonato, 1, Real Madrid 0.
0: E lá vão eles também, o treinador Paulo Freitas vai ser, juntamente com o antigo guarda-redes da Seleção Nacional, agora team manager da Federação do Futebol do Porto, Franklin Paes, a subir até ao palanque dos sonhos. A taça ainda está ali no palanque, vai ser entregue daqui a pouco. Jogadores do Futebol do Porto, todos já... lá em cima no estrado à espera, juntamente, é bonito ver, porque cada um deles leva o filho, a filha, para comemorar este título. Quem sabe se alguns deles no futuro não vão ser também jogadores ou jogadoras de hockey patins, quem sabe patinagem artística, porque dá para tudo. Lá vai a taça a ser entregue a Gonçalo Alves, o capitão de equipa já deu um beijo na taça e agora vai para junto dos companheiros, está tudo à espera, juntamente com os adeptos sócios do Futebol Clube do Porto nas bancadas. Vai ser agora, vamos ouvir. Lá estão os miúdos e os graúdos, pais e filhos. Festa do Futebol Clube do Porto. Hockey Patins, temporada 25-26. Campeões da Liga. Liga dos Campeões de Hockey Patins, depois de derrotarem na final o Barcelona no pavilhão Dr. Mário Mexia, em Coimbra, por 3-1. Ficam os autores dos golos, Rafa, Gonçalo Alves, Telmo Pinto, de uma equipa que hoje foi a campeã dos campeões.
1: Futebol Clube do Porto, campeão da Europa de hóquei em patins. Obrigado, Pedro Ribeiro. Vais avançar para a reportagem. E neste fim de festa, como se costuma sempre dizer, meu querido Pedro Ribeiro, Coimbra tem mais encanto na hora da despedida, não é verdade?
0: Bonito. Ou do João Paulo até à Lapa. Mas Coimbra tem mais encanto na hora da despedida para os jogadores também, adeptos do Futebol Clube do Porto, que agora escutam o hino nas bancadas. Ouçam mais um bocado.

0: Corre o pano. 3-1, vitória do Futebol Clube do Porto frente ao Barcelona na final da Liga dos Campeões de Hóquei Patins.
1: Um grande abraço, Pedro Ribeiro. Depois enviarás, claro, reportagem a partir de Coimbra, do pavilhão Mário Mexia. Insisto neste dia absolutamente fantástico para o desporto português, porque se o Futebol Clube do Porto foi, na última hora, campeão da Europa de Hóquei em Patins, o Sporting foi campeão da Europa de Futsal, bateu a equipa do Palma na final em Itália, em Pesaro. Dentro desta emissão mundial vamos ter declarações de Nuno Dias para percebermos o que vai no coração do treinador do Sporting, mas já lá vamos.
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1: Declarações de Nuno Dias que vamos conferir mais à frente nesta emissão que se vai prolongar até às 8h45 da noite. Para já, Nuno Braga e também Matilde Fidalgo, daqui a pouco vamos à sala de imprensa na Vila das Aves para escutar sobretudo Francesco Farioli, possibilidade também dentro de instantes, através eventualmente da Sport TV, de escutarmos João Henriques, mas vamos continuar a análise, sob pena de ter de vos interromper para reações.
3: Entretanto, já passaram por aqui pelo relvado os jogadores que não foram utilizados e aqueles que foram lançados durante a segunda parte por Francesco Farioli, fazendo mais alguns exercícios de aquecimento. Entretanto, rumaram também aos balneários. Ora, Matilde Fidalgo, falávamos sobre a prestação do Porto, também do Aves, que foi tremendamente eficaz nesta tarde diante da equipa azul e branca. Vamos também selecionar aquele que consideras ser o homem mais hoje.
4: Eu considero o Rony, acho que houve alguns jogadores com prestações interessantes, mas o Rony acaba definitivamente por ser o jogador decisivo.
1: Já vamos continuar com esses destaques. Para já, João Henriques, técnico do Aves, depois desta vitória, porventura a mais saborosa da temporada, mas que chega tarde demais porque o Aves já está despromovido. Vamos escutar o técnico do conjunto de Santo Tirso.
5: Aconteceu antes. Nós estamos já há 12 jogos consecutivos a fazer bons jogos. Perdemos pelo meio 2 em 12, não me parece assim tão mal para uma equipa que estava na situação em que o Aves estava, mas tirando isso, eu gostava de dar as primeiras palavras para estes jogadores que sofreram muito. Quando eu aqui cheguei no final de dezembro, encontrei muitos jogadores que não acreditavam neles mesmos acima de tudo. Hoje eles acreditam naquilo que podem fazer e toda a gente vê aquilo que eles podem fazer. Felizmente eles nesta altura mostram o seu real valor, a equipa coletivamente ajuda as individualidades a mostrarem esse valor. Hoje tivemos em destaque um jogador que fez 2 golos também, o Rony, que nos veio ajudar, mas temos muitos que hoje se transformaram, se mostraram, e quando eu digo hoje, o presente, não é este jogo, porque estamos no 5º jogo consecutivo a pontuar e com 2 equipas a lutarem pelo título. Nós fizemos 4 pontos com essas 2 equipas, conseguimos ir ganhar fora, é uma equipa que está a lutar pela manutenção, o que mostra claramente que nós conseguimos transformar uma equipa que fez uma primeira volta impensável, que é assim que se pode dizer, porque nós neste momento, hoje, com estes 3 pontos, fizemos a melhor volta de sempre do Aves na Primeira Liga. Isto juntando a alguns pontos, hoje estaríamos satisfeitos com a manutenção, com estes 3 pontos, com certeza, porque a média de pontos que nós fizemos desde que chegámos daria exatamente isso. Mas o futebol tem destas coisas, injusto para estes jogadores que sentiram isso muito no início, numa fase transitória em que nós chegámos, ainda houve mercado, saída de jogadores, entrada de jogadores. Dos 5 jogadores que nós podíamos trazer, 2, 1 lesionou-se em Alvalade irremediavelmente para o resto da época, o outro tem tido vários problemas de lesões, só hoje é que esteve no banco. Portanto, várias contrariedades que não são normais, mas que aconteceram, e a equipa assumiu e depois foi lutar pela dignidade na Liga, pela dignidade das pessoas das Aves, pela dignidade de cada um dos jogadores que aqui estão. E nós sabíamos, quando começámos a construir esta equipa em janeiro, basicamente para a frente, sentimos que íamos conseguir fazer coisas boas, tal como hoje conseguimos novamente, contrariamente ao que muita gente pensaria, que a equipa estava irremediavelmente no último lugar e iria fazer poucos pontos. Nós hoje atingimos a 2 dezenas de pontos, temos mais um objetivo para cumprir, que é batermos um recorde também interno para nós, que é o 6º jogo consecutivo a pontuar, que é em Moreira de Cónegos. É o último jogo para fechar a época, de acordo com aquilo que os jogadores podem e devem fazer, porque aquilo que eu lhes disse a eles neste momento lá dentro do balneário ainda agora é que não deixem que ninguém de fora que digam que eles não são bons jogadores, porque são muito bons jogadores, têm qualidade e conseguiram construir juntos uma excelente equipa que consegue se bater com qualquer adversário neste campeonato.
1: Ideias fundamentais de João Henriques na Sport TV. Voltamos a Coimbra, Pedro Ribeiro já no ringue e com possibilidade de reportagem. Veremos quem vais conseguir apanhar depois do Porto conquistar o título europeu de hóquei em patins.
6: O homem do leme, Paulo Freitas, treinador do Futebol Clube do Porto. Foi uma equipa quase perfeita, não?
7: Não percebi.
6: Foi uma equipa quase perfeita. Ou perfeita mesmo?
7: Sim, eu acho que ao longo dos 50 minutos fomos muito mais perfeitos do que as pequenas imperfeições que acabámos por ter. Normal, porque do outro lado está uma grande equipa, já tive a oportunidade de o dizer, muito bem orientada também pelo Ricardo. Acho que um jogo com duas partes um bocadinho distintas. A primeira parte, onde claramente fomos enormes em todos os momentos do jogo, quer seja no processo defensivo, na forma como transitamos, na forma como tivemos o nosso ataque posicional. Uma segunda parte em que obviamente eles também vieram atrás, fizeram-nos sofrer, mas até por aí nós somos uma equipa de grande caráter, também soubemos sofrer. E acima de tudo, parabéns a esta moldura humana que esteve aqui, impressionante, a apoiar-nos desde quarta-feira menos, ontem mais, hoje foi fantástico. E o mais importante que temos daqui a retirar é que ajudei todos os meus atletas e enquanto equipa metemos mais um título no Museu do Futebol.
6: Isso é que eu lhe chamei o homem do leme, mas quando aqui chegou no início da semana e foi ultrapassando barreira atrás de barreira, sempre acreditou que isto podia acontecer?
7: Eu sempre acreditei desde o início da época, desde que assinei pelo Futebol Clube Porto, que me deram a honra de trabalhar e treinar o Futebol Clube Porto, treinar esta equipa, sempre acreditei nisso. E na Liga dos Campeões tínhamos vários objetivos. Hoje acabámos de conquistar o 5º objetivo, que era ganharmos a final. Ontem com o Hockey de Barcelos conquistámos o 4º, que era o direito a estar na final. E tivemos também objetivos intermédios, sempre focados no jogo a jogo. E os rapazes foram fantásticos na qualidade que apresentaram, na capacidade de sofrimento, percebendo que hoje era o nosso dia.
6: Muito obrigado, Paulo Freitas, em direto aqui na Antena 1, depois da conquista da Liga dos Campeões de Hockey e Patins. Se houver tempo, obviamente, Pedro Pinto ainda tem a oportunidade de falar aqui com o Rafa, também de um golo e uma grande exibição. Onde é que esteve o segredo do sucesso desta equipa do Futebol Clube do Porto?
8: O segredo está numa palavra muito importante que disse a equipa. Nós este fim de semana, ou melhor, desde quarta-feira, fomos uma verdadeira equipa. Conhecemos todos muito bem, sabemos as virtudes e os defeitos de cada um e acho que a principal virtude foi sabermos comatar aquilo que cada um faz de menos bem e estarmos cada vez e em cada jogo disponíveis para isso. Como disse, somos uma equipa e só sendo uma equipa que se ganha essas competições e acho que o segredo esteve precisamente nisso.
6: Agora pensar no futuro.
8: Agora desfrutar deste título. Este é um título que custa muito, historicamente custa ao Porto ganhar este título. Hoje conseguimos, cabe agora e resta-nos agora desfrutar uns dias disto que acabou de acontecer aqui e teremos tempo para pensar no que falta, que é o campeonato, que é outro objetivo que temos e vamos agora ainda mais motivados para aquilo que falta.
6: Obrigado, Rafa, está ali ainda no canto. O homem da taça, o Hélder Nunes, que já jogou no Barcelona também. Eu vou aqui interromper a conversa, se for possível, Hélder Nunes, interromper a conversa, porque estamos em direto. Hélder, o que é o significado desta vitória?
9: É uma vitória muito importante, não só para mim, como para o clube, para a equipa, porque começámos a época um bocado mal, mas agora mostramos o nosso real valor, porque realmente fomos uma equipa inacreditável.
6: Mas um sabor especial esta vitória frente ao Barcelona?
9: Pode, é, pode. Sim, é um sabor especial, não só por ser a minha primeira, mas por ter a minha família toda aqui na bancada, que é o meu maior motivo de orgulho.
0: Obrigado, Hélder Nunes, um dos artistas desta equipa do Futebol Clube do Porto, que vai convivendo aqui com os adeptos, sócios do, da equipa do Futebol Clube do Porto, que hoje se dirigiram até ao pavilhão Dr. Mário Mexia. Estou a fazer apenas um compasso de espera, porque gostava de ouvir as palavras do capitão de equipa, Gonçalo Alves. Está ali de bandeira, estava com a esposa, provavelmente também com os filhos, mas anda muito mais depressa do que eu, porque tem as tais rodas. Vai dar...
1: Já sabia.
0: É que eu tenho uma desvantagem. Agora sim. Agora, porque o Gonçalo fez o caminho inverso. Vai tirar aqui uma fotografia com a pequena adepto do Futebol Clube do Porto.
1: Ele sentiu que estavas aflito.
0: Pois, eu não consigo acompanhar. Eu ia atrás do Gonçalo, mas... Tenho muita dificuldade em acompanhá-lo porque leva 8 rodas e eu vou de sapatilha. Gonçalo, o significado deste troféu, desta conquista, desta exibição tão brilhante, digo eu, e esta vitória de 3-1 frente ao Barcelona?
10: É um sentimento de alegria, de satisfação do trabalho que viemos a desenvolver durante este ano. Não comece... sabemos as dificuldades todas que tivemos esta época para chegar aqui, para estar na maneira como estamos nesta fase da época, mas foi o que eu já disse várias vezes, esta equipa não se rende, não deita a toalha ao chão, é uma equipa que luta, que trabalha todos os dias para querer mais, para vencer, para estar nas decisões, e esta semana demonstrar mais uma vez que voltamos a ser competentes, voltamos a trabalhar muito bem. Esta final acho que tivemos por cima do jogo bastante tempo, e eu acho que esta equipa tem que ser menos criticada e ter um valor muito maior, porque estes atletas são campeões todos os anos, estes atletas ganham sempre qualquer coisa todos os anos, e este ano já temos a Liga dos Campeões. Agora vamos descansar, vamos desfrutar desta vitória, porque custou muito, o Barcelona foi um justo vencido, mas eu acho que agora é focar o trabalho no campeonato, porque nós estamos com muita vontade de fazer o tricampeonato e não vamos deixar escapar mais um campeonato.
0: Uma última pergunta, apenas e rápida. Quando subiu para receber a taça, recordo-me que deu um beijo na taça. Em que é que pensou primeiro?
10: Pensei em todo o esforço de vários anos. São muitos anos de carreira, muitos anos de luta, de sacrifício. As pessoas pensam que não, mas nós sacrificamos muita coisa para estar nestas decisões. E só tenho a agradecer aos meus pais, à minha mulher, aos meus filhos.
0: Este é Rebento?
10: É o meu mais velho.
0: Como é que ele se chama?
10: O Pablo. E agradecer à família da minha mulher, a todos os meus amigos que todos os dias me ajudam a estar mais focado e mais presente para conquistar títulos pelo Futebol do Porto. Isto é a melhor coisa do mundo, é a melhor coisa poder conquistar títulos por este clube.
0: Muito obrigado, Gonçalo Alves, aqui com o Pablo, que está certamente satisfeito, não é, Pablo?
11: Sim.
0: Ele abanou com a cabeça. Muito obrigado, Gonçalo Alves, também o seu filho, o mais velho, aqui na festa em Coimbra, perante adeptos, sócios do Futebol do Porto, depois da conquista da Liga dos Campeões.
1: Muito bem, obrigado, Pedro Ribeiro. Mais sons da festa do Futebol Clube do Porto, campeão da Europa de Hockey em Patins, para conferir ao longo da jornada informativa aqui da Rádio Pública, do Serviço Público de Rádio, que esteve também a meio da tarde na conquista europeia do Sporting no futsal. Vitória na final da Champions frente ao Palma. Uma vitória que deixou um sabor muito especial na boca de Nuno Dias, técnico verde e branco.
12: Todas elas têm uma história diferente, todas elas têm jogadores diferentes, grupos diferentes. Alguns vão se mantendo ao longo do tempo, é verdade. Estão aqui jogadores que já ganharam 3 Champions no Sporting. Outros só ganharam uma no Sporting. O Wesley só ganhou uma, o Alan só ganhou uma, o Bruno Maior só ganhou uma no Sporting, o Bruno Pinto só ganhou uma no Sporting, o Xiscala já tinha ganho uma na Gasperon, ganhou uma no Sporting. Depois há jogadores, o João Matos, o Gonçalo, o Rocha, o Merlin, já ganharam 3, o Pauleta a segunda. Os grupos são todos diferentes e todos eles têm características especiais, e este grupo também tem características especiais, como os outros também tiveram, e por isso não, não tem um sabor melhor nem pior, tem um sabor especial e acima de tudo com um sentimento de conquista meritória.
1: A emoção de Nuno Dias, pela terceira vez campeão da Europa de futsal ao serviço do Sporting Clube de Portugal.
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1: Retomamos o futebol para escutar Francesco Farioli na sala de imprensa na Vila das Aves, depois da derrota 3-1 frente ao Lanterna Vermelha Aves. Vamos escutar o técnico italiano dos campeões nacionais.
13: About the game of today, from our side, I think.
1: Dos jogadores da nossa parte.
13: Particular game because
1: é um jogo muito particular.
13: The episode and the events.
1: Depois das celebrações do título.
13: It was enough to win the game, but in reality.
1: Provavelmente teríamos argumentos suficientes para vencer o jogo.
13: And the effort that Aves put on the pitch, I think we lack a little bit of aggressiveness.
1: Faltou-nos alguma clarividência.
13: In the first half, where we arrived several times, a lot of balls traveling all over the line, and
1: perdemos muita bola nas alas.
13: Close the action as we should. So yeah, from today I think we need to take this lesson.
1: Temos que tirar ilações desta derrota.
13: We cannot drop one. 1% anything.
1: Não podemos baixar 1% em nada da nossa entrega.
13: Points in any pitch. And in the other side, for me personally, I think it has been a good opportunity to make as well some evaluation for the next game and especially.
1: Para mim pessoalmente, estas mudanças permitiram também fazer algumas avaliações para o próximo jogo.
14: Na divisão dessa meta dos 91 pontos de alcançar esse registro histórico na liga, a expressão dos jogadores mesmo com o título na mão foi evidente de que faltou conseguir alcançar essa primeira vitória hoje. De forma que o grupo encara.
13: But if you take numbers, I think we finished the game with an expected goal of 3 points.
1: Se pegarmos apenas nos números, em matéria de expected goals, terminamos com um número enorme.
13: They arrive into the box.
1: E bolas colocadas na área.
13: Two set pieces, but you know that when I speak about you drop a little bit, like today.
1: Quando falo de uma quebra de rendimento, como hoje, uma pequena quebra.
13: Two players that are quite dominant in their play, you can suffer. Situation of this level.
1: A realidade é que
13: and
1: para o adversário há a possibilidade de sofrermos alguns contratempos. Foi o que aconteceu.
13: Of ourselves and we need to have all the players possible on the pitch. And I think unfortunately we will not be able to make the 91 points. So let's.
1: Infelizmente não vamos conseguir o recorde dos 91 pontos. O Porto nesta altura tem 85.
13: Today with 85 points, it means that for all the other matches the work of the players has been great.
1: Em todos os outros jogos o esforço e o trabalho dos jogadores foi fantástico.
13: Needs to tell us, gave us information that are going to be useful for the near and for the long future.
1: E alguns dos jogadores que jogaram hoje deram bons indicadores de que poderão ser opção no futuro. Mais uma pergunta para Francesco Farioli.
15: Conhecido o ADN do Futebol Clube do Porto, espreita sempre depois das vitórias conquistadas. Nesse sentido, hoje
16: Porto looks always to the future.
15: Nesse sentido, hoje, as notas que tirou para a próxima temporada, e até porque falou sobretudo em duas ausências, a de Diogo Costa e a do Bernarek. As notas que tirou dos seus jogadores, do jogo de hoje, muita gente leva nota negativa, na sua opinião.
13: No, is about Bednarek, like we are speaking about the player that I think, if I'm not wrong, won 5 or 6 times the best player.
1: Em relação a Bednarek, estamos a falar apenas do jogador que ganhou 5 ou 6 vezes o prémio de melhor defesa do campeonato.
13: 3 top 5 goalkeepers in the world, so when you start.
1: Diogo Costa é um dos melhores guarda-redes do mundo.
13: Without two clear assets for you, it's not.
1: Sem esses dois grandes ativos, titularíssimos,
13: a little bit the level.
1: É normal que a equipa quebre um pouco o seu rendimento, o seu nível.
13: He mentioned this one in two very specific situations where.
1: São duas situações muito específicas.
13: Bednarek is a very dominant player.
1: Bednarek é um jogador muito dominante.
13: And where Diogo Costa as well is a quite strong.
1: Diogo é também bastante forte.
13: So, as I told you, I think the performance of the team maybe wasn't the best, but
1: a performance da equipa não foi a melhor, insiste Farioli.
13: To win the game, but as I said before, We lack in aggressiveness, we lack in
1: mas falhamos do ponto de vista da agressividade, do ponto de vista da eficácia.
13: Start to attack the goal as we wanted. Opportunities became clearer.
1: Quando conseguimos ser mais objetivos, as oportunidades acabaram por surgir.
13: It's football, like this one is something that I always say when we won games.
1: É isso que costumo dizer muitas vezes quando ganhamos os nossos próprios jogos.
13: It's very tight. It's very tight against every type of opponent. If you play against European teams, play top teams in the league, or if you play like today against the last team in the table, that in the last.
1: Mas se jogamos desta forma,
13: pelo
1: menos arriscamos a sofrer.
13: This says a lot about the level of competitiveness of the league.
1: Isto diz muito esta derrota frente ao Lanterna Vermelha Aves do nível de competitividade desta liga. E dá-nos também essa alerta em relação à próxima temporada. Fica o essencial de Francesco Farioli a partir da sala de imprensa. Nuno Braga e Matilde Fidalgo, temos 3, 4 minutos para fecharmos a vossa análise. Estávamos ainda nos
3: destaques. Era no Homem Mais.
1: Não é?
3: Era no Homem Mais. Rony foi nomeado pela Matilde Fidalgo e destacado também na sala de imprensa pelo técnico da equipa avense, João Henriques. Agora, o homem menos, na tua opinião, Matilde?
4: Eu diria que o Cláudio Ramos, porque Farioli queixou-se da falta de agressividade. É verdade que a equipa não teve sempre, especialmente nos momentos defensivos, a contundência que é costume, mas de uma forma geral parece-me que o Porto faz um jogo competente, mas ineficaz. O Cláudio tem, das três vezes que é chamado a intervir, duas delas parece-me que fica mal na figura, quer no primeiro lance.
3: Parece que acusa algum nervosismo desde o início do jogo, não é?
4: É normal.
3: Talvez a responsabilidade de substituir o Diogo Costa.
4: Exatamente, e muitas vezes também a própria forma como a defesa joga condiciona aquilo que é o guarda-redes. Uma defesa habituada a jogar com um determinado guarda-redes que passa segurança e isto, sem qualquer desprimor do Cláudio, mas o Diogo é um líder, é o capitão da equipa e é um guarda-redes sobre o qual há muita confiança e por vezes a própria intervenção da linha defensiva é mais cautelosa, acabando por condicionar também aquilo que é o guarda-redes e vice-versa. Portanto, o guarda-redes que está em campo também condiciona um bocadinho a linha defensiva, mas acho que ele esteve mal no primeiro lance, no qual não conseguiu limpar de forma eficaz, está mal também no terceiro golo e, portanto, fica o homem menos para mim neste jogo.
3: E já agora, que cartão mostras à equipa de arbitragem?
4: Pareceu uma arbitragem correta, também não foi um jogo particularmente recheado de episódios, mas eu diria um cartão verde para o árbitro.
3: Muito bem, Carlos Macedo, foi o árbitro dessa partida. Nas funções de vídeo-árbitro esteve Sérgio Piscarreta, da Associação Futebol do Algarve. Ora, vitória do Aves em casa sobre o Porto por 3-1. O primeiro surgiu aos 23, com a Rony a encher o pé depois de um canto batido do lado direito do ataque. Empatou Perpites para o Porto Denis Gull, depois de um passo a rasgar de Perpites, assim aqui aos 53 para Borja Sainz. Este pica a bola sobre Adriel e Gull de cabeça acaba por confirmar o empate, que foi só de pouca dura, porque aos 58 Rony, com um pontapé de muito longe, voltou a colocar o Aves na frente do marcador, e aos 80 uma bola levantada por Tunda Quinsola para a área do Porto. Fica mal na fotografia guarda-redes Cláudio Ramos, uma saída destemperada dos postes da baliza azul e branca, e apareceu a Aderlan Santos então a empurrar para o terceiro golo da equipa do Aves. Ora, segunda vitória consecutiva, 5 jogos também sem perder para esta equipa avense, a melhor série da temporada claramente. O Futebol Clube do Porto volta a perder mais de 3 meses depois. Recordo que tinha perdido pela primeira vez na Liga frente ao Casa Pia a 2 de Fevereiro, resultado 2-1, volta a perder hoje nas Aves, diante do Aves Futebol SAD. São as despedidas do Fábio Abreu, cuidou do som, Ariana Azevedo reportou, Matilde Filgalgo comentou, eu estive na narração deste Aves 1, Porto, aliás, Aves 3, Porto 1, assim é que é correto. Em nome de todos, um abraço e uma boa semana.
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18: A música ouve-se aqui. Para continuar, vamos ouvir Chitãozinho e Chororó.

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1: Ora, todo mundo gosta de ouvir a Fafá de Belém. Vamos ouvi-la?

0: Ora, está na hora de colocarmos ponto final em mais um programa Aqui Brasil. Estarei de volta amanhã a partir das 19. Continuo na sintonia da Rádio Regional Arouca.
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0: na sintonia da boa música, aqui na Rádio Regional de Arouca, vamos ouvir Armindo Pina. Para ouvir, para sempre, eu vou te amar.
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Boa noite, na companhia da Rádio Regional de Arouca, 21 e 34.

canção que eu vou cantar agora é o meu maior sucesso desde 1972. É uma canção que já teve mais de 50 regravações no mundo todo. E tem uma coisa, se eu não cantar no show, o empresário não paga o show, as pessoas jogam pedra em mim, sabe, desmancha o ginásio. A canção é muito bonita, é muito linda. 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
0: Ora, e continuando numa boa seleção musical, vamos ouvir Kelly Medeiros. E o tema é Cheguei.

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Boa noite, na companhia da Rádio Regional de Arouca, 22 horas e 45 minutos.

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